0: certa na 100,7. 1:04. Boa noite. Ah, você curtindo a gente, um abraço, né? Já fechando aqui a programação. Agradecemos demais a sua companhia, a sua audiência, né? Caetité, toda a região. Deixar um salve aqui pra Josenilda, ligada na programação, né? Um abraço, minha querida. Valeu a companhia. E abraço ainda pra pessoal de Água Branca. Alô, Rentinha. Valeu a companhia. Ela pediu aí, né? Edgar Mão Branca. O Roberto Dantilho, né? Pediu Roberto Dantilho. Um abraço, valeu. Bom fim de semana. 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Aquele fim de semana bastante abençoado. Ah, pra você com toda a sua família. Meu caro Márcio André nos transmissores.
1: Márcio André.
0: A direção de Daniel e a gerência de Luiz Alberto. Louvado sejas o nosso Senhor e Salvador Jesus Cristo, nosso Papai Celestial. Em Deus a gente volta na próxima terça-feira. O programa Entardecer às 17 e o Mais Deus que às 19. Grande abraço.

Salmo 91. Poderosa oração. Aquele que habita no esconderijo do Altíssimo, à sombra do Onipotente descansará. Direi do Senhor: Ele é o meu Deus, o meu refúgio, a minha fortaleza, e nele confiarei. Porque ele te livrará do laço do passarinheiro e da peste perniciosa. Ele te cobrirá com as suas penas e debaixo de suas asas te confiarás. A sua verdade será o teu escudo e broquel. Não terás medo do terror de noite, nem da seta que voa de dia, nem da peste que anda na escuridão, nem da mortandade que assola ao meio-dia. 1.000 cairão ao teu lado e 10.000 à tua direita, mas não chegará a ti. Somente com os teus olhos contemplarás e verás a recompensa dos ímpios. Porque tu, ó Senhor, és o meu refúgio. No Altíssimo fizeste a tua habitação. Nenhum mal te sucederá, nem praga alguma chegará à tua tenda. Porque aos seus anjos dará ordem a teu respeito, para te guardarem em todos os teus caminhos. Eles te sustentarão nas suas mãos, para que não tropeces com o teu pé em pedra. Pisarás o leão e a cobra. Calcarás aos pés o filho do leão e a serpente. Porquanto tão encarecidamente me amou, também eu o livrarei. Pô-lo-ei em retiro alto, porque conheceu o meu nome. Ele me invocará e eu lhe responderei. Estarei com ele na angústia, dela o retirarei e o glorificarei. Fartá-lo-ei com honra de dias e lhe mostrarei a minha salvação.

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2: 1 hora e 13 minutos.
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0: no ar a Voz do Brasil. As notícias do governo federal que movimentaram o país no dia de hoje.
1: Olá, boa noite.
2: Boa noite para você que nos acompanha em todo o país.
1: Sexta-feira, 4 de setembro de 2026.
2: Vamos ao destaque do dia.
1: Acesso à justiça.
2: Leis criam fundos para modernizar instituições e ampliar a capacidade de atendimento à população. Pablo Mundi.
3: Os recursos poderão ser usados na compra de equipamentos e softwares, infraestrutura, capacitação e modernização dos serviços.
1: Setembro Amarelo.
2: Saiba como buscar acolhimento em saúde mental na rede pública de saúde. Márcia Fernandes.
4: Quando o sofrimento for persistente e prejudicar a rotina, os estudos, o trabalho ou as relações, é importante buscar atendimento nas unidades básicas de saúde ou direto nos centros de atenção psicossocial.
1: Brasil completa 10 anos sem raiva humana transmitida por cães.
2: Mas a prevenção continua. Mantenha a vacinação em dia e proteja seu animal de estimação. Graziele Bezerra.
5: O objetivo da mobilização é vacinar principalmente na região de fronteira. Meta é imunizar 28 milhões de animais em todo o país.
1: Hoje, na apresentação da Voz do Brasil, Luciano Seixas e Mariana Jungmann.
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1: Novas leis que criam fundos para modernizar instituições do sistema de justiça.
2: Também foram atualizados os valores das custas dos processos judiciais.
1: Mais pessoas que recebem até R$5.000 por mês podem requerer gratuidade da justiça.
3: Quatro novas estruturas passam a ter recursos próprios para modernizar o sistema de justiça da União. As leis criam fundos para a Justiça Federal, o Superior Tribunal de Justiça, a Defensoria Pública da União e o Ministério Público da União. Os recursos poderão ser usados na compra de equipamentos e softwares, infraestrutura, capacitação e modernização dos serviços. Na Defensoria Pública, também poderão financiar ações de atendimento a grupos vulneráveis. No Ministério Público, estão previstas iniciativas de atendimento à sociedade e às vítimas. O ministro da Justiça e Segurança Pública, Wellington César Lima e Silva, falou sobre os efeitos esperados para mudanças para o sistema de justiça.
6: Todo o sistema de justiça da União, o Judiciário, o Ministério Público, a Defensoria, tem condições efetivas de se reestruturar para prestar melhor o serviço.
3: A nova legislação também muda o valor das custas dos processos na Justiça Federal. A cobrança passa de 1% para uma faixa entre 2% e 3% do valor da causa. O valor mínimo será de R$ 193,20 e o máximo de R$ 107.332,80. O advogado-geral da União, Jorge Messias, fala sobre os impactos das mudanças.
7: Estes recursos novos da atualização das custas permitirá que estas instituições ampliem o seu parque tecnológico, invistam em inteligência artificial, ampliem o seu planejamento.
3: Quem não tem condições de pagar, continua podendo pedir a gratuidade da justiça. Pessoas com renda de até R$5.000 por mês passam a ter presunção de hipossuficiência, sem pedir análise de cada caso. Reportagem Pablo Mundim.
2: Tecnologia aliada ao aprendizado na sala de aula.
1: Mais de 108 mil escolas de todo o país contam atualmente com estrutura adequada de internet para o ensino.
2: Os dados foram divulgados pelo Ministério da Educação, que realiza monitoramento nacional e avalia as condições de acesso à conexão banda larga nas redes públicas de ensino.
8: O Ministério da Educação atualizou os dados sobre as condições de conectividade das escolas públicas em todo o país. As informações são resultado do painel de monitoramento da Estratégia Nacional de Escolas Conectadas, realizado pelo MEC. 108.658 escolas públicas estão conectadas dentro dos parâmetros adequados, que envolvem o acesso à energia elétrica adequada, o serviço de conexão à internet para uso pedagógico e a cobertura de Wi-Fi. Ao todo, foram 138.086 escolas públicas monitoradas. Os dados do painel de monitoramento do MEC apontam que quase 137 mil delas em todo o país estão com condições adequadas de energia elétrica para suporte de conectividade. O monitoramento também aponta que cerca de 80% desse total de escolas têm velocidade de internet adequada para atividades pedagógicas, enquanto quase 81% tem cobertura de rede Wi-Fi dentro dos parâmetros parâmetros estabelecidos. Para avaliar as condições de conectividade das instituições, o Ministério utiliza o indicador Escolas Conectadas. A metodologia classifica as escolas em 6 níveis, a partir da análise conjunta das condições de energia, internet e Wi-Fi. Locução, Leôncio Almeida. Reportagem, Flávia Fernanda de Souza.
1: Uma rede vai monitorar a situação da educação especial inclusiva no Brasil.
2: O observatório será criado a partir de um edital que já está aberto.
1: A ideia é produzir indicadores e pesquisas para apoiar a criação de políticas públicas na área.
9: O edital vai criar o Observatório da Educação Inclusiva, rede que vai reunir universidades públicas de todo o país para estudar e acompanhar como está sendo oferecida a educação especial para estudantes com deficiência, transtornos e altas habilidades. Segundo Zara Figueiredo, secretária de Educação Continuada, Alfabetização de Jovens e Adultos, Diversidade e Inclusão do Ministério da Educação, existe hoje uma lacuna no monitoramento da educação especial brasileira e o observatório vem para cumprir essa função.
10: Hoje, nós não temos nenhuma base nacional atualizada com as informações sobre organismos e secretarias de políticas para as mulheres nos estados nem nos municípios. Logo, nós temos uma lacuna de informação no que se refere à estrutura destes organismos, à sua capacidade de gestão, às dificuldades que são enfrentadas no cotidiano da atuação destes organismos.
9: Na prática, o observatório vai reunir pesquisadores de diferentes regiões do Brasil para produzir informações sobre a educação inclusiva. A ideia é que, com esses dados, as políticas públicas sejam mais efetivas e direcionadas. As inscrições no edital estão abertas até o dia 5 de outubro. As instituições de ensino devem submeter as propostas para integrar o observatório. A coordenadora geral de formação docente e valorização das licenciaturas da CAPES, Lorena Lins, dá mais detalhes de como vai funcionar a rede.
11: Essa rede de instituições, ela vai ser selecionada pela CAPES por meio do edital que está aberto, e depois que essa rede tiver aprovada, né, em edital, então ela será a rede que vai monitorar, criar esses indicadores e fazer a avaliação dessas políticas.
9: Segundo Francisco Moraes da Costa Marques, coordenador-geral de avaliação, monitoramento e fortalecimento da política de diversidade do MEC, as instituições interessadas não devem deixar para enviar a proposta na última hora.
12: Porque a instituição, as instituições interessadas têm que apresentar a proposta já com a rede formada. Então tem todo um trabalho prévio que tem que ser feito agora, durante o período de inscrições, para construir essa rede.
9: O edital prevê 8 milhões de reais em bolsas e os projetos poderão durar até 36 meses. Mais informações sobre o edital, as inscrições e os valores das bolsas podem ser obtidas pelo e-mail obeduc.ei@caps.gov.br. Reportagem, Luciana Colares de Holanda.
2: E uma dica para quem quer abrir o próprio negócio e foi estudante do FIES, o Fundo de Financiamento Estudantil.
1: Está disponível uma linha de crédito especial para financiar atividades profissionais de quem se formou e está em dia com o pagamento do fundo.
2: O financiamento deve estar na fase de amortização há pelo menos 3 anos ou ter sido quitado a partir de janeiro desse ano.
1: A coordenadora-geral de Política Fiscal do Ministério da Fazenda, Ana Paula Garcia, explica que o crédito funciona como incentivo a quem está com o pagamento em dia.
13: Quando essa pessoa, ela terminou a graduação, está pagando direitinho, ela já mostrou que ela é uma ótima pagadora. A gente está querendo dar um apoio para ela. Muitas das pessoas que estavam se chamando no FIES e eram adjuntos, já eram empreendedoras.
2: O limite da linha de crédito para pessoa física é de R$ 80 mil, com até 60 meses para pagar e 6 meses de carência.
1: Já no caso de pessoas jurídicas, o crédito pode chegar até R$ 180 mil, com prazo de até 96 meses.
2: As contratações podem ser feitas pelo Banco do Brasil ou pela Caixa Econômica Federal.
1: Os gabaritos das provas do Exame Nacional para a Certificação de Competências de Jovens e Adultos, o INSEJA 2026, já podem ser consultados pelos participantes.
2: Os arquivos estão disponíveis no portal do Instituto Nacional de Estudos e Pesquisas Educacionais Anísio Teixeira, o INEP, e organizados por área de conhecimento.
1: Os resultados individuais serão divulgados em 14 de dezembro.
2: O INSEJA é destinado a jovens e adultos que não concluíram os estudos na idade apropriada, com participação voluntária e gratuita.
1: Para conferir, acesse ensejanacional.inep.gov.br.
2: Começa hoje nova etapa do Censo de Políticas para as Mulheres.
1: A iniciativa vai levantar a estrutura, o funcionamento, a capacidade e a atuação de órgãos públicos para o público feminino.
2: E as informações coletadas vão apoiar o planejamento, o monitoramento e o fortalecimento das políticas para as mulheres.
1: É o que explica Vanessa De Bortoli. Ela é secretária de Avaliação, Monitoramento e Gestão da Informação do Ministério das Mulheres.
10: Hoje, nós não temos nenhuma base nacional atualizada com as informações sobre organismos e secretarias de políticas para as mulheres nos estados nem nos municípios. Logo, nós temos uma lacuna de informação no que se refere à estrutura destes organismos, à sua capacidade de gestão, às dificuldades que são enfrentadas no cotidiano da atuação destes organismos. Logo, o censo, ele vem com o objetivo de cobrir essa lacuna e, para isso, serão convidados mais de 2.000 organismos e secretarias de políticas para as mulheres no Brasil.
2: O link para preenchimento está sendo enviado pelo Ministério das Mulheres. Quem não recebeu, pode solicitar um novo envio para o e-mail censo@mulheres.gov.br.
1: O prazo para preenchimento do questionário vai até 5 de outubro de 2026.
2: Este mês é conhecido como Setembro Amarelo, uma campanha nacional de valorização da vida e de proteção à saúde mental.
1: Quem precisa de cuidados pode acessar diferentes serviços no Sistema Único de Saúde.
2: É o que vamos ouvir agora na reportagem de Márcia Fernandes.
14: Na região da Ponte Alta, no Gama, a 40 minutos do centro de Brasília, uma fila de pessoas aguarda atendimento no CAPS, Centro de Atenção Psicossocial. Esses locais reúnem diferentes serviços voltados para a saúde mental. Além de psicólogos e psiquiatras, também contam com o trabalho de enfermeiros, terapeutas ocupacionais e assistentes sociais. Essa unidade do Gama disponibiliza ainda outras atividades, como crochê e pintura. A gerente do CAPS, Adriana Câmara, explica que a avaliação de cada paciente é feita de forma individual.
15: O paciente chega e ele é avaliado por uma equipe multi, né? E dessa avaliação a gente vê a demanda dele, se realmente é demanda para CAPS ou se ele pode ser referenciado para a rede. Então a gente vai avaliando, né? Se ele deixou de ter a vida dele minimamente, né, fazer as coisas básicas, então a gente começa a construir um plano terapêutico com ele.
14: Pacientes com problemas relacionados a jogos e apostas e dependentes químicos também encontram acolhimento nos CAPS. Esses centros fazem parte de uma rede de cuidados de promoção da saúde mental, que funciona de forma articulada, de acordo com o diretor do Departamento de Saúde Mental, Álcool e Outras Drogas, do Ministério da Saúde, Marcelo Quimatti.
16: A área de saúde mental, hoje, é a maior preocupação de saúde do brasileiro. Ela envolve muitos fenômenos diferentes, muitas formas de expressar. Então, a rede de urgência e emergência, ela tem um componente de atenção à saúde mental, os consultórios na rua têm um campo forte de atuação de saúde mental junto à população em situação de rua. De uma forma geral, todo o Sistema Único de Saúde, os dispositivos, eles têm um componente de atuação na saúde mental e que funcionam de uma forma articulada esses serviços que têm uma especificidade maior.
14: Quando o sofrimento psíquico for persistente, prejudicar a rotina, os estudos, o trabalho ou as relações, é importante buscar atendimento nas unidades básicas de saúde ou direto nos centros de atenção psicossocial. O atendimento pode ser iniciado por escolha própria ou por meio de encaminhamento de outros serviços da rede. Lembrando que o SUS também oferece consultas por teleatendimento em saúde mental para mulheres em situação de violência, mães atípicas e cuidadoras de pessoas com deficiência ou doenças raras. Reportagem Márcia Fernandes.
1: Serviços mediados por aplicativos e plataformas digitais já mobilizam 2 milhões de pessoas no mercado de trabalho.
2: É o que apontam dados da Pesquisa Nacional por Amostra de Domicílios Contínua, divulgados hoje pelo IBGE.
1: Os números mostram um crescimento de 17% desse ramo no terceiro trimestre de 2025.
2: A pesquisa considera trabalhadores que usam plataformas para oferecer serviços profissionais e também os chamados serviços gerais, como pequenos reparos e limpezas domiciliares.
1: Desse total, mais da metade atua no transporte particular de passageiros. O técnico da pesquisa PNAD Contínua, Gustavo Fontes, destaca essa expansão.
17: No Brasil, em 2025, havia aproximadamente 2 milhões de pessoas que realizavam trabalho por meio de plataformas digitais de serviços. Analisando por tipos de aplicativos de serviços, o maior contingente, né, de plataformizados exercia o trabalho por meio de aplicativos de transporte particular de passageiros. Em seguida, vinham os aplicativos de entrega, né? Observamos que houve um importante crescimento de 9,1% em comparação a 2024. Observa-se um predomínio, né, de trabalhadores por conta própria, né? Quase 87% dos plataformizados. E analisando o perfil sociodemográfico, né, dos ocupados plataformizados no trabalho principal, observa-se que mais de 80% desses trabalhadores eram homens, enquanto as mulheres eram apenas 15,6%.
2: No mês de agosto de 2026, o Brasil vendeu para fora um volume maior do que comprou.
1: O saldo da chamada balança comercial ficou em 7 bilhões e 394 milhões de dólares e registrou um crescimento de 23,8% em relação ao mesmo mês do ano anterior.
2: O desempenho foi impulsionado pelo crescimento das exportações no mês, que avançaram quase 12,2%, com destaque para agropecuária, indústria extrativista e de transformação.
1: De janeiro a agosto, a balança apresentou um superávit de mais de 55 bilhões de dólares, com um aumento de 28,2%.
2: Vacine o seu bichinho contra a raiva.
1: Campanha tem como foco as regiões de fronteira, em cooperação com os países vizinhos.
2: A vacinação contra a raiva em cães e gatos é obrigatória por lei no Brasil.
1: A meta é imunizar 28 milhões de animais em todo o país.
5: O objetivo da mobilização é vacinar cães e gatos contra a raiva, principalmente na região de fronteira. De acordo com o diretor do Departamento de Doenças Transmissíveis do Ministério da Saúde, Francisco Edilson Ferreira, a campanha está em andamento em 23 estados, mas com atenção especial ao Acre, Rondônia e Mato Grosso do Sul.
18: A região da fronteira é uma região mais vulnerável para que a gente possa ter reintrodução do vírus, da variante canina, que a gente chama, que é o vírus da variante 1 e 2 da raiva, e que circula ainda em países vizinhos como Bolívia e Peru. Então, o objetivo dessa mobilização é a gente garantir uma cobertura vacinal boa nos nossos municípios de fronteira e, ao mesmo tempo, também mobilizar os países vizinhos a também manter essas coberturas altas.
5: O diretor Francisco Edilson lembra que a meta é imunizar 28 milhões de animais em todo o país e que a vacina é a melhor forma de proteção.
18: Para que evite que eles possam adoecer. E a raiva é uma doença praticamente 100% letal após a manifestação dos sinais clínicos. Então, o animal morre, então a gente protege a saúde dos animais e, consequentemente, também a gente protege o ser humano para que, caso um ser humano entre em contato com um animal e seja agredido, esse animal, a gente tem um risco bem menor dele estar infectado e poder também provocar doença no ser humano.
5: Há 10 anos, o Brasil não registra a circulação da variante canina da raiva. Os 37 casos de raiva humana ocorridos na última década estão associados a variantes silvestres e grande parte deles tem o envolvimento de morcegos. Mesmo assim, é importante manter em dia a vacinação de cães e gatos e a vigilância de animais suspeitos, como explica o veterinário Márcio Bicalho.
19: É muito comum fazendas, cidades muito próximas a áreas ambientais onde você tem esses animais. Aí as pessoas têm a mania de deixar o animal solto, né? Criar o cão e o gato à vontade, bicho no ambiente. Esses animais entram na área de mata, têm contato com os animais doentes e trazem o vírus para casa. Ou com o morcego e trazem o vírus para casa.
5: A raiva pode ser letal se não for tratada imediatamente. Em caso de mordida, arranhão ou contato de risco com a saliva de mamíferos, a orientação é lavar o local com água e sabão e procurar um serviço de saúde o mais rápido possível, mesmo que o ferimento pareça pequeno. Reportagem Graziele Bezerra.
2: A Voz pelo Brasil. Hoje vamos viajar pela Estrada Real, que tem 1.630 quilômetros, passando por Minas Gerais, Rio de Janeiro e São Paulo.
1: Ela é muito mais do que um caminho antigo, é um pedaço da história do Brasil que continua vivo.
2: Reconhecida como Monumento Nacional em 2023, a rota guarda as marcas do período colonial, do ciclo do

0: Hoje, esses antigos caminhos formam uma das grandes rotas de turismo histórico do Brasil. São mais de 1.600 quilômetros divididos em quatro caminhos: o velho, o novo, o dos diamantes e o do Sabarabuçu. Reconhecida pelo governo federal em 2023 como Monumento Nacional, a Estrada Real nasceu ainda no período colonial. A coroa portuguesa oficializou os caminhos usados para levar o ouro e diamantes das regiões mineradoras até os portos. Séculos depois, o que era caminho de exploração virou roteiro de descoberta. E tem até passaporte para quem quiser registrar a viagem. Gratuito. O passaporte Estrada Real pode ser usado nas versões física ou virtual. Pelo caminho, o viajante coleciona carimbos nas cidades da rota. A influenciadora digital Graziela Guimarães fez a viagem com o marido e, segundo ela, depois do primeiro carimbo, fica difícil parar.
1: Nós nos cadastramos, né, no site da Estrada Real para ter direito ao passaporte, para experiência ser bacana mesmo. A Estrada Real, ele disponibiliza, né, o PDF mostrando todas as cidades que você consegue pegar esse carimbo. A gente conseguiu 21 carimbos passando nas cidades.
0: Mas é só deixar os centros históricos para perceber que a Estrada Real não é apenas uma viagem ao passado. É o que conta o guia Felipe Bezerra sobre a Serra do Espinhaço.
2: E a gente tem uma aula de geografia a céu aberto nessa viagem o tempo inteiro. Porque o que o Espinhaço faz? O Espinhaço, ele divide tudo que está à direita da cordilheira do Espinhaço, é a Mata Atlântica. No alto da serra são os campos rupestres. E à esquerda da serra começa o Cerrado Brasileiro. Então, no mesmo dia, você consegue sair do Cerrado, atravessar um campo de altitude e descer para a Mata Atlântica.
0: Há coisas que não aparecem no mapa. Pertinho de Diamantina fica a Ervanaria de Marcos Guião. Há 25 anos, ele recebe curiosos pelos aromas e propriedades medicinais de espécies da região.
3: Eu costumo dizer que lá é um jardim de delícias, né? Porque você experimenta uma planta, você sente o cheiro de outra. Ah, essa é doce, essa é azeda, essa é amarga, essa outra é salgada. E aí você vai lá, né? É uma viagem, né? De que a gente chama de testes dos sentidos, né? Você vai ver o cheiro, você vai ver a cor, você vai ver o gosto. Então, o tempo todo é uma área pequena que você faz um passeio que termina no pé da cachoeira da cidade.
4: Ei, trembão!
0: Na Estrada Real, cada um pode escolher o caminho, o ritmo e a experiência. Pode ser de carro, a pé, de bicicleta, uma trilha, uma mesa com comida mineira. Talvez seja essa a melhor lembrança que o viajante leva da Estrada Real, que alguns caminhos não servem apenas para levar a um destino. Segundo o guia Felipe Bezerra, servem para a gente descobrir o que existe pelo caminho.
2: Os principais atrativos que eu brinco que são os diamantes do caminho e o ouro do caminho são as pessoas. São as pessoas com quem a gente convive, com quem a gente apresenta, porque acaba que elas são tão atrativas para quem recebe, quanto quem recebe é atrativo para elas, sabe?
0: Com sonorização de Reinaldo dos Santos, reportagem Karine Mello.
5: Na próxima sexta-feira, a gente continua a nossa viagem pelo Brasil. Nossa parada será no Parque Nacional da Serra da Capivara, no Piauí.
6: Criado em 1979, o local foi reconhecido como Patrimônio Cultural da Humanidade pela Unesco em 1991.
5: E essas foram as notícias do governo federal.
6: Fique agora com as notícias do Poder Judiciário e do Congresso Nacional. Boa noite, bom fim de semana.
5: A gente volta segunda-feira. Boa noite.
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9: Presidente do Supremo participa de cerimônia no Planalto de criação de fundos para a Justiça Federal e STJ.
10: Justiça barra candidatura de José Roberto Arruda ao governo do Distrito Federal.
9: Patroa que mantinha empregada doméstica em regime de trabalho escravo volta a ter o nome na lista suja do governo.
10: Boa noite, eu sou Arthur Filho.
9: E eu sou Walter Lima.
10: O presidente

0: Do STF, do CNJ, ministro Edson Fachin participou na manhã de hoje de uma cerimônia no Palácio do Planalto para a sanção de leis que criam e reestruturam fundos especiais do sistema de justiça, com destaque para o Fundo Especial da Justiça Federal e o Fundo Especial do Superior Tribunal de Justiça.
1: Ao final do discurso que fez durante evento no Planalto, o ministro Edson Fachin fez um pronunciamento sobre o momento vivenciado pelo Supremo Tribunal Federal. Vamos ouvir.
2: As instituições da República precisam ser preservadas. Nenhuma autoridade está acima da Constituição. Nenhum poder está acima da lei. Não haverá precipitação, mas tampouco omissão. A resposta institucional será firme, proporcional e rigorosa. Os acontecimentos recentes demonstram o acerto e a urgência de três metas de nossa gestão: a adoção de um código de ética, o fim do inquérito das fake news e a modernização do sistema de justiça.
0: Sancionada hoje a nova lei de custas da Justiça Federal e do Superior Tribunal de Justiça.
1: O presidente do STJ, ministro Luiz Felipe Salomão, participou da cerimônia com outras autoridades dos três poderes. Fátima Uchoa.
3: Segundo o ministro Salomão, a nova lei atualiza um modelo vigente há mais de duas décadas e contribui para ampliar o acesso da população à justiça federal, inclusive estabelece critérios para a gratuidade da justiça. Ele ainda destacou que a mudança busca ampliar o acesso aos serviços oferecidos, por exemplo, ao aposentado, à mãe que pede o benefício para o filho com deficiência, ao agricultor familiar e ao pescador artesanal. Ainda segundo o presidente do STJ, a nova lei protege os mais vulneráveis, estabelece a cobrança proporcional das custas processuais para causas de maior valor e transforma os recursos arrecadados em serviços para a sociedade.
0: Após acolher pedido do Ministério Público Eleitoral, Justiça barra a candidatura de José Roberto Arruda ao governo do Distrito Federal.
1: O candidato foi considerado inelegível em razão de 6 condenações por improbidade administrativa. Vanessa Pereira.
4: A decisão do Tribunal Regional Eleitoral do Distrito Federal considera 6 condenações do ex-governador por atos dolosos de improbidade administrativa. Segundo o tribunal, as condenações são sucessivas e autônomas, por isso foi aplicada a regra que limita a restrição dos direitos políticos a até 12 anos. O tribunal apontou que a inelegibilidade pode ser contada a partir de 2018 ou da condenação mais recente, de junho de 2026. A defesa ainda pode recorrer ao TSE. Até uma decisão definitiva, Arruda pode continuar em campanha, inclusive no horário eleitoral.
0: Patroa que mantinha a mulher em condição análoga à escravidão volta a ter nome na lista suja do trabalho escravo.
1: A decisão é do Tribunal Superior do Trabalho. Marla Lacerda.
5: A empregadora, esposa de um desembargador em Santa Catarina. Ela mantinha em casa uma empregada doméstica que não recebia salário nem tirava folga. Essa situação fez o nome da patroa parar na lista suja do governo federal, mas o Tribunal Regional do Trabalho retirou. Diante disso, a Advocacia Geral da União acionou o TST, que anulou o processo do TRT, fazendo o nome da patroa voltar à lista suja.
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0: A você, uma boa noite.
1: Tenha um ótimo fim de semana.
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8: Eu sou Paula Groba e estes são os destaques de hoje do Jornal do Senado, que começa agora. O Senado aprova a proposta que reduz juros do seguro rural. Avançam novas regras para publicidade de apostas online. Sugestão de cidadão vira projeto para regulamentar psicoterapia. Boa noite. Para quem vive da produção no campo, ter acesso a crédito e proteção contra prejuízos pode fazer toda a diferença. Para facilitar esse acesso, o Senado aprovou uma proposta que reformula o seguro rural no Brasil, com previsão de juros menores e prioridade para produtores em operações de crédito. A medida também muda as regras de acesso ao seguro. Repórter Pedro Pince.
9: O custo do seguro será bancado por um fundo com recursos públicos, chamado de Fundo Catástrofe. Ele está previsto em lei desde 2010, mas nunca funcionou por falta de recursos contínuos e de regulamentação. Agora, o projeto busca suprir essa lacuna e prevê a administração do fundo por pessoa jurídica, da qual poderão participar, na condição de cotistas, as sociedades seguradoras, as sociedades cooperativas de seguros, as sociedades resseguradoras, empresas da cadeia produtiva do agronegócio e cooperativas da produção agropecuária. O texto também cria novos benefícios para as operações de crédito rural que têm a proteção do seguro. As mudanças feitas pela Câmara foram principalmente para detalhar as regras do seguro quando ele for usado como garantia em empréstimos rurais. A autora da proposta, a senadora Tereza Cristina, do Progressistas de Mato Grosso do Sul, lembrou que os produtores rurais esperavam a aprovação da proposta.
10: Ou seja, o seguro rural, com certeza, ele vai contribuir para a estabilidade da renda agrícola, e é isso que nós precisamos. E para também a segurança alimentar do nosso país, reduzindo a vulnerabilidade do produtor, estabilizando as cadeias produtivas e fortalecendo a resiliência do setor frente às mudanças climáticas.
9: Para contar como garantia de empréstimo do setor rural, o banco poderá exigir que a apólice de seguro contenha algumas cláusulas específicas, como cessão fiduciária, em que o devedor transfere temporariamente a titularidade de um direito ou crédito ao credor até que a dívida seja paga. O texto segue agora para a sanção presidencial.
8: Senadores também aprovaram regras mais claras para a regularização de propriedades embargadas por crime ambiental. Pelo projeto, se o órgão ambiental não se manifestar sobre o acordo de regularização em 60 dias, o proprietário pode voltar a produzir. Repórter Raíssa Abreu.
11: A proposta teve como relator o senador Zequinha Marinho, do Podemos do Pará, e prevê que o órgão ambiental informe os proprietários infratores sobre a possibilidade do acordo de regularização logo na notificação da irregularidade. Com 60 dias sem resposta do órgão ambiental, o produtor volta à atividade. O autor, senador Sérgio Petecão, do PSD do Acre, disse que a medida vai beneficiar especialmente os pequenos produtores.
12: Hoje, os órgãos dão-lhe um embargo de gaveta de 3, 4, 5 anos, essa pessoa fica totalmente impossibilitada de fazer qualquer coisa. Porque, da forma que nós estamos hoje, é uma luta desigual com os nossos produtores.
11: O projeto foi enviado à Câmara dos Deputados.
8: Na Amazônia, chegar até uma escola pode ser um desafio. Grandes distâncias, transporte difícil e falta de infraestrutura são alguns dos obstáculos enfrentados pela educação na região. Para levar em conta essas diferenças, a Comissão de Assuntos Econômicos aprovou a criação do Fator Amazônico para a Educação Básica. A proposta prevê que a distribuição de recursos federais considere as particularidades da Amazônia legal. Repórter Marcela Cunha.
13: A proposta cria um índice, o Fator Amazônico, para que a distribuição de recursos federais leve em conta características como as grandes distâncias, a baixa densidade populacional e as dificuldades de transporte e infraestrutura. Durante a discussão, o senador Oriovisto Guimarães, do PSDB do Paraná, questionou se o aumento dos recursos destinados à Amazônia poderia reduzir o que é aplicado em outras regiões. Relator do projeto, o senador Eduardo Braga, do MDB do Amazonas, afirmou que a proposta pretende considerar os custos específicos sem prejudicar os demais estados.
14: Imagine o transporte escolar em um estado que tem 1,5 milhão de quilômetros quadrados e com um vazio demográfico tão grande. Isso, obviamente, não tirará recurso de outras regiões.
13: O índice será aplicado ao Fundeb e a programas federais de alimentação e transporte escolar, transferência direta de dinheiro às escolas, educação infantil e infraestrutura, entre outros. A proposta segue agora para a Comissão de Educação, onde será analisada em decisão final.
8: Elas estão nas redes sociais, nos uniformes de times e até em propagandas com influenciadores, as apostas online. Mas esses tipos de jogos podem ganhar novas regras de publicidade e de proteção aos cidadãos. A Comissão de Ciência e Tecnologia aprovou um projeto que proíbe propagandas e patrocínios de bets e cria mecanismos para limitar perdas e evitar o jogo compulsivo. As informações com Patrícia Oliveira.
15: O texto proíbe propaganda de apostas em rádio, televisão, redes sociais e outras plataformas, além do patrocínio a clubes, competições esportivas, atletas e influenciadores. A proposta também prevê mecanismos de proteção, como autoexclusão, limites de depósitos e perdas e alertas sobre os riscos do jogo compulsivo. Outra novidade, destacada pelo relator senador Alessandro Vieira, do MDB de Sergipe, é a classificação de jogos considerados de risco excessivo à saúde, que terão a oferta proibida, como os de ciclos rápidos e repetitivos e de resultados aleatórios, que estimulam o jogador a continuar apostando.
16: Consiste no deslocamento do foco regulatório da mera comunicação comercial para o desenho do produto.
15: O projeto também cria um novo tipo de crime para quem divulgar apostas de operador que não seja autorizado. Para influenciadores, atletas e pessoas famosas, a pena poderá ser maior. A proposta segue para análise da Comissão de Assuntos Sociais.
8: Afinal, quem é que pode exercer a psicoterapia no Brasil? Essa é a discussão que chega agora ao Senado. Uma sugestão apresentada por um cidadão, que restringe a prática a psicólogos e psiquiatras, foi transformada em projeto de lei pela Comissão de Direitos Humanos e Legislação Participativa. A reportagem é de Márcio Maturana.
17: A psicoterapia só poderá ser praticada por psicólogos e psiquiatras, segundo uma sugestão de cidadão que virou projeto de lei e começa a ser discutida agora no Senado. A sugestão legislativa apresentada no portal E-Cidadania em 2024 por Ícaro de Almeida Vieira foi aprovada na Comissão de Direitos Humanos com parecer favorável da senadora Mara Gabrilli, do PSD de São Paulo.
18: Restringir o exercício de tais práticas a esses profissionais contribuirá para garantir que as intervenções que não são isentas de riscos aos pacientes sejam balizadas pelos pressupostos científicos da psicologia e da psiquiatria.
17: Qualquer cidadão pode apresentar ideia legislativa no portal senado.leg.br/e-cidadania. Se receber pelo menos 20 mil apoios em 4 meses, vira sugestão legislativa e é analisada pela Comissão de Direitos Humanos. Se aprovada, se transforma em projeto de lei.
8: Trabalhos técnicos de Eliseu Caires, o Jornal do Senado fica por aqui. Acompanhe agora as notícias do Tribunal de Contas da União e da Câmara dos Deputados. Boa noite e um bom fim de semana.
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19: O Tribunal de Contas da União avaliou a oferta e a demanda profissional nas áreas de ciência, tecnologia, engenharia e matemática no Brasil. A auditoria mostrou que o país tem dificuldades para formar e aproveitar esses profissionais. A fiscalização apontou baixa qualidade da formação básica, pouca procura pelo ensino técnico e altas taxas de evasão em cursos de nível superior. O TCU também identificou que a formação oferecida pelas instituições de ensino nem sempre atende às necessidades do mercado de trabalho. Outra falha é a falta de coordenação entre as políticas de educação, trabalho e inovação. O tribunal recomendou que o governo crie um grupo para coordenar as áreas e elabore plano estratégico para a formação de profissionais. Saiba mais em tcu.gov.br.
6: 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Jornal Câmara dos Deputados. Câmara institui política para incentivar a produção de alimentos orgânicos.
20: Parlamentares ratificam acordo internacional para impedir a pesca ilegal.
6: Plenário cria universidades federais no Amapá, no Rio e em Minas Gerais.
2: Boa noite. A Câmara aprovou a criação de 3 universidades federais. O repórter Marcelo Larcher traz mais informações sobre as novas unidades de ensino superior.
21: A Câmara dos Deputados aprovou projetos do governo que criam 3 novas universidades federais. Um dos projetos aprovados transforma os Centros Federais de Educação Tecnológica de Minas Gerais e do Rio de Janeiro, respectivamente, na Universidade Federal de Ciência e Inovação de Minas Gerais e na Universidade Federal de Ciência e Inovação do Rio de Janeiro. As 2 novas instituições vão atuar no nível superior e na formação profissional técnica de nível médio. As novas universidades vão aproveitar a estrutura já existente. Tanto o Cefet de Minas Gerais quanto do Rio de Janeiro têm unidades em 8 municípios. De acordo com o governo, transformar Cefetes em universidades favorece parcerias, obtenção de recursos e novos programas de pós-graduação. O relator, deputado Rogério Correia, do PT de Minas Gerais, resumiu os objetivos da proposta.
22: A proposição lista os objetivos das instituições e reafirma o compromisso em atuar ao nível superior, mas também na formação profissional técnica de nível médio.
21: O plenário também aprovou o projeto que cria a Universidade Federal da Fronteira Norte. A instituição será criada a partir do desmembramento da Universidade Federal do Amapá, a Unifap, e será sediada no município de Oiapoque. A justificativa do governo ao propor o desmembramento da Unifap e criação da Universidade Federal da Fronteira Norte é a necessidade de expandir as atividades acadêmicas que contribuam para o desenvolvimento da região. A proximidade da fronteira com a Guiana Francesa também foi apontada como importante para fortalecer a cooperação acadêmica e científica entre Brasil e França. Outra justificativa é a demanda por profissionais capacitados para a pesquisa de petróleo na costa do Amapá. De acordo com o governo, a criação da nova universidade não terá impacto orçamentário este ano, já que vai aproveitar a estrutura já existente. Já para o ano que vem e 2028, os gastos são estimados em R$20 milhões por ano, recursos que serão previstos no orçamento. A criação das 3 universidades foi criticada pela oposição, como o deputado Luiz Carlos Raul, do Podemos do Paraná.
23: Evidentemente, meu partido não vai ser contra a criação de uma universidade. Mas cá entre nós, né? O projeto chegou dia 10 de agosto, dentro do período eleitoral. É evidente um projeto eleitoreiro.
21: Já deputados da base do governo defenderam a necessidade de criação de novas universidades federais, principalmente no interior. Foi o que disse o deputado Chico Alencar, do PSOL do Rio de Janeiro.
24: Então é muito importante tomarmos essas medidas nesse sentido, de constituir uma universidade que opere nos ditames constitucionais, ensino, pesquisa e extensão e gestão democrática.
21: Os projetos que criam a Universidade Federal da Fronteira Norte e as Universidades Federais de Ciência e Inovação de Minas Gerais e do Rio de Janeiro seguiram para análise do Senado. Da Rádio Câmara de Brasília, com informações de Antônio Vital, Marcelo Larcher.
2: Depois de passarem na Câmara, os projetos que criam as universidades federais também foram aprovados pelo Senado e enviados à sanção presidencial.
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26: Saúde. Dr. Fernando Máximo, do PL de Rondônia, repudia restrições da Anvisa ao uso da polilamina, desenvolvida pela cientista Tatiana Sampaio após 30 anos de pesquisas. Produzida a partir de uma proteína extraída da placenta, a substância tem potencial para regenerar a medula espinhal.
2: De acordo com o Dr. Fernando Máximo, a Anvisa limitou a aplicação da molécula a 72 horas após o trauma e a certas lesões. O parlamentar cita casos de recuperação após meses do acidente e defende o acesso ao tratamento experimental.
26: Previdência. A Comissão de Previdência Social e Família aprovou o projeto que cria o Auxílio Mãe Atípica e estabelece um benefício de R$600 mensais. Carla Dixon, do PL do Rio Grande do Norte, comemora a aprovação, mas defende que o valor seja elevado para um salário mínimo.
2: A deputada quer garantir ainda o acesso à assistência e a outros benefícios sociais, ampliando a proteção a famílias com casos de neurodivergência. Carla Dixon observa que as mães atípicas precisam de apoio efetivo, já que enfrentam abandono, perda de emprego e falta de terapias.
26: Trabalho. A Câmara aprovou dois projetos que fortalecem a estrutura da Justiça do Trabalho nos estados do Ceará e do Rio Grande do Sul. O repórter Antônio Vital acompanhou a votação.
0: A Câmara dos Deputados aprovou dois projetos que ampliam a estrutura da Justiça do Trabalho. Os dois foram enviados ao Congresso pelo Tribunal Superior do Trabalho. Um deles autoriza a criação de 51 cargos no Tribunal Regional do Trabalho da 7ª Região, sediado em Fortaleza, no Ceará. A proposta prevê 5 vagas de juiz do trabalho substituto, 31 de analista judiciário e 15 de técnico judiciário. As despesas são estimadas em R$12 milhões. O segundo projeto aumenta o quadro do Tribunal Regional do Trabalho da 4ª Região, com sede em Porto Alegre, no Rio Grande do Sul. O texto prevê a criação de 16 vagas para juízes do trabalho substitutos, 7 cargos em comissão e 165 funções comissionadas. A medida também transforma 48 cargos de chefia de gabinete em cargos de assessor. O custo anual é de R$18 milhões. Nos dois casos, a justificativa é de que as varas do trabalho apresentam déficit de pessoal e enfrentam aumento constante de ações judiciais. As duas propostas renderam debate no plenário. O deputado Kim Kataguiri, do Missão de São Paulo, criticou o aumento de gastos.
1: A gente está falando aqui de criar mais cargos dentro da justiça trabalhista, que é o ramo da nossa justiça, dos mais ineficientes que nós temos hoje. E, mais uma vez, eu acho que este plenário tem de se comprometer a não criar mais nenhum cargo no judiciário brasileiro, considerando que nós temos o judiciário mais caro do mundo.
0: O governo defendeu a aprovação dos dois projetos, como explicou o deputado Bongás, do PT do Rio Grande do Sul.
3: Se trata de estruturação das varas do trabalho. O que nós temos ouvido muitas vezes, e quando essa casa votou a reforma trabalhista, ela tratou de anular proteção para os trabalhadores. Então, nessa situação, nós defendemos para que a estrutura da Justiça do Trabalho, ela seja forte para garantir direitos.
0: Os dois projetos serão encaminhados para análise do Senado. Da Rádio Câmara de Brasília, Antônio Vital.
2: Talíria Petroni, do PSOL do Rio de Janeiro, defende o fim da escala 6x1 como parte da luta histórica pela redução da jornada de trabalho. A deputada lembra que a Constituição reduziu a jornada semanal de 48 para 44 horas, apesar das previsões de que a mudança provocaria desemprego.
26: Talíria Petroni avalia que os ganhos de produtividade e os avanços tecnológicos devem permitir mais tempo livre aos trabalhadores sem redução salarial. Ela cita acidentes, mortes e afastamentos por transtornos mentais relacionados ao trabalho para reforçar a necessidade de combater a sobrecarga.
2: Reginaldo Lopes, do PT de Minas Gerais, acredita que a redução da jornada de trabalho para 40 horas semanais trará mais qualidade de vida e produtividade. O deputado ressalta que o descanso é fundamental para prevenir afastamentos e permitir o convívio familiar e a qualificação.
26: De acordo com o Reginaldo Lopes, a medida beneficia principalmente trabalhadores vulneráveis e sem força sindical. O parlamentar também afirma que não há estudos técnicos que comprovem que a redução da jornada trará prejuízos econômicos ao país.
4: Relações Exteriores.
2: O plenário da Câmara aprovou acordo internacional voltado para impedir a pesca ilegal. Confira os detalhes com a repórter Ana Raquel Macedo.
5: A Câmara dos Deputados aprovou o texto do acordo internacional assinado pelo Brasil, destinado a impedir a pesca ilegal. É o primeiro acordo internacional sobre o assunto, com foco específico no controle dos portos como ferramenta de combate à pesca ilegal, não declarada e não regulamentada. Esse tipo de atividade ilegal prejudica os ecossistemas marinhos e os meios de subsistência das comunidades que dependem da pesca. O acordo foi assinado em 2009, na Conferência da Organização das Nações Unidas para a Alimentação e a Agricultura, a FAO, na Itália. De acordo com o organismo internacional, a pesca ilegal é responsável pela captura de 11 a 26 milhões de toneladas de pescados por ano, com perdas econômicas anuais entre 10 e 23 bilhões de dólares. Os países que assinaram o acordo se comprometem a impedir que embarcações envolvidas em pesca ilegal utilizem portos ou desembarquem suas cargas, o que dificulta a entrada do pescado de origem ilícita nos mercados nacionais e internacionais e reduz os incentivos econômicos à continuidade dessas operações. Se houver prova suficiente da atividade ilegal, o país deve não só recusar a entrada ou o uso do porto, mas também comunicar aos demais países e organizações competentes sobre o ocorrido. De acordo com o relator do texto, o deputado Alencar Santana, do PT de São Paulo, a adesão ao acordo é estratégica para o Brasil. Do ponto de vista ambiental, fortalece os instrumentos de conservação dos recursos marinhos. E do ponto de vista econômico, protege a pesca artesanal e industrial nacional da concorrência desleal. O acordo foi aprovado de maneira simbólica pelo plenário, sem votos contrários. Para a deputada Érica Cocai, do PT do Distrito Federal, o Brasil se une à comunidade internacional para impedir esse tipo de atividade.
7: Esse é um acordo internacional para a preservação dos biomas, preservação da pesca e eliminação da pesca ilegal. E esse acordo possibilita esta unidade internacional, o Brasil se inserir numa unidade internacional para impedir que haja a pesca ilegal, e o dano da pesca ilegal é absolutamente concreto.
5: O texto do acordo internacional destinado a impedir a pesca ilegal seguiu para a análise do Senado. Da Rádio Câmara de Brasília, com informações de Antônio Vital, Ana Raquel Macedo.
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10: Justiça. Para Bia Kisses, do PL do Distrito Federal, as investigações da Polícia Federal apontam o envolvimento do gabinete do ministro Alexandre de Moraes em contratos de prestação de serviços para o Banco Master. No entendimento da deputada, a gravidade das denúncias ultrapassa limites legais e morais.
2: Bia Kisses argumenta ainda que as denúncias de censura e de perseguição contra opositores evidenciam a crise de credibilidade da cúpula do Judiciário. Na visão da parlamentar, há um enfraquecimento do devido processo legal no país.
10: Sargento Faur, do PL do Paraná, pede o afastamento do ministro Alexandre de Moraes e do procurador-geral da República, Paulo Gonet, para a investigação de possíveis conflitos de interesse no caso envolvendo o empresário Daniel Vorcaro e o Banco Master.
2: Para Sargento Faur, os serviços descritos pelo escritório da mulher do ministro Alexandre de Moraes a Daniel Vorcaro não justificam os mais de 129 milhões de reais cobrados. Sobre Gonê, o deputado diz que o procurador deveria ser impedido de analisar casos nos quais seu nome esteja envolvido.
10: Jandira Fegali, do PCdoB do Rio de Janeiro, cobra a instalação de uma CPI para investigar o Banco Master. A deputada afirma que parlamentares governistas assinaram o requerimento, mas apontam que um acordo político na Câmara impediu a abertura da investigação.
2: Jandira Fegali pede que as apurações sobre o Banco Master alcancem de forma isonômica autoridades e parlamentares citados no caso. Ela também questiona a atual relatoria do processo no STF diante de informações sobre encontros com dirigentes da instituição financeira.
10: Na avaliação de Ranieri Paulino, do Republicanos da Paraíba, o STF precisa resgatar a neutralidade e o devido distanciamento das partes. O congressista cobra postura imparcial e integridade dos magistrados superiores para preservar a credibilidade do judiciário.
2: Ranieri Paulino ressalta a importância de defender a imagem das instituições democráticas acima de divergências partidárias ou ideológicas. Para o deputado, o Congresso e os tribunais devem manter uma atuação firme na apuração de desvios e no resgate da confiança da população.
10: Aloysio Mendes, do Republicanos, acusa o ministro do Supremo Tribunal Federal, Flávio Dino, de interferir na política do Maranhão. O parlamentar alega que o magistrado atua
26: atua indevidamente em processos judiciais contra seus adversários políticos.
2: Aloysio Mendes aponta o que considera abusos judiciais, como o afastamento de um conselheiro do Tribunal de Contas do Maranhão e o descumprimento do sigilo da fonte jornalística. O deputado defende o respeito ao devido processo legal para assegurar a estabilidade no estado.
11: Agricultura.
26: Os deputados aprovaram um projeto que estimula a produção de alimentos orgânicos. O repórter Antônio Vital acompanhou a votação.
0: O plenário da Câmara aprovou o projeto que cria uma política nacional de agroecologia e produção orgânica, com a previsão de preferência nas compras públicas para produtos orgânicos da agricultura familiar, linhas de crédito e mecanismos de garantia de preços. O projeto foi apresentado pelo deputado Valmir Assunção, do PT da Bahia, e recebeu parecer favorável do relator, deputado Padre João, do PT de Minas Gerais. O projeto define princípios e diretrizes para o plano, propõe as fontes de financiamento e cria um sistema de certificação de produtos de base agroecológica. Entre os objetivos da proposta estão a oferta e o consumo de alimentos sem resíduos químicos danosos à saúde e o desenvolvimento de sistemas agrícolas sustentáveis. A Política Nacional de Agroecologia e Produção Orgânica também prevê outros instrumentos para expandir a produção agroecológica. Entre eles estão o seguro rural para a agricultura familiar, subsídios para os produtos, monitoramento de agrotóxicos e fertilizantes sintéticos na água e nos alimentos e a oferta de cursos técnicos de nível médio e superior de agroecologia. O projeto prevê ainda que regulamento do governo vai estabelecer um sistema participativo de certificação da produção agroecológica, com selo destinado prioritariamente aos agricultores familiares, povos e comunidades tradicionais. O projeto foi criticado pela deputada Adriana Ventura, do Novo de São Paulo.
12: O projeto, ainda que bem intencionado, uma vez que reconhece a agroecologia para produção sustentável, incentiva pesquisa e inovação, os instrumentos que ele usa para chegar nesse projeto é intervenção estatal excessiva, compras públicas que são dirigidas porque exige prioridade e não se baseando em preço e eficiência, dá incentivo fiscal sem análise de custo.
0: De acordo com a proposta, o plano para estimular a agricultura orgânica receberá recursos do orçamento e será implementado pelo governo federal com a cooperação de estados e municípios. O governo fica ainda autorizado a criar linhas de crédito para financiar a produção, beneficiamento e comercialização de alimentos orgânicos ou agroecológicos e do extrativismo sustentável, bem como para a implantação de projetos de geração de energia alternativa e renovável. O relator da proposta, deputado Padre João, falou da importância de ter uma política articulada para estimular a produção de alimentos saudáveis.
13: Eu venho acompanhando há mais de 20 anos a questão da produção do nosso país e com estudos de várias universidades, a gente tem acompanhado a importância que é ter essa política mais estruturante, que incentive de fato um alimento que garanta saúde e vida para o nosso povo. De entender que a segurança alimentar, alimentos saudáveis, é muito importante.
0: O projeto que cria uma política nacional de agroecologia e produção orgânica seguiu para análise do Senado. Da Rádio Câmara de Brasília, Antônio Vital.
11: Habitação.
2: Hildo Rocha, do MDB do Maranhão, afirma que a meta de contratação de 50 mil moradias rurais previstas para este ano não vai se concretizar. Ele propõe a criação de um novo cadastro de reserva com a possibilidade de outras entidades já aprovadas serem chamadas.
26: Segundo o deputado, nesta nova etapa do Minha Casa Minha Vida Rural, apenas 20 mil contratos foram contemplados. Hildo Rocha espera que o governo federal aceite a proposta da Federação das Entidades de Habitação Social do Norte e Nordeste do Brasil para beneficiar outras 20 mil famílias rurais ainda neste ano.
2: Termina agora o Jornal Câmara dos Deputados, produzido pela Rádio Câmara, com trabalhos técnicos de Everson Urani e a apresentação de José Carlos Andrade e Luciana Vieira. Uma boa noite para você e um bom fim de semana.
26: Uma ótima noite e um excelente feriado também. A Voz do Brasil volta na terça-feira.
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Senhor, nós reconhecemos o teu amor. Nós reconhecemos a ponto de cantar e declarar: eu sei que tu me amas. O que seria de nós, o que seria de mim, se não fosse esse amor? O teu amor, Senhor. Onde eu estaria? Onde você estaria? Mas não importa. Até no abismo, Deus estende o seu braço forte para te levantar, te dar dignidade, porque Ele te ama incondicionalmente. Tu impõe condições. Mas não é o bastante para Deus, porque Ele não se cansa de amar. Ele derrama sobre nós esse espírito que é fogo, que incendeia, que inflama a nossa alma e nos faz adorar, amar, servir a Deus. E é Ele, é esse espírito que nós pedimos agora. Clamamos, levantamos os nossos braços, mas o nosso coração e a nossa voz. Vem, Espírito Santo de Deus.

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0: É um barato estar aqui com vocês, inaugurando meu São João. Vamos lá.
1: Simbora.
0: Vira em São João. Viva São João.
1: Vambora.

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1: Três e dez.

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1: Educadora FM 3:26.

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2: 3:54.

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1: 5 horas e 27 minutos.

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1: Alô você, alô gente amiga, bom dia, bom dia, bom dia. Louvado seja nosso Senhor Jesus Cristo e para sempre seja louvado, com as bênçãos de Deus, com as graças divinas e a proteção da padroeira do Brasil, Nossa Senhora da Conceição Aparecida, Rainha dos Vaqueiros, que interceda a Deus por nós, ó mãe querida. Bom dia, bom dia. Bom dia pra você que se liga na gente, ouvindo aí o programa No Calor da Vaquejada. Só tem moda boa, hein? Só moda boa do jeito que o povo gosta. Bom dia, bom dia. Muito obrigado pela sua audiência. Por aqui, Paulão Locutor, o gigante das cavalgadas, meu povo. Vamos que vamos nessa, vamos chegando, hein? Vamos chegando pra tocar só moda boa do jeito que o povo gosta. Bom dia, bom dia.
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1: Vamos pegando direito no pé do oito, minha gente. Vamos alinhando a tropa aí, vamos alinhando a tropa. Vamos que vamos nessa, mais uma vez, muito obrigado você que se liga na gente. Você ouvindo a nossa potência. Educador FM 100,7 Caetité, Bahia, Brasil. Aô, potência. Vamos que vamos nessa, meu povo. Grande abraço a todas as comitivas, aos grupos de montaria, aos amigos carreiros de boi também. Forte abraço, bom dia. Grande abraço a toda a vaqueirama da região e as cavalgadas, meu povo. E os eventos de carro de boi também. Forte abraço, bom dia. Vamos que vamos nessa. Até às 7, só moda boa do jeito que o povo gosta, tá? E aí você participa com o Zap. Zap tá bombando por aqui já. O Zap Zap já tá bombando por aqui, viu? Muita gente boa ouvindo a gente aí, ó. Muita gente boa ouvindo a gente aí.
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1: Vamos pegando direito no pé do eixo, minha gente. É o programa No Calor da Vaquejada. É o programa No Calor da Vaquejada. Alô, Paulão, bom dia. Aqui é o Luiz de Lagoa do Araçá, parabéns pelo seu aniversário. Valeu, Luiz! Grande abraço, meu amigão. Bom dia pra você também, Deus me proteja. Tá bom? Bom dia, bom dia. Paulão, bom dia. Aqui é o Newton Mototáxi de Caetité. Um ótimo sábado pra todos vocês. Valeu, Newton Mototáxi, bom dia. Tem mais zap, zap chegando. Paulão, bom dia. Aqui é o Damião Teixeira, da Fazenda Boa Vista, município de Rio do Antônio. Valeu, Damião Teixeira. Grande abraço, bom dia pra você também, meu amigo. Vamos que vamos dessa. Olha aí a minha amiga Lúcia Alves, lá da região de Urandi, né, Lúcia? Desejando os parabéns aqui ao Paulão Locutor. Feliz aniversário, que Deus te proteja sempre, né? Dizendo que foi o maior prazer me conhecer pessoalmente lá na região de Urandi. Sempre tá por lá, né, nos eventos de cavalgada. Grande abraço, Lúcia Alves, a você e a toda a sua família, minha amiga, viu? Deus abençoe vocês também aí, tá bom? Lá na região de Urandi, ouvindo a gente. Bom dia, bom dia. A do Núcleo 1 de Urandi. 6 horas e 15 minutos. 6 e 15. O Zap Zap vai bombando por aqui. Só gente boa, hein? Só tem gente boa ouvindo a gente aí. Bom dia, bom dia, bom dia.
3: Bom dia. É Zezão, Paulo.
1: Ô, Zezão.
3: Eu vou no seu programa aí de vaquejado. Vai ser para todos os amigos que estão nesse momento sintonizados, viu?
1: Beleza,
3: pra você e todos da sua família.
1: Amém, meu amigão.
3: Valeu, Paulão. Obrigado. Feliz sábado pra você e todos os ouvintes da Educadora.
1: Grande abraço, Zezão. Fica com Deus também, meu amigo Zezão. Lá no Sumidu, região do Lagoa Real. Bom dia, bom dia. Às 6 horas e 16 minutos, 6 e 16. Um grande abraço a você ouvindo a gente aí. Vamos pegando direito no pé do eito, minha gente.
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1: Aô, potência. Vamos que vamos nessa, minha gente. Com as bênçãos de Deus, com as graças divinas. Meu amigo Idelso da Copesa, gente boa, gente nossa. Idelso gosta do povo da cidade, mas também gosta do povo da roça. Grande abraço pra você, meu amigo Idelso, viu? Já tá preparando a tropa aí? Já tá preparando a tropa pra cavalgada lá do amigo Carlinhos Autopeças. Deus abençoe vocês aí, viu? Que façam uma boa cavalgada, tanto na ida quanto na volta, viu? Com as bênçãos de Deus e com a proteção da padroeira do Brasil, Nossa Senhora da Conceição Aparecida, padroeira dos vaqueiros. Grande abraço, valeu Idelso da Copesa e toda a equipe aí, né, que vai participar da cavalgada do amigo Carlinhos Autopeças. Grande abraço, Deus no comando sempre, minha gente.
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1: Às 6 horas e 17 minutos, 6 e 17. Ah, só tem gente boa ouvindo a gente aí, ouvindo o programa No Calor da Vaquejada. O Zap Zap vai bombando por aqui, muita gente boa ouvindo a gente aí. Ô, meu amigo Binho de Ena, obrigado, meu amigão. Deus abençoe você também. É o Binho de Ena, tá na escuta. É o Binho de Ena lá do Umbuzeiro. Tá ouvindo a gente, bom dia, bom dia. só tem gente boa vindo a gente aí, ó. Vamos tocar a moda pro povo? Vamos tocar a moda pro povo. Daqui a pouco a gente volta, né? Atendendo as mensagens que chegam por aqui no programa No Calor da Vaquejada.

0: Vamos que vamos nessa. Vamos alinhando a tropa, meu povo. Vamos alinhando a tropa, porque amanhã tem a grande cavalgada Amigos do Alan, lá na Lagoa do Araçá. E tá todo mundo convidado, viu? Tá todo mundo convidado. Vai ser festa boa demais da conta, lá na Lagoa do Araçá. É a cavalgada Amigos do Alan. É a segunda cavalgada Amigos do Alan. Vai ter Neném Banda, vai ter Cris Prado, Lucas do Forró, Sandro Silva, tá bom? Vai ter muito forró, muita alegria, muita animação por lá. É a cavalgada Amigos do Alan. Lagoa do Araçá vai ficar pequena. É amanhã, meu povo, tá todo mundo convidado. É uma grande festa de tradição, de cultura, do povo sertanejo, do povo nordestino. É a cavalgada Amigos do Alan, tá todo mundo convidado. Vamos pegando direito no pé do eito, minha gente. Vamos alinhando a tropa aí.
1: Onde tem festa de vaquejada.
0: Às 6:29. O zap zap vai bombando por aqui, ó. Só gente boa ouvindo a gente aí. Só tem gente boa ouvindo a gente. Vamos pro zap zap, porque muita gente participando com a gente. Muita gente ouvindo a gente aí. Às 6:30, 6:30. Bom dia, bom dia, bom dia. Paulão, bom dia. Já tô na escuta. A Edneuza da Travessa Novo Horizonte. Valeu, Edneuza. Forte abraço. Bom dia, bom dia. Tem mais zap zap chegando. Minha amiga André lá de Varginha, Brejinho, bom dia, minha amiga.
2: Oi, Paulão, bom dia, Paulão, tudo bem? Sou eu, André, aqui em Varginha, Brejinho, participo do seu programa do Calor da Vaquejada, viu? Gostaria de ouvir uma música aí, Preboy do Forró, toca para nós, tá, Paulão, viu? Ofereço para todos os ouvintes da Rádio Educadora, presente nos corações da Educadora FM. Bom dia, Paulão, muita paz, muita saúde para você, bom final de semana, viu? Muitas bênçãos.
0: Valeu.
2: Feliz aniversário para você,
0: amém,
2: viu, Paulão?
0: Amiga, amém.
2: Que Deus te abençoe, ilumine toda sua caminhada, toda sua jornada, viu?
0: Beleza.
2: Parabéns, feliz aniversário, Paulão, muita paz, muita saúde.
0: Valeu, André.
2: Que sua família está te festejando para você, que Deus está na resistência sua, viu? Bom
0: amém,
2: dia, Paulão,
0: amiga,
2: feliz aniversário. Viu? Parabéns, parabéns, felicidade.
0: Valeu, Andréia, forte abraço, ótimo dia pra você também, minha amiga, Deus abençoe sempre, viu? Pra todos vocês também, grande abraço, obrigado pelo carinho. Ô, Tio Rico, gente boa.
3: Bom dia, Paulão, aqui tá falando Tio Rico aqui, do Amarão.
0: Beleza.
3: Nós liga pra essa rádio sua aí, porque essa rádio é meu aí, vocês sabem levar as coisas aí, Paulão.
0: Beleza, Tio Rico.
3: Paulão, bota um alô aí, vai Betinho, tá Palmeira, o padre Pinga Pura, o homem da Buchada, língua de boi, meu Deus do céu, Paulo.
0: Aí, maravilha.
3: Vou lá hoje, lá, Paulo, com a língua de boi lá hoje.
0: Lá do Betinho.
3: E aí, Paulo, manda alô pra todo mundo da região aí, Paulo.
0: Beleza.
3: Não vou falar muito não, porque muito é muita região, meus amigos, viu?
0: Beleza.
3: Me manda a música aí. Mamãe, eu vou já, mamãe, eu vou já. Essa música é pra nós aí, Paulão.
0: Valeu, Tio Rico.
3: Valeu, Betinho. Valeu, valeu, meus amigos. Bom dia, Paulão.
0: Valeu, Tio Rico, gente boa, rapaz. Tio Rico é gente nossa, tá sempre ouvindo a gente aí, sempre ouvindo a Rádio Educadora, né, Tio Rico? Forte abraço, bom dia, bom dia. Abraço forte ao amigo Betinho, lá no Bar Pinga Pura, lá na Palmeira. Ô, Betinho, gente boa. Obrigado pela audiência aí, viu? 6:32. 6:32, minha gente. Bom
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0: dia, bom
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0: dia.
4: Rádio Educadora, Santana de Caetité, Diva de Gaporã, ouvindo o calor da vaca. Queijada, que bom. Bom dia, Paulão, para você
0: dia,
4: e sua família, Paulão.
0: Dia.
4: Deus que te abençoe com um ótimo sábado e tudo de bom na sua vida, viu, Paulão? E um bom dia para meu filho Isaldi, minha comadre Terezinha, com toda a família na Fazenda Pedra Redonda, município Caetité. Um bom dia para meu sobrinho Té, minha sobrinha Alessandra, com toda a família na Fazenda Barra, município de Gaporã. Um bom dia para dona Dinay, seu Joaquim Chávez, na Fazenda Grama, município de Gaporã. Um bom dia para minha amiga Iraci e família, minha amiga Rita e família, minha amiga Delva de Seu Cândido e família, na Fazenda Gamileira, município de Gaporã. E um bom dia para minha amiga Bi do Pastel, juntamente com toda a família do bairro Alto da Usina de Gaporã. Tá bom, Paulão?
0: Beleza.
4: Deus que te proteja, Paulão.
0: Amém, minha amiga.
4: Tudo de bom,
0: Deus
4: Paulão.
0: Que abençoe
4: amor,
0: também.
4: Paulão.
0: Muito obrigado pelo carinho. Deus abençoe sempre,
4: bom
0: viu?
4: Bom dia para o seu Dionísio. Seu amor, seu Dionísio, ele desboa também, viu, Paulão?
0: Valeu.
4: Fica com Deus, Paulão.
0: Amém, bom dia,
4: parabéns,
0: bom dia.
4: Parabéns, parabéns, feliz aniversário com muito amor, Paulão.
0: Valeu, comadre Diva, lá de Gaporã, forte abraço, bom dia, bom dia. Só tem gente boa ouvindo a gente aí, ó. Paulão, bom dia, feliz aniversário, Deus abençoe sempre, tá bom? Passa a música pra nós aí. Valeu, minha amiga Lisângela, grande abraço, bom dia, tá ouvindo a gente? É a turma de Maniaçu, obrigado pelo carinho. É o zap zap vai bombando por aqui, minha gente. O zap zap vai bombando por aqui. Bom dia, bom dia.
5: Paulão, Dema Teixeira do TikTok.
0: Ô, Dema
5: Teixeira. Estou passando por aqui para me pedir o senhor, não troca não, passa a música dos Playboy aí e ofereço para todos os seguidores de Dema Teixeira e pro pessoal lá de Campinas, Santa Luzia, que a gente estava lá ontem, tava muito bom.
0: Bom demais.
5: Muito bom.
0: Muito bom.
5: Encontrei o seu avô lá, Paulo.
0: Tava lá ontem,
5: Encontrei
0: foi?
5: Seu avô lá. E falou, meu neto vai fazer o programa lá amanhã. Amanhã, que é hoje.
0: Amanhã, que é hoje.
5: Valeu, tenha um bom dia, um valeu, ótimo Dema. Sábado. Lembrando que hoje nós estamos indo lá pro lado de Morrinhos.
0: Valeu,
5: Brejo
0: Dema.
5: De Morrinhos.
0: Pronto, Dema Teixeira.
5: Valeu.
0: Valeu, você falou, tá falado, meu amigo. Bom dia, bom dia. 6:34, agora 6:34. Muita gente boa, vai acordando pra ouvir a gente aí. Paulão, bom dia. Aqui é o Juarez do Pé do Morro, município de Tanque Novo. Passa a moda pra nós aí. Vamos alinhando a tropa, vamos alinhando a tropa, Juarez. Bom dia, bom dia. Tá ouvindo o programa no calor da vaquejada. Muito obrigado pela audiência.
2: Bom dia, Paulão.
0: Bom dia.
2: Aqui é Maria Santana, passando por aqui pra desejar você um feliz aniversário.
0: Ô, Maria.
2: Muita paz, muita saúde. E que Nossa Senhora Aparecida proteja seus passos. Tudo
0: Amém.
2: De bom. Curta bastante seu dia aí, Paulão.
0: Amém,
2: com
0: Deus.
2: Educador FM, presente em nossos corações.
0: Valeu, Maria Santana. Forte abraço. Bom dia, bom dia. Lá na Fazenda Olho d'Água, região de Maniaçu, tá sempre ouvindo a gente aí. Nós que temos uma audiência grandiosa aí na região do Maniaçu. Muito obrigado pela audiência. Só gente boa ouvindo a gente aí. 6:35, 6:35 agora. O zap zap vai bombando por aqui, ó. O zap zap vai bombando por aqui. Muita gente boa ouvindo a gente aí. Muita gente boa ouvindo a gente aí. Paulão, bom dia. Aqui é o Neguinho de Lagoa do Mato. Passa a moda pra nós aí. E ofereci pra minha esposa Fabiana, da Lagoa do Mato. E pra todos que estão na escuta do programa. Seu programa é show, Paulão. Valeu, Neguinho. Forte abraço pra você também. Bom dia, bom dia. Muito obrigado pela audiência. Só gente boa ouvindo a gente aí. Bom dia, meu povo.
2: Tudo bem com você? Zenita de Espinosa, Minas Gerais. Passando para desejamos para você um feliz aniversário.
0: Amém.
2: Muita saúde, muitos anos de vida. Que Deus e Nossa Senhora Aparecida te abençoe, te proteja, te cumpra com o nosso sagrado. Parabéns, Paulo. Felicidades sempre. Os votos de Danilo, Zé e Samuel. Fica com Deus, Paulão. Feliz sábado. Boa festa de aniversário que você dá.
0: Muito obrigado, minha amiga Zenilda, lá de Espinosa, Minas Gerais, também tá ouvindo a gente. Bom dia, bom dia. Um abraço pro meu compadre Zé Guedes, tá? O Samuel também tá ouvindo a gente. Forte abraço, bom dia, bom dia. Só gente boa aí, ó. Só gente
6: boa. Ô, Paulão, bom dia. Feliz aniversário pra você. Que Deus te dê muita paz, muita felicidade. Deus prospere sempre tudo de bom na sua vida. Você continua sendo esse amigo. Boa pessoa, como você sempre foi. Dá um abraço. Deus te abençoe.
0: Valeu, meu amigo, forte abraço pra você também, que Deus abençoe você e toda a sua família, seu Claudomiro, bom dia, bom dia, vamos tocar a moda pro povo, que o povo gosta, bom dia, minha gente, às 6:37 agora, às 6:37, bom dia.

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1: Beleza, beleza. 6:43, 6:43, meu povo. Alô, minha gente. Bom dia, bom dia, bom dia. Com as bênçãos de Deus, com as graças divinas. Bom dia pra você que se liga na gente. É que você que tá ouvindo aí a nossa potente Educadora FM 100,7, Caetité, Bahia, Brasil. Com as bênçãos de Deus.

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0: 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Bom dia, meu povo. Às 6h45, 6h45, agora 6h45, zap, zap, vai bombando por aqui, só gente boa ouvindo a gente aí, ó, só gente boa ouvindo a gente aí. Paulão, bom dia, já tô na escuta do programa, mando um abraço pra Edneuza, da Travessa Novo Horizonte. Todos os dias eu ouço a Rádio Educadora, mas quando chega no sábado, aí eu faço questão de aumentar o volume pra ouvir o programa no calor da vaquejada. Valeu, Edneuza, forte abraço, bom dia pra você, tá certo? Deixa eu mandar um forte abraço aos amigos da comunidade de Campinas, Santa Luzia. Estive por lá ontem à noite, né? Grande abraço a todo o povo de Campinas, Santa Luzia, toda a região de Santa Luzia. Um forte abraço, um ótimo dia com as bênçãos de Deus, com as graças divinas, tá bom? Muita saúde e paz pra todo mundo aí, meu povo. Alô, Santa Luzia. Alô, Campinas, Santa Luzia. Bom dia, bom dia.
1: E a outra pessoa.
0: Às 6h45, 6h45, zap, zap, vai bombando por aqui. Bom dia, bom dia.
2: Bom dia, meu amigo Paulão. Como está você? Tudo bem? Aqui é amigo Júnior de Gaporão. Vamos pegar direito, pega direito, Paulão. Gostaria de mandar um alô para todo o pessoal do bairro da Vazinha, todo o pessoal do Tamburu, no Cibicá de Té, e todo o pessoal da Cestinha, passagem da Pega, Capão, Jardim Sul, Poções, Japé, Cangão, Buzeiro, Caraíbas, Raiz, Jatobá, enfim, todos que estão na sintonia do seu maravilhoso programa. O seu maravilhoso programa. Vamos que vamos, Paulão. Bom final de semana, bom domingo. Amanhã tem Capão, agora quem quer Paulão, Paulão.
0: Valeu, meu dia, forte abraço, Paulão. Bom dia, 6h46, minha gente. O zap zap vai bombando. Paulão, meu amigo, bom dia, meus parabéns, muitos anos de vida e saúde e paz pra você e felicidade. Tá certo? Te admiro muito. E a minha amiga Arlete, valeu, Arlete, forte abraço, obrigado pelo carinho também, viu? Alô, Paulão, bom dia, tudo bem? Parabéns pelo seu aniversário, que Deus abençoe sempre. Tamo na escuta aqui, eu sou a Maria Nilza de Formosa 2, manda um alô pra nós. Valeu, Maria Nilza, obrigado pelo carinho também. É, meu amigo Binho, lá de Passagem de Areia, tá ouvindo a gente, né, Binho? Forte abraço a você aí, ouvindo o programa no calor da vaquejada. Paulão, meu amigão, bom dia, parabéns pra você, viu? Que Deus te abençoe e proteja sempre, muita saúde, paz, parabéns, valeu, Binho, forte abraço, bom dia, mais zap, zap chegando. Paulão, meu amigo, bom dia, tudo bem? Aqui é Maria Custódia, feliz aniversário, Paulão, Deus te abençoe, muitos anos de vida, saúde, paz, tá certo, Maria Custódia, grande abraço, bom dia, é o zap, zap, vai bombando por aqui, é só gente boa.
3: Bom dia, Paulão, manda um alô pra mim aí, Breno.
0: Ô, Breno.
3: Que trabalha na pedra, pecuária.
0: Grande abraço, Breno.
3: Toca uma música pra nós aí, é da sua escolha.
0: Beleza,
3: feliz Breno. Pra todos os ouvintes aí.
0: A joia.
3: Tá na escuta.
0: É o Breno lá da Terra Agropecuária, forte abraço, bom dia, tem mais zap, zap chegando, tem mais zap, zap chegando por aqui, ó. Paulão, bom dia, parabéns, que Deus te abençoe sempre, que essa data multiplique por muitos e muitos anos, feliz aniversário, que Nossa Senhora Aparecida abençoe a sua vida. É a Nilva do bairro Ovidio Teixeira, tá certo, Nilva, forte abraço, bom dia pra você também, que Deus abençoe todos vocês aí, tá bom, minha gente? Tem mais zap, zap chegando, tem mais zap, zap.
4: Bom dia, Paulão, bom dia. Paulão, manda um modão aí pra Pedro, Vana e toda a turma boa lá de Barreira de Maniaçu. E também pra Zequinha, Cizinha, Gilberto. Também pra Biocha e Joaquim, lá das Quebradas. Beleza. Aqui é Marilene de Lagoa do Rocha.
0: Grande abraço pra você também. Bom dia, obrigado pela audiência. Só gente boa ouvindo a gente aí, ó.
5: Bom dia, Paulão. Tudo bem?
0: Tudo na paz.
5: Sou Valdirene, de Jardim, em Gaporã. Gostaria que você passasse uma música. Ofereço especialmente para toda a minha família, meu esposo Vanoí, meus filhos, Greciane e Miguel, meus pais em Passagem da Pedra, Ana e Sivaldo, Também quero parabenizar você, Paulão, pelo seu dia. Feliz aniversário. Amém. E tudo de bom. Que Deus abençoe sempre a sua vida. Estou aqui ligadinha no seu programa e lavando roupa já, Paulão.
0: Muito bem.
5: Tenha um bom dia. Fica bom com
0: dia,
5: Deus.
0: Bom dia, bom dia. Fica com Deus. Você também, minha amiga. Muito obrigado pelo carinho, tá bom? Deus abençoe vocês aí. Obrigado vocês ouvindo a gente, participando com a gente aqui. Tá? Paulão, bom dia. Passa a moda pra nós aí do Juninho Vaqueiro, tá bom? Manda bom dia pro meu esposo, as minhas filhas Lavínia e Larissa e pra toda a minha família. É a Vera de Passagem de Areia que tá ouvindo a gente. Bom dia, bom dia. Obrigado pela audiência, meu gente.
6: Oi, Paulão. Bom dia. Bom sua vida, prazer de Pirajá, Paulão. Paulão, tô passando por aqui pra desejar a você um feliz aniversário, viu? Essa data repite muitas vezes na sua vida, Paulão. Que Deus que te abençoa, que Deus dá muitos anos de vida, viu? Parabéns, parabéns pra você, viu, Paulão? Pro seu dia, meu amigo. Aproveita muito. Aproveita bem seu dia, viu, Paulão?
0: Bom dia, meu povo.
6: Valeu. Meu amigo, tchau.
0: Valeu, minha amiga, forte abraço, fica com Deus também, minha amiga Bia. Bom dia, obrigado pelo carinho.
7: Ô, Paulo, bom dia, bom aqui dia. É Dinei da Vaz Grande.
0: Ô, Dinei.
7: Meus parabéns, Paulo, muito anos de vida.
0: Amém. Saudade
7: do Cric, muito, muito, muito anos de você, tudo de você.
0: Muito obrigado pelo carinho também. A minha amiga Amélia também tá ouvindo a gente. Paulão, bom dia, feliz aniversário, meu amigo. Valeu, amiga Amélia, forte abraço, bom dia pra você também, viu? Muita gente ouvindo a gente aí, muita gente ouvindo a gente aí, muito obrigado pela audiência, tá? A minha amiga Zélia também tá ouvindo a gente. Paulão, bom dia, parabéns, feliz aniversário, tá? Muitos anos de vida, saúde, paz, que Deus abençoe sua vida, tá certo, minha amiga? Bom dia pra você também. A Zélia tá ouvindo a gente, bom dia, bom dia. Só gente boa ouvindo a gente aí, só gente boa ouvindo.
8: Bom dia, Paulão, aqui é Galego da comunidade Ilha aqui. E aí, Paulão, como é que tá as coisas? Roda uma música boa pra nós aí, devagarinhada aí, Paulão. E hoje eu ofereço principalmente pra você, Paulão.
0: Ô, Galego.
8: É um cara aí, muita gente boa aí. Hoje tá comendo mais uma rosa no jardim aí.
0: Obrigado,
8: te desejo tudo de bom na sua vida.
0: Amém.
8: Que você
0: amém.
8: Seja esse cara sempre, amigo e companheiro e gente boa quem você é. Valeu, Paulão. Valeu. Parabéns. Muitos anos de vida pra você. Valeu, meu amigo.
0: Valeu, meu amigo Galego da Fazenda Ilha. Forte abraço, bom dia, obrigado pelas palavras aí, viu? Obrigado pelo carinho também.
9: Falando, bom dia, tudo bem?
0: Tudo bem.
9: Passando aqui para te desejar um feliz aniversário. Nossa Senhora te cubra de bênção.
0: Amém, minha amiga.
9: Ilumine seu caminho, viu? Te dando muita saúde, muita felicidade. Que você continue sendo essa pessoa maravilhosa que você é. Parabéns, Palão. Muitos anos de vida, felicidade mil para você, tá?
0: Tá.
9: Toca uma música aí pra nós, de Amada Disso. Um ótimo dia abençoado na presença de Jesus.
0: Amém, minha amiga. Forte abraço. Bom dia, só gente boa ouvindo a gente. Aí.
10: Bom dia, meu amigo. Feliz aniversário, que Deus te ilumine, abençoe e proteja sempre, tá? Aqui é Marreta, Fazenda Jatobá.
0: Ô, minha amiga Marreta.
10: Que essa data se repita por décadas. Que você seja sempre iluminado e abençoado por Deus.
0: Amém, minha gente. Muito obrigado pelo carinho de vocês, viu? Deus abençoe vocês sempre também. Que Deus possa retribuir a vocês cada palavra de carinho aí, viu? Bom dia, bom dia. A minha amiga Janete do Pé do Muro também tá ouvindo a gente. Obrigado, Janete, pelo carinho. Obrigado pela audiência, tá bom? Muito obrigado pela audiência, você ouvindo a gente aí. Ô, gente, tô indo nessa, viu? Forte abraço a todos. Muito obrigado pela audiência. Meu amigo Dino, lá da Fazenda Mata. Ô, meu amigo Dino da Fazenda Mata, região de Mariaçu. Muito obrigado, meu irmão. Bom dia, bom dia. Bom, gente, tô indo nessa. Forte abraço a todos. Novo encontro marcado com o programa No Calor da Vaquejada no próximo sábado, viu? Deus abençoe cada um de nós. Muita saúde, muita paz, tá bom? Muita prosperidade. Muito obrigado pelo carinho, pelas mensagens recebidas, tá? Que Deus possa retribuir a vocês todo esse carinho também, tá bom? Cada mensagem, cada palavra amiga. Muito obrigado. Que Deus dê muita saúde para todos nós. Muita prosperidade, tá bom? Muita paz. Grande abraço, bom fim de semana, tá bom, minha gente? Bom dia, bom dia. Deus no comando sempre. Forte abraço a todos. Paulão locutor gigante. E não se esqueça, onde Deus passa, nada embaraça. Bom dia, bom dia. Muito obrigado pelo carinho. São inúmeras mensagens chegando aqui. Infelizmente, não dá tempo para atender todas as mensagens, mas eu recebo com muito carinho cada palavra amiga direcionada a mim.

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Caetité, bom dia, 8:02, está no ar mais um programa Dedo de Prosa, a gestão mais perto de você, uma realização da Prefeitura de Caetité, gestão prefeito Valtesse, vice Valmique, para seguir avançando. Na idealização e produção da Direcom, Diretoria de Comunicação e Eventos, diretor Marcos Prass. Na apresentação desse seu humilde amigo que vos fala, William Silva, e eu serei a sua companhia até às 9 da manhã, trazendo o programa Dedo de Prosa com as últimas novidades, o que aconteceu, o que acontece, o que vai acontecer dentro da Prefeitura de Caeté, da gestão para seguir avançando. Oito horas e 3 minutos, um ótimo dia para você de toda a região, sintonizada na Potente Educadora. Nosso muito obrigado pelo carinho da audiência, pela sua companhia, você que está indo para o trabalho, para você que está se deslocando da zona rural para Caetité, para você que está chegando a Caetité, nosso bom dia, seja bem-vindo. Para você que está na estrada, tome cuidado, venha na paz, na tranquilidade. Para você que está se arrumando para sair, para cumprir, né, as suas obrigações, as suas atividades, ou até mesmo para ir na rua resolver questões pessoais, que você consiga resolver tudo, que dê tudo certo para você na manhã desse sábado, né? E esse tempo, gente, quem é que entende esse tempo em Caetité? Ei, Caetité maravilhosa, viu? Nós tínhamos antes de ontem, né, na sexta e na quinta, até ontem tínhamos um dia aí meio que nublado, com aquele ventinho. Na quarta-feira ensaiou, né, aí meio que à noite uma neblina. Na quinta veio aquele tempo meio que nublado, na sexta o tempo já mudou e aí esse tempo não firma. Mas o que a gente traz de dica para vocês na manhã de hoje é somente ter aqueles cuidados com a pele, sobretudo as pessoas, né, mais de pele mais clara, ter esse cuidado, né? As pessoas também, assim como eu, né, a pele um pouquinho mais escura, as pessoas de pele preta também ter esse cuidado, tá usando protetor solar, tá se cuidando, né? Porque não importa a cor da pele. Importante que você se proteja, ainda mais que essa semana o Instituto Nacional de Meteorologia, né, emitiu aí um alerta para uma alta incidência de raios ultravioleta, ou seja, o sol, o tempo vai estar mais forte, né, sobretudo o sol vai estar mais forte, o tempo mais quente. Então o que a gente pode fazer é usar chapéu, né, sombrinha, já vi muitas pessoas inclusive na rua com a sua sombrinha, usando aí o protetor solar, bebendo bastante água, bebida alcoólica, cerveja, abusar de Coca-Cola, de refrigerante, não é água, né, gente? Então é água mesmo, água mineral na garrafinha, do filtro, né, do purificador. Para quem tem um filtro de barro é excelente também. Então, beber bastante água, né, gente? Então, sobretudo nesse período de calor, usar e abusar da água, tá, gente? Manter sempre um ambiente refrescado, ventilado, né? Então são essas dicas que a gente consultou hoje cedo e tá passando para vocês, sobretudo nesse período de calor, né? E aí a gente nem precisa citar também que esse período sem chuva, já que a gente não tem uma previsão de chuva por enquanto, é a questão do uso racional da água, né? A água é um bem finito, mas a gente pede que as pessoas também tenham esse cuidado, né? Evitar desperdício, evitar o uso indiscriminado da água, né? E sobretudo cuidando, né, das nossas riquezas, né, William? Mas, William, o tempo tá tão quente, e aí eu faço uma observação que eu fiz aqui um tempo atrás e torno trazer essa observação. Às vezes a gente tem pessoas que não aguenta ver uma árvore, ah, essa árvore tá aqui, eu vou derrubar, e aí agora nós temos, né, uma consequência que pode ser, estava lendo ontem, que pode ser que tenhamos o verão mais quente dos últimos anos, isso mesmo. Pode ser que tenhamos o verão mais quente dos últimos anos. Então, mas ainda dá tempo, né? Você plantar uma árvore, regar a plantinha, né? Poder plantar aí na sua roça, no seu sítio, na sua chácara, no seu quintal, se tiver espaço para plantar uma árvore, plante, né? Já é comprovado cientificamente que as árvores, elas têm o poder de reduzir em até 5 graus a temperatura dos ambientes, né? Se você tem uma oportunidade aí na sua casa de fazer aí um pergolado, fazer com uma planta, né, uma trepadeira, também vai ajudar bastante a reduzir o calor. Se você pegar os exemplos, né, por exemplo, no Japão, que já enfrenta ondas de calor muito elevadas, né, sobretudo nos últimos anos, você vai ver que os japoneses têm investido, né, no plantio de árvores, no plantio
desculpando a redundância, no plantio dessas plantas que auxiliam, né? Não é aquelas que vão derrubar o seu muro, nem forçar, né, as paredes da sua casa, mas são aquelas que podem fornecer uma sombra, fornecer um conforto térmico melhor. Então, ainda dá tempo a gente plantar árvore, a gente plantar várias árvores, não é eucalipto, gente, nem essas árvores consideradas exóticas, né? Por exemplo, como nindiano, como ficus, né? Essas árvores não são árvores ideais para a nossa região. Mas você pode procurar, por exemplo, ipê rosa, ipê roxo, jatobá, tantas outras árvores, né, que podem produzir aí sombra e a gente também diminuir tanto desse calor, né? Tá demais. A gente tava conversando aqui, chegando na rádio, tava conversando com o Paulão aqui, nosso amigo Paulão, e também nossa amiga Marlene, e a gente falando do calor, né, que foi essa noite. Essa noite foi demais. Eu sou calorento demais e essa noite foi uma noite bastante quente. Então, a gente tem que ficar atento, beleza? 8:08, 8:08 aqui na sua Rádio Educadora, no nosso programa, na entrevista da semana. Estaremos conversando com a doutora Ana Kenny, ela que é procuradora do município e estará falando, né, sobre o assunto que repercutiu bastante, que é sobre o passivo municipal, né, sobre a dívida que a prefeitura de Caetité possuía junto ao INSS, junto à Receita Federal. E já antecipo que foi uma entrevista muito bacana, será uma entrevista muito bacana e que vocês fiquem atentos, porque a doutora Ana trouxe assim de forma muito destrinchada, de forma muito aberta, uma linguagem mais facilitada, né, do que o jurídico, né? Tem palavras, eu gosto sempre de falar isso, tem palavras que dentro do âmbito do direito, né, não tem como substituir. Mas doutora Ana, de forma muito leve e de forma muito tranquila, trouxe todas essas informações. Mas é importante a gente destacar que o prefeito Valtércio foi o prefeito que encarou de frente a situação, procurou resolver das mais diversas formas, né? Inclusive a gente vai trazer o prefeito aqui também para falar sobre o assunto, mas foi uma forma, de forma muito tranquila, o prefeito Valtércio junto com uma equipe de advogados, de contadores, de pessoas que entendem dessa parte, disseram: não, prefeito, vamos encarar, vamos para frente que vai dar certo. E deu certo. Hoje Caetité está com a sua certidão positiva, com efeito de negativa em mãos, resolvendo, sanando um problema que vinha de muito, mas muito antes, né? Lá dos anos 2000, conforme a doutora Ana já passou pra gente aqui um spoiler, né? Então ela vai falar sobre esse assunto na manhã de hoje, daqui a pouquinho a gente vai trazer a entrevista, mas uma coisa é fato, hoje Caetité está em dia com as suas obrigações tributárias. A prefeitura de Caetité, dentro da gestão do prefeito Valtércio, buscou de todas as formas, né, evitar com que a situação piorasse, se tornasse uma grande bola de neve, chegasse lá na frente e não tivesse nem condição de resolver. Mas hoje, com garra e com coragem, com muita transparência, a gestão para seguir avançando, prefeito Valtércio e vice Valmic encararam a situação de frente e buscaram resolver esse problema, e hoje é um problema solucionado graças ao empenho da gestão para seguir avançando, e é claro, do prefeito Valtércio Aguiar. 8:11, 8:11 aqui na sua Rádio Educadora. Uma ótima manhã para você. Deixa eu continuar falando de coisa boa aqui para você, meu amigo, minha amiga, que tá acompanhando o nosso programa. Mas antes, gostaria aqui de cumprimentar os meus queridos e queridas ouvintes que sempre estão curtindo o nosso programa, ouvindo a gente. Deixa eu mandar um abraço pro meu amigo Clésio do Espetinho. Alô, Clésio, bom dia. Clésio que já tá nos preparos aí do melhor espetinho de Caetité. Eu particularmente, eu e minha esposa, a gente gosta muito do espetinho de Clésio, a gente já é cliente, já é freguês. Então um abraço, viu, meu amigo? Satisfação em poder receber ontem de vocês. Ó, o William, sempre tô ouvindo o seu programa. Então um abraço, Clésio, para você e toda a sua família, ouvindo o programa D de Prosa. Brigadão, viu, Clésio? Deixa eu mandar um abraço também pro meu amigo Vila Protético. Alô, Vila, um dedinho de prosa, hein, Vila? Bom dia, meu amigo, para você e toda a sua família. Meu amigo Vila, que sempre encontro pela rua. Diz: ó, William, não esquece de mim, não. Manda um alô. Obrigado, Vila, pelo carinho da audiência. Meu amigo, gente fina, autoridade, meu amigo César, lá da do Belo. Obrigado, César, pelo carinho da audiência, você e toda a sua família. Manda um abraço também para toda a galera da do Belo. Gente de alta qualidade, essa turma massa da do Belo.
minha querida catequista Luzia. Bom dia, Luzia, para você e toda a sua família, né? Inclusive, já começou a festa de Nossa Senhora da Ajuda, lá em Brejão das Ametistas, e que finaliza, se eu não me engano, no próximo dia 8, na terça-feira. Dia 7 de setembro, já vou aproveitar o gancho aqui para falar sobre a festa lá em Brejão das Ametistas, tá, gente? Inclusive, já coincide aí com o dia da padroeira Nossa Senhora da Ajuda, lá em Brejão das Ametistas. E no dia 7, nós teremos uma maravilhosa festa lá em Brejão das Ametistas, contando aí com a banda Quarto de Empregada, que vai estar se apresentando lá no dia 7, à noite, logo após o novenário Nossa Senhora da Ajuda, lá em Brejão das Ametistas. E no dia, também teremos Chapéu de Cowboy, que estará se apresentando também na festa de Nossa Senhora da Ajuda, lá em Brejão das Ametistas, no próximo dia 7, logo após também o novenário, e fechando essa grande festa aí com duas grandes atrações para animar ali a galera de Brejão das Ametistas. E no dia 7, pela manhã, a partir das 8 horas, teremos aí o desfile, o tradicional desfile cívico de 7 de setembro, que já é uma tradição maravilhosa em Brejão das Ametistas, né? Tô sabendo que tá sendo preparado assim, ó, coisas novas, muito bonitas por parte das escolas lá de Brejão das Ametistas no próximo dia 7. Então tá todo mundo convidado, viu, gente? Ninguém pode perder. Então dia 7 pela manhã, a partir das 8, teremos o grande desfile cívico organizado pela Secretaria de Educação, professor Jorge Antônio, professores e professoras. E aí a gente abre aqui um parênteses, né, para os professores e professoras, diretores e diretoras, toda a equipe, né, todo o corpo docente lá de Brejão das Ametistas, organizando esse maravilhoso desfile no dia 7, a partir das 8 horas da manhã, que finaliza ali na praça 7 de setembro, né? Ali no centro de Brejinho. E à noite teremos aí Quarto de Empregada e Chapéu de Cowboy nessa grande festa lá de Brejinho das Ametistas. O nosso próximo encontro também no próximo final de semana, dias 12 e 13, lá em Pajeú do Vento. Tradicional festa da independência de Pajeú do Vento, onde o pessoal lá por lá também está se organizando para fazer um lindo desfile. Durante a semana, a gente traz os detalhes aqui lá do desfile cívico de Pajeú do Vento. E também a gente tem aí duas grandes atrações lá em Pajeú do Vento. Deixa eu abrir aqui certinho para falar para vocês aqui lá de Pajeú do Vento, né? Esse importante momento. Deixa eu trazer aqui certinho, deixa eu abrir aqui, rapaz, que tem hora que a tecnologia me aperta, viu? Ah, deixa eu abrir aqui certinho. Cadê meu amigo, minha amiga, pra gente trazer aqui pra vocês? Então, daqui a pouquinho, você confere aqui a entrevista com a gente. Mas enquanto eu não acho aqui, deixa eu trazer outras informações pra vocês aqui, que estão sempre acompanhando a gente. Fechando o agosto lá laranjado, essa semana nós tivemos a informação, né, de que alguém colocou fogo ali nas proximidades do antigo lixão, e como já é sabido e conhecido de toda a população de Caeté, ao lado do antigo lixão tem ali a sede da Copercic, que faz um trabalho espetacular, faz um trabalho grandioso, sobretudo tirando das ruas resíduos que iriam para o aterro sanitário, né? E é um trabalho espetacular, se eu não me engano, acho que está quase com 20 anos, né, que esse trabalho é feito aqui em Caeté através da Copercic. E aí, rapaz, alguém achou de colocar fogo do lado, e lamentavelmente, aquela região ali, como todo mundo sabe, é uma região de muito vento, capim seco, clima seco e vento, não poderia dar em outra coisa, né? Incendiou o fogo, alastrou, e lamentavelmente acabou atingindo a área externa da Copercic, acabou atingindo a Copercic. E aí, essa semana eu conversei com o George, que nos atendeu muito bem, disse assim: ó, William, alguém colocou fogo lá numa manga, num terreno próximo, e isso acabou, né? Algumas fagulhas, parte do fogo veio para dentro da Copercic e atingiu a área externa. Eu falei: George, teve algum prejuízo? Ele falou: não, só ali a parte externa mesmo, tinha algumas coisas que perderam, né? Porque a Copercic ela mantém a sua atividade através desse material que é, como vamos dizer assim, é beneficiado, né? E quando a gente fala de beneficiamento, é separado, é tratado, tudo bonitinho, para ser encaminhado para o comprador, né? Tem a Copercic já mantém aí uma cartela de clientes que compram esse material, e o dinheiro
ele é, rateado, ele é utilizado para poder pagar as contas ali, da Copercicl, e também repassado aí aos funcionários, né, aos colaboradores ali da Copercicl. E aí, lamentavelmente, uma parte desse material que estava na parte externa se perdeu. E aí a gente torna a bater na tecla, torna a falar sobre isso. Nós falamos aqui, inclusive nós tivemos uma infinidade de pessoas que participaram com a gente. Gente, nós não estamos mais sozinhos, né? É inadmissível eu ter o quintal da minha casa e eu acordar num sábado ou num domingo pela manhã e dizer, não, eu vou botar fogo aqui na minha, no meu quintal aqui para limpar um cisco, né? Eu vou fazer uma coivara aqui. E aí a gente sabe que isso não vai dar muito bom, né? Porque pode voar, né? Fagulhas, pegar fogo na casa do vizinho. Nós tivemos aqui recentemente, né? Inclusive, isso tá na internet. Alguém ali em Candiba achou de fazer uma coivara. Olha o tempo para a pessoa fazer uma coivara. Fez a coivara, o resultado é que a pessoa que fez a coivara não deu conta de controlar o fogo, se espalhou para uma propriedade vizinha e os prejuízos são incalculáveis. Até mesmo porque essa propriedade vizinha, ali em Candiba, era utilizada, né, para alimentação animal. E aí simplesmente tudo virou cinza e, consequentemente, pó. E aí a gente repete aqui falando também desse mesmo caso da Copercicl. Por sorte, só atingiu ali a área externa, mas perdeu muita coisa, material que seria reaproveitado, reciclado e seria levado adiante. Mas, gente, pelo amor de Deus, a gente continua falando do agosto alaranjado, falando que esse tempo, né, eu não sei por que algumas pessoas ainda insistem em colocar fogo, utilizar o fogo para fazer limpeza, sendo que não faz limpeza nenhuma. O que você vai trocar de entulho vai ser mudado apenas para cinza, que vai prejudicar a saúde das pessoas, que vai trazer sujeira, vai espalhar essa cinza para longe. E é uma série de consequências, como, por exemplo, para mim, o mínimo sinal de sentir cheiro de fumaça, ou de fuligem, ou de pó, eu já tô espirrando até a cabeça doer. E isso acontece comigo, mas pode acontecer também com meu vizinho, com uma criança, que é só o tipo de pessoa, né? As crianças são as que mais sentem, né, a questão respiratória. Então a gente pede, gente, pelo amor de Deus, vamos acabar com esse negócio de colocar fogo, né? Vamos acabar com esse negócio. E a prefeitura de Caeté, ela está muito atenta a essas questões. Ela está muito atenta a sobretudo a quem está colocando fogo. Inclusive já tivemos multas, né? Pessoas que foram flagradas colocando fogo, e aí a prefeitura não hesitou, sobretudo a Secretaria de Meio Ambiente e Limpeza Pública, através do meu amigo Henrique Portela, a equipe foi lá e multou. Então, gente, fogo nesse período, pelo amor de Deus, nós estamos tendo aqui da janela da rádio, quem conhece aqui a educadora, a gente tem uma visão, né? Não é a visão toda, mas tem uma visão bem ampliada de Caetité. E a gente vê, né, sobretudo aqui na região da Unacum, né, aqui para o lado do Prisco Viana, a gente vê que essa vegetação já está diferente daquilo que nós vimos no início do ano. Daquilo que nós vimos, né? Naquelas chuvas que foram entre novembro, dezembro, se estendeu um pouquinho até janeiro. Já é, a visão já é outra, né? O mato tá mais seco, você vê que o clima tá com a baixa umidade, e é outro problema que as queimadas causam, a umidade, que também tá muito baixa. Então, gente, vamos acabar com esse negócio de colocar fogo. Se tem alguma dificuldade, aciona a prefeitura, aciona a secretaria, aciona alguém para retirar o entulho e dar uma destinação correta. Mas colocar fogo, você cai no prejuízo, ou você pode causar prejuízo a outras pessoas, e aí vira uma situação que depois você não consegue resolver. 8:21, 8:21 aqui na sua rádio educadora. Uma excelente manhã de sábado para você e toda a sua família. Daqui a pouquinho teremos aqui a entrevista com a doutora Ana, procuradora do município de Caetité, que vai trazer sobre o passivo municipal, né? O que a prefeitura de Caeté estava devendo, e recentemente falamos aqui no programa dessa certidão positiva com efeito de negativa sobre essa dívida que a prefeitura de Caeté possuía. Beleza? Então, doutora Ana vai trazer assim de forma muito didática, muito leve, né?
essa informação para que você possa acompanhar direitinho aqui na nossa Rádio Educadora. Beleza? No nosso programa de prosa. E se você tem mais dúvidas, informações, quer saber o que acontece dentro da gestão para seguir avançando, arroba Prefeitura de Caeté lá no Instagram ou então www.prefeituradecaeté.gov.br ou www.caeté.ba.gov.br. Você fica por dentro do que acontece ali. Bom, conforme também a gente veio falando, durante os últimos dias, ora, foram lançados os editais do PNAB, que já estão disponíveis lá no Diário Oficial. E a Prefeitura de Caeté, por meio da CECELT, informa que estão lançados oficialmente os editais da Política Nacional de Aldir Blanc, de Fomento à Cultura, o PNAB. Ao todo, são 4 editais diferentes, contemplando diversas áreas e segmentos culturais do município, com oportunidades para artistas, né? O solo, grupos, coletivos, entidades culturais e pontos de cultura. É o edital número 1/2026, que versa, né, para execução de projetos culturais. Esse edital, que já está disponível, ele tem como objetivo selecionar projetos culturais voltados para formação e capacitação cultural, ou seja, para quem quer aprender mais sobre cultura, ter essa formação, ter uma reciclagem, é para isso. Exposições artísticas e culturais, preservação, valorização e difusão do patrimônio cultural. Aí, o que é, William, esse patrimônio cultural? É patrimônio material. Por exemplo, eu tive a grata satisfação de participar há 2 anos atrás, de ser um oficineiro, né? De ministrar essa oficina, sobre conservação e manutenção de mídias analógicas, né? E aí a gente fala de disco de vinil, fita cassete, fita de VHS, fitas de rolo, CDs. E aí eu tive a grata satisfação de poder lidar com o acervo da Educadora, que é riquíssimo. Confesso que eu fiquei apaixonado pelo acervo da Educadora. Então, trata sobre isso, né? Mais ou menos sobre isso. Ó, William, tem aqui umas fotografias antigas que pertenceram, sei lá, alguém, suponhamos, pertenceram a Anísio Teixeira. Tá comigo. Também, esse edital é nesse ponto. Patrimônio arqueológico, né? Por exemplo, nós temos a Moita dos Porcos, que precisa ser aquele cuidado maior. Recentemente descobriu-se um outro sítio arqueológico aqui em Caeté. Também trata sobre isso. O que é que você tem para propor para essa preservação? Olha, criar uma guarda, cercar o local, também é voltado para isso. Patrimônio imaterial. E aí a gente já cita 2 de julho, Festa de Santana, Termo de Reis, mas tem outra manifestação. Olha, aqui na minha comunidade tem uma manifestação, sei lá, no mês de setembro, que trata sobre a Marujada, por exemplo. Também é voltado para isso. E educação patrimonial, ou seja, você pode ir para a sala de aula, gerar ali uma oficina de conservação de fotos, ou de conservação de discos de vinil, ou de cuidado com casas antigas, né? Para esses ensinamentos. Então é mais ou menos baseado nisso. Já o edital número 2 de 2026, que é o edital Mestre Imburana, subsídio para manutenção dos grupos de capoeira. Esse é extremamente interessante. Caeté tem vários grupos de capoeira, então se você é uma liderança de um grupo de capoeira, faz parte de um grupo de capoeira, tá ouvindo a gente, o edital já tá lançado, sobretudo para oferecer subsídio financeiro para manutenção de suas atividades, fortalecendo a tradição e a importância, né, da capoeira como patrimônio cultural. Então, se você tem aí um grupo de capoeira que dá aula gratuito para crianças e adolescentes, e nós temos aqui os grupos de capoeira que têm feito um trabalho magnífico em nossa cidade, feito um trabalho exemplar, e quer manter esse trabalho, sobretudo gratuito, esse edital também é voltado para os grupos de capoeira. O edital número 3 trata do edital de subsídio para manutenção de grupos e coletivos. E Caeté tem vários grupos e coletivos. Então, se você também já faz esse trabalho de coletivo, esse edital também é destinado a grupos, coletivos, espaços e ambientes culturais, oferecendo apoio financeiro para manutenção das suas atividades. E aí também nós temos, para fechar, o edital número 4, que é um edital voltado de premiação Cultura Viva. Pontos e pontões de cultura. Em Caeté nós temos vários desses pontos e desses pontões de cultura. E esse edital,
ele tem como objetivo reconhecer e premiar pontos e pontões de cultura que já contribuem para o desenvolvimento da cultura no nosso município. E aí, esse aqui tem algumas observações, mas que não é nada de muito cabeludo, como a gente dizia antigamente, né? Quem é que pode participar? Pontos e pontões de cultura com CNPJs já certificados, por exemplo, em Caeté a gente tem um ponto de cultura do Ilê Axé Dana Dana, né? Que fica ali na rua São João. Ele já tem essa certificação, então eles também poderão participar. Entidades culturais com CNPJ que ainda não possuem certificação, mas que atenda aos requisitos para se tornarem pontos de cultura. Se você já tem um trabalho voltado para ponto de cultura, tem um CNPJ, mas não teve reconhecimento, pode participar, porque aí dentro do processo você vai observar e fazer tudo certinho para que você possa se tornar um ponto de cultura. Mas atenção, meus amigos e minhas amigas que estão nos ouvindo e que vão participar e que querem participar desse edital do PNAB, é importante ressaltar, ler todo o edital, né? É como eu sempre falo aqui, que em concurso, às vezes o candidato, ele passou na prova, mas teve um requisito no edital que ele não prestou atenção e acabou sendo desclassificado. Da mesma forma, o edital tá aí para que você possa ler, para que você possa se orientar, para que você possa observar tudo direitinho e não ficar perdido depois. Ah, William, por que eu fui desclassificado? Porque muitas das vezes as pessoas não prestam atenção nos pontos do edital e acabam sendo desclassificados, acabam não tendo acesso ao recurso. Então é importante que você esmiúce o edital, né? Vai fazer sua inscrição, esmiúce o edital, leia tudo, que inclusive está lá disponível no Diário Oficial da Prefeitura de Caeté. Leia todo o edital, mas o que a gente quer, que a Prefeitura de Caeté deseja, é que todos tenham acesso a esse edital e que todos possam participar. Mas tem que ler, gente, tem que ler o edital, que às vezes as pessoas se perdem por conta disso. Beleza? 8 horas e 29 minutos. 8 mais 29 aqui na sua Rádio Educadora. Bora agora de interlúdio musical, trazendo esse grande clássico da música brasileira, Toquinho, Aquarela, 8 e 29.

Marquinho Aquarela aqui no nosso programa Dedo de Prosa. Essa música a gente cantava muito na época de escola, né? Que maravilha. 8:34, conforme nós anunciamos. Vamos agora com a entrevista com a doutora Ana Kine, procuradora do município de Caetité.

0: Conforme nós anunciamos, estamos recebendo no programa D de Prosa de hoje, nesse sábado, a doutora Ana Kenny, ela que é a procuradora do município de Caetité. Doutora Ana, seja bem-vinda ao nosso programa. Bom dia.
1: Bom dia, obrigada pelo espaço, William. É sempre um prazer poder explicar, né, e explicar a respeito do nosso trabalho aqui perante o município de Caetité. E hoje, especialmente, né, viemos trazer um assunto que parece às vezes complicado, mas que impacta diretamente a vida da população, que é referente à questão do passivo previdenciário do nosso município.
0: Pronto, vamos falar sobre esse tema extremamente importante, né? Nós vimos aí durante essa semana vários esclarecimentos e a gente não poderia deixar de trazer no nosso programa. Doutora, para a gente começar, o que é o passivo previdenciário?
1: Assim, de uma forma bem simples, William, né? Traz que toda prefeitura, assim como qualquer empregador, empresas, né? Tudo, elas têm obrigações, porque a gente fala previdenciárias, né? Que são as contribuições que uma parte ela é paga pelo servidor e a outra parte é paga pelo empregador, no nosso caso, o município.
0: Uhum.
1: E aí, quando esses valores não são recolhidos corretamente ou quando há alguma divergência, né? Nas declarações, uhum, né? Forma-se uma dívida junto à Receita Federal e, quando ela é mais antiga, junto à Procuradoria Geral da Fazenda Nacional, que a gente fala na RPGFI.
0: Certo.
1: Esse acúmulo de débitos ao longo dos anos é o que chamamos de passivo previdenciário, que é uma dívida grande, né, de, no caso, da empresa.
0: Certinho. E esse passivo em Caetité, ele vem de quando, doutora?
1: Ah, é um passivo bastante antigo. Na Receita Federal, os processos administrativos fiscais que levantamos remoto a 2009.
0: Uhum.
1: Mas quando olhamos para os débitos escritos na dívida ativa da União, que é a gestora, né?
0: Uhum.
1: Da dívida identitária, que na PGFN, identificamos obras ainda mais antigas, de uhum, meados dos anos 2000. Ou seja, esse passivo é anterior a 2009 e trata por diferentes gestões municipais ao longo de mais de duas décadas. Isso mostra que não é um problema recente, nem de uma única administração. É um passivo que foi se acumulando ao longo de muitos anos, por diversos motivos.
0: Muito bem, a gente está falando, pessoal, você que ligou o seu rádio agora, estamos falando sobre o passivo previdenciário do município de Caetité, que ao longo desta última semana nós tivemos, né, a divulgação de várias informações, inclusive com a presença do advogado Dr. Cássio, que daqui a pouquinho a gente vai falar sobre isso. E estamos conversando com a doutora Ana, ela que é da Procuradoria do município de Caetité. Bom, doutora Ana, como é que foi feito esse levantamento? Foi um trabalho simples?
1: Não, foi um trabalho muito minucioso, né? Nossa equipe está trabalhando nisso desde novembro do ano passado.
0: Uhum.
1: Analisamos todos os dados disponíveis, né, no ECAC, que é o portal da Receita Federal, além do sistema dos débitos inscritos na Procuradoria. Levantamos todos os processos administrativos fiscais, os parcelamentos ativos e os que já estavam inativos, né, que foram parcelados pelas versões anteriores, separamos as dívidas por cada um no período de gestão. Então é importante para poder a gente ver a evolução do endividamento do município ao longo do tempo e também identificar, né, em cada momento que o débito foi gerado, para assim a gente ver se eram possíveis alguns recursos administrativos.
0: Certinho. Então, só aproveitando uma frase da senhora, doutora, que foi um trabalho extremamente minucioso e análise, né, de todos esses dados. E a gente pode comparar até um raio-x, né? E o que é que se descobriu desse raio-x dessa dívida que o município de Caetité possuía?
1: William, em maio, né, desse ano, nós recebemos uma carta cobrança dizendo que a dívida do município durava em 727 milhões aproximado, que poderia ter gerado vários bloqueios, né, nas nossas contas,
0: uhum,
1: os repasses que o município poderia receber.
0: Sim.
1: E essa dívida, né, mais de 90% dela vinha de lançamento de ofício, ou seja, são atuações fiscais com multas elevadas,
0: uhum,
1: débitos que não foram atendidos na época que a gestão foi notificada, né, pela Receita para poder proceder com as regularizações,
0: uhum,
1: e também débitos inscritos na Procuradoria que beiravam passivos de uns 100 milhões. E aí, volto a repetir, né, que esses passivos da PGFN, eles são de gestões muito mais antigas, né? Dos anos mais ou menos 2000. E são valores bastante expressivos acumulados ao longo do ano, que exigiu de nós uma estratégia técnica muito bem definida para sermos bem precisos, né? E analisarmos com detalhe a situação de forma a tomar as melhores decisões para o município.
0: Perfeito, doutora. É só para a gente contextualizar os nossos ouvintes, né? A senhora citou que eram dívidas, né, que vinham lá desde os anos 2000. Essa dívida, ela é mais ou menos comparada com, se diz, né, no popular, a chamada dívida ativa, não é isso?
1: Sim, são dívidas ativas porque são possíveis de cobrança, né? Quando sim. São dívidas que já acontecem com os processos judiciais e no âmbito da Receita são ativas para cobranças administrativas.
0: Pronto, perfeito. Doutora, e a gente continuar falando desse ponto da dívida, e essa dívida é só do executivo, da prefeitura, por assim dizer, ou existe algo relacionado a outros órgãos também?
1: A gente tem no histórico das dívidas junto à Procuradoria da Fazenda aproximadamente 4 milhões que tem origem da Câmara Municipal de Vereadores. Como a Câmara, ela não, juridicamente, ela não responde no polo, né, passivo da ação, então esses débitos, eles são inscritos, né, como se o município fosse o devedor. Né, então a gente entra também, né, no nosso parcelamento, nosso estudo, a gente também debruçou sobre esses débitos da Câmara, né? Eles foram objeto de parcelamento por outras gestões. Então, mobilizou a gente buscar um pedido de prescrição desses débitos mais antigos.
0: Perfeito. Então, só para a gente deixar os nossos ouvintes, né, que estão nos ouvindo, então, essa dívida, né, não é só, não, uma parte não é só da prefeitura, também tem a parte dos 4 milhões, como a senhora citou, envolvendo a Câmara de Vereadores, não seria isso?
1: Exato.
0: Perfeito. Estamos conversando, meus ouvintes, meus queridos e minhas queridas que sempre ouvem o nosso programa, com a doutora Ana, ela que é da Procuradoria-Geral do Município, Procuradoria do Município de Caetité, e a gente está falando sobre o passivo previdenciário, esse assunto que dominou as redes aí na última semana. Bom, para a gente continuar o nosso bate-papo, doutora, a senhora mencionou que esse passivo, né, ele passou, na verdade, né, por diferentes gestões. É importante falar sobre isso com transparência, não é mesmo, doutora?
1: Isso, com certeza. É justamente esse ponto que eu gostaria de destacar, né, com todo respeito. Nosso levantamento mostrou débitos oriundos de gestões anteriores, mas também identificamos falhas que ocorreram durante a própria gestão, né, do atual prefeito Valtécio. E aqui eu quero ser bem clara, isso não é motivo de vergonha, muito pelo contrário, né, é motivo de que a gente debruçou sobre nossos erros e estamos trabalhando para corrigi-los.
0: Perfeito. Como é que a senhora explica isso melhor pra gente, doutora? Como é que é assim?
1: Porque uma boa gestão, né, uma gestão responsável, ela não está apta a corrigir os próprios erros, inclusive em seus princípios, né, da administração.
0: Perfeito.
1: E essa parte do previdenciário, ela é muito técnica, muito complexa. E a diferença toda está como a gestão lida com isso. Nós vimos nesses históricos que nós debruçamos nos processos administrativos que algumas notificações da Receita não foram atendidas pelas gestões anteriores, foi o que levou a essa majoração, né? A gente teve multas de até 225%. E o prefeito Valtécio, ao ser informado das inconsistências identificadas, né, sua própria gestão, não tentou escondê-las, não terceirizou a responsabilidade, não ficou esperando que o problema se resolvesse sozinho. Ele assumiu a situação e transformou aquilo em uma oportunidade concreta de regularizar definitivamente o município perante a União. Isso a gente pode dizer que é uma maturidade administrativa de um grande gestor.
0: Perfeito, doutor. Então, a senhora está dizendo que também existiram falhas na atual gestão, mas a diferença é que o prefeito Valtécio, ele preferiu encarar isso de frente.
1: Exatamente, William. E é bom que a população saiba disso, porque muitas vezes se pensa que regularizar significa esconder problema. E é o oposto. Regularizar significa expor o problema, entendê-lo tecnicamente e resolvê-lo dentro da lei. O prefeito acompanhou pessoalmente, de perto, cada etapa deste trabalho, participou ativamente das reuniões, tanto aqui em Caetité, nas reuniões que fizemos remotamente, nas reuniões que participamos em Salvador, junto à Delegacia da Receita Federal, junto à Procuradoria da Fazenda. fazenda, ele não se eximiu da responsabilidade que o povo de Caeté depositou nas mãos dele. Pelo contrário, foi o protagonista dessa solução.
0: E eu quero, doutora, fazer até aqui, abrir um parênteses aqui nessa fala da senhora, que é importante porque o prefeito Valtécio, e a gente torna a repetir a minha fala anterior, que o prefeito Valtécio, ele preferiu encarar de frente, né? Tem, é aquilo que a gente sempre fala, né? Tem conversas que a gente, conversas difíceis que a gente prefere não ter, mas essa questão, doutora, não era aquela conversa, né? E sim, encarar uma situação de frente, resolver o problema para que Caeté não tivesse uma bola de neve lá na frente. Seria mais ou menos nesse sentido, né?
1: Exato, porque, né, era um momento que essa emenda constitucional trouxe para a gente e nós aproveitamos a oportunidade para contornar o problema, uhum, e seguirmos em frente.
0: Muito bem, gente, olha, a gente está tendo um bate-papo aqui muito transparente, que foi a palavra que a gente usou aqui várias vezes, né, durante essa nossa entrevista com a doutora Ana, expondo a situação, né, desse passivo previdenciário que a prefeitura de Caeté possuía, mas a gente torna a ressaltar o papel importantíssimo, não só, né, dos operadores do direito, como a doutora Ana, que está aqui conversando com a gente, a própria contabilidade, as outras pessoas que estiveram envolvidas para que o prefeito Valtécio pudesse tomar a decisão de dizer assim, não, vamos resolver o problema para não ter que esconder. E aí a gente fala de resolver esse problema trazendo uma solução. E aí, doutora, a minha pergunta é, qual foi o caminho, né, que tanto a senhora, quanto a equipe, quanto as pessoas envolvidas em todo esse processo encontraram para resolver esse passivo?
1: William, inicialmente, né, nós dividimos o trabalho em duas frentes, os débitos que estavam no âmbito da Receita Federal e os débitos que estavam na PGFN. Na Receita Federal, nós fizemos todo o levantamento e aderimos ao parcelamento, né, o chamado PEN do 2025, que, uhum, é fruto da emenda constitucional 136. Uhum. E depois disso, nós vamos trabalhar com os débitos já mais antigos no âmbito da Receita, da Procuradoria da Fazenda, para depois nós aderirmos a esse último parcelamento, o que resultou na emissão da nossa certidão negativa, né? Desculpa, certidão positiva com efeitos negativos.
0: Perfeito, perfeito. Agora, doutora, eu como jornalista, eu gosto muito de números, né? E eu acho que esses números que a senhora tem para trazer, como a senhora falou lá no início, nós tínhamos um percentual aí de 225%, né? Algo gigante que eu particularmente não consigo nem imaginar quantos zeros isso possuía. Mas eu gostaria que a senhora, se a senhora puder, é claro, se dá para traduzir essa fala da senhora em números, quanto é que a prefeitura economizou, uma coisa que o prefeito Valtécio vem levando muito a termo, né, nos últimos 6 anos, é a questão da economia. Quanto o município economizou nesse processo?
1: William, a gente ainda está falando assim, fechando alguns números, né? Porque tem algumas atualizações que elas querem uma análise, um cálculo mais preciso. Mas o que a gente tem a dizer é que a gente tem uma redução da dívida de 47,5%, que são os fatores de redução que a própria emenda constitucional traz. Uhum. E esse fator de redução ele implica tanto no âmbito da Receita Federal da Procuradoria. Uhum. Então, nós fizemos isso e também a própria emenda, ela traz uma limitação do valor da parcela, que hoje é 1% da média da receita líquida do mês. Do município. Então, a gente tem hoje uma previsibilidade do valor que o município vai pagar por parcela.
0: Uhum. Perfeito. Então, mais ou menos aí o que dá pra gente entender, né, que a senhora citou um número aí de 47,5%. Então, praticamente aquilo que se dizia que era de 700 e tantos milhões, né, isso caiu praticamente quase pela metade.
1: Exato, né? A grosso modo nós poderíamos falar isso.
0: Uhum.
1: Mas o que é mais vantajoso não é só essa questão da quantidade da dívida, né? É a flexibilidade. Uhum. A gente só tem 1% do RCL para poder de compromisso, né? 0,5% vai para a Receita, 0,5% vai para a PGFN.
0: Perfeito. Doutora, e qual o resultado prático disso para o cidadão, né? A gente falou de economia, a gente falou de negociação, de renegociação, de solução da dívida, né? De solução dessa situação que precisava ser resolvida, e o prefeito Altécio, a gente torna a ressaltar isso aqui, o prefeito Altécio, ele encarou a situação de frente, disse, não, gente, vamos resolver, vamos cair para dentro, como diz o baiano, vamos resolver essa situação. Agora, para a população de Caetité, e a senhora citou aí essa questão dessa certidão, o resultado prático disso tudo para o nosso amigo e amiga de Caetité, qual é?
1: Tecnicamente, William, é a regularidade fiscal. Uhum. Mas para poder ser mais claro, né? Hoje que a gente tem, ela tem uma certidão positiva com efeitos de negativa. Uhum. Que é a mesma coisa que temos uma certidão negativa. Uhum. Né? E significa o quê? Que todos os nossos débitos, eles estão controlados, porque eles estão com exigibilidade suspensa.
0: Uhum. Perfeito. E por que é que essa certidão, ela é tão importante para a Caetité, doutora?
1: São muitos motivos concretos, né? Primeiro, ela é condição para o município celebrar convênios com a União e com o Estado, que abre as portas para a captação de recursos e emendas parlamentares. Segundo, ela é exigida para a contratação de operações de crédito, financiamento e programas de fomento. Ela evita o bloqueio de recursos do Fundo de Participação do Município, né, o FPM, que nós, durante vários anos, né, tivemos vários bloqueios no nosso FPM. É que o FPM, né, assim, de passagem, é uma das principais fontes de receita da prefeitura. Sem essa certidão, o município corre sérios riscos de ter repasses retidos, que provavelmente diretamente o pagamento dos salários, serviços de saúde, merenda escolar, entre outros serviços essenciais, né, quanto a população necessita. Então, obter essa regularidade é uma formalidade burocrática, é uma proteção real, né, ao orçamento público, consequentemente, é a população, é o respeito à nossa população.
0: Perfeito. Então, ou seja, é o dinheiro e serviço público garantido para a população, doutora.
1: Isso, porque com a previsibilidade do valor de cada prestação, nosso gestor ele consegue se planejar e saber quanto ele poderá gastar, né, a cada mês e tudo, porque ele não tem esse risco de ter quaisquer bloqueios.
0: Perfeito. Doutora, a gente quer agradecer a presença da senhora no nosso programa, mas antes da gente encerrar esse nosso bate-papo, gostaria que a senhora deixasse suas considerações finais para os nossos ouvintes.
1: William, eu agradeço demais, né, essa oportunidade de vir aqui esclarecer esse ponto e dizer, né, o trabalho dessa complexidade, dessa magnitude, não é resultado de uma pessoa isolada, não. É fruto de um esforço conjunto técnico e institucional de muitas pessoas que caminharam com a gente para chegarmos até aqui. Quero agradecer primeiramente a equipe dos advogados que atuaram lado a lado nesse processo, em especial a pessoa de Dr. Cássio, né, que esteve aqui em nosso município na sessão da última segunda-feira junto à Câmara de Vereadores, que foi pelo empenho e dedicação técnica em cada etapa da análise, da negociação, pela explanação que ele trouxe à Câmara, deu para poder perceber a segurança, né, que ele levou nesse Isso. trabalho.
0: Exatamente.
1: Agradeço também ao setor de controle interno do município, na pessoa de Nailane, cujo acompanhamento rigoroso foi fundamental para dar segurança a todo o processo. Ao contador Sebastião, agradecimento pelo suporte técnico contábil, essencial para a compreensão e organização dos números apresentados. Registro também meu agradecimento ao PB, à União dos Municípios da Bahia, nas pessoas de doutora Márcia e doutora Moema, que fazem parte do apoio institucional no âmbito jurídico. Elas foram as pontes essenciais, tanto na Receita Federal como na PGFN, para fazer esse elo entre o município de Caetité e essas instituições. E agradecer ainda o excelente atendimento prestado pelo Dr. Samuel, delegado da Receita Federal. E quando chegamos lá, William, infelizmente, né, ele nos recebeu e falou assim: prefeito, eu tenho uma notícia para dar. Caetité dos estados de Bahia e Sergipe é o que tem a maior dívida de todos os municípios.
0: Olha aí.
1: E naquele momento, o Altécio abaixou a cabeça, ele pegou na mão dele e falou: mas nós vamos resolver. E quando nós conseguimos, né, a certidão, o Altécio fez questão de até lá, doutor Samuel, e falar que, tá vendo, nós prometemos que iremos resolver, estamos aqui com essa certidão. Que e beleza. Ele parabenizou, né, pelo trabalho e pelo compromisso.
0: Perfeito.
1: De valores. Então, assim, desde novembro, o doutor Samuel, figura muito importante, que foi caminhando com a gente nesse processo. Doutor Gustavo, que é procurado na fazenda, também foi de fundamental importância, mas o nosso contato, né, daquele doutor Samuel, mas os dois foram cruciais para a gente conseguir chegar nesse resultado. E por fim, quero um agradecimento especial ao prefeito Valtércio, que acompanhou pessoalmente que a detalhe trabalho, sem se esconder das dificuldades, sem se eximir da responsabilidade que o povo de Caeté depositou em suas mãos. Ele encarou os problemas, inclusive aqueles identificados durante sua própria gestão, com autoridade, compromisso público. Mas essa realidade é uma conquista concreta para o município e para todos os municípios.
0: Exatamente. É uma bela mensagem, né, doutora, de responsabilidade e transparência. Doutora Ana, muito obrigado pela sua participação, por essa entrevista e por trazer pra gente, né? De forma, eu acho que ficou muito bem claro, né? Mesmo com os termos, né? Porque tem termos técnicos que infelizmente não tem como substituir, mas eu acho que o que a senhora trouxe aqui para os nossos ouvintes, né, na manhã de hoje, foi muito prático, né? Muito claro e muito didático, né? Para trazer essa informação, já que havia o famoso disse-me-disse, mas como eu

0: com a Receita Federal e com a Procuradoria Geral da Fazenda Nacional. Um passo importante para a saúde financeira do nosso município. Doutora, até a próxima, e o nosso programa está de portas abertas para a senhora assim que precisar. E com essa entrevista eu vou ficando por aqui. Agradecendo a todos vocês pelo carinho da audiência, eu volto no próximo sábado com mais um programa Dedo de Prosa, a gestão mais perto de você. Para mais informações, você acompanha www.caetité.ba.gov.br ou então arroba Prefeitura de Caetité no Instagram. Mas não desligue o seu rádio. Vem aí mais um programa campeão de audiência, o programa mais esportivo do seu rádio, com o nosso amigo Tura e sua equipe Arena Esportiva. Até o próximo programa.
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0: Cássio Neto.
1: É isso aí, estamos chegando com mais uma Arena Esportiva aqui pela sua 100,7. Sábado aí, 5 de setembro. Solzinho tá daquele jeito, viu? Solzinho escaldante. Rapaz, bote aí um protetor porque o negócio tá brabo. Beleza, gente? Bom, nosso bom dia a todos aí que estão em sintonia conosco. E já aqui comigo na bancada, Arthur Santos. Bom dia, Arthur.
2: Bom dia, Tchura. Bom dia a todos que estão nos ouvindo na Rádio Educadora FM.
1: Muito bem. Bom, hoje a gente vai estar aí... Gostaríamos de ter mais gente aqui hoje no estúdio, né, Arthur? Por exemplo, vai estar começando aí a Copa da Diversidade Racial, tá? Organizada pelo nosso amigo Perneta. Mas a correria desse evento não deu para a gente trazer o pessoal aqui, nem para entrevistar ninguém lá. Então a gente vai estar prometendo aí pro próximo sábado ter uma conversa aí com os observadores que estão presentes aqui em Caetité para avaliação dos atletas de várias cidades aqui da região. E a gente espera, né, que no futuro bem próximo a gente possa estar falando aqui de nomes da nossa região, da nossa cidade, do nosso município, que estejam aí brilhando no futebol nacional, quem sabe internacional. Bom, mas de qualquer sorte a gente tem que parabenizar Hélio, parabenizar os professores, né, que trabalham aí preparando essa meninada para esses eventos, mas acima de tudo preparando aí os nossos futuros homens que vão estar à frente de muitas instituições em nossa cidade, nosso estado, nosso país, né? Porque, como já dissemos aqui em outros momentos, o futebol, né? Ser selecionado para o profissional no Brasil é um dos maiores vestibulares. Então, a maioria não chegará. A maioria não chegará a um time profissional ou coisa do tipo. Mas, acima de tudo, todos serão, quem sabe aí no futuro próximo, bem próximo, né? Profissionais de diversas áreas e com certeza dentro dessa preparação de atletas, a gente também vai estar preparando cidadãos. E é esse que tem que ser o foco principal do trabalho desses professores, de Hélio, de Zagallo, de Boca, Juvenal, Zico, Deco, enfim, essa moçada aí, que me desculpem aqueles que eu de repente esqueci de falar aqui, mas todos eles que têm a sua escolinha, que está aí preparando, trabalhando com essa meninada, a gente tem que parabenizar. Beleza? Bom, aí nós temos aí acontecendo o campeonato de futsal aqui da segunda divisão no ginásio de esportes. Eu não tive presente nos dois jogos de ontem e estou aguardando aqui o resultado da rodada para a gente estar divulgando. E no bairro Santo Antônio, ontem foi a grande final desse campeonato e nós tivemos lá o campeonato feminino e o campeonato masculino, tá? Muita gente, bastante presença lá na quadra do Santo Antônio, e daqui a pouco a gente vai estar falando aí um pouco desses resultados, né? Beleza? 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Também agradecer o Índio Tapuia. Rapaz, o Índio Tapuia vai ter rodada, vai ter aposta dupla, né? Vai ter aposta dupla agora no bolão do Índio Tapuia. É aquele jogo, aquela aposta que você tem que acertar os dois resultados, mas se não acertar os dois, acertar um, também ganha. Então, a chance é toda sua. A
2: chance dobrou,
1: tá?
2: Né?
1: A chance, né? Com certeza, a chance é dobrada. Tá? Então, o Cacicão está aí fazendo o bolão mais uma vez, 46 anos de muitas apostas. Inclusive, o Cacicão, ele faz aposta também no como é que diz, gente? Na política, né? Política está vindo aí, com certeza ele deve estar já com algum bolão. Se não está em andamento, com certeza ele vai estar, como é que diz, já preparando aí para a moçada apostar. Porque muita gente gosta disso, né? Então,
2: faz bolão de tudo.
1: Faz bolão de tudo. 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Também esse mesmo número é para o Pix, tá? Então, 26ª rodada do Brasileirão, nesse domingo às 16 horas e às 18h30, nós teremos Remo e Flamengo, né, às 16 horas, e Botafogo e Palmeiras às 18h30. Isso aí é uma rodada que pode mexer na posição aí da tabela, né?
2: Com certeza, né? O Flamengo fez o jogo que estava pendente, né, no meio de semana. E agora tá um ponto do Palmeiras, então essa rodada aí pode surgir um novo líder.
1: Novo líder aí. Exato. Então é isso aí, gente. São esses dois jogos. Remo e Flamengo lá no Mangueirão. E Botafogo e Palmeiras no Nilton Santos, né? Nilton Santos. 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Um grande abraço para Marcelo e Jancinara, dois craques aí da área da papelaria, beleza? Um abraço para eles. Também queremos agradecer a esse anúncio que eu vou fazer agora. Primeiro, eu vou até interromper aqui o anúncio dos apoiadores, né? Para dar um bom dia para Ricardo, né, Ricardo?
0: Bom dia, Tchura.
1: Espero que você esteja descansado. Respira fundo.
0: Como é que você está? Tudo bem, né?
1: Peraí, calma aí. Agora você pode dar um bom dia, Ricardo. Bom dia aí.
0: Bom dia, Tchura. Agora sim, né? Bom dia, Tchura. Bom dia, Arthur. Não sei se o Dedê está aqui também.
1: Não, o Dedê não veio hoje. O Dedê ainda está dodói, né? Teve um probleminha lá e não deu para vir hoje.
0: Ah, tá. Então, né, desculpa o atraso aí, pessoal, acabei atrasando um pouco, mas estou aqui.
1: Muito bem. Ué, a gente está anunciando aqui os apoiadores, né, Ricardo? Ah. E aquele apoiador que você tem aquele contato direto com ele, a gente vai passar essa bola para você falar dele.
0: Deixa eu me recompor aqui.
1: Isso é importante.
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1: Aí, tá vendo? Ricardão chegou com todo o gás, rapaz. 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Beleza? Vamos pra frente, opa! Então, vamos chegando aqui. 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Beleza? Vamos seguindo, que também, além dos eventos que nós tivemos aqui no ginásio de esportes, e também lá no Santo Antônio, nós tivemos no último domingo a rodada dupla lá na passagem do Limoeiro. Rapaz, que festa, viu? Um abraço para Beto, que sempre participa aqui com a gente agarra de que ele possa nos ligar querendo participar para mais informações, tá?
0: Calma aí.
1: Agora você pode falar. Fala.
0: Esse microfone meu sempre tá desligado, hein? Eu falo assim, eu infelizmente não pude estar presente no dia, né? Que ele tinha me convidado, mas deve ter sido uma festa bacana lá, né?
1: Com certeza, viu? É uma festa sempre agradável, né? Ali na passagem do Limoeiro. Quero mandar aqui um meu grande abraço para Dona Marieta, seu Zé, toda a turma ali, os irmãos de Beto, a meninada que está ali sempre presente. É uma festa, é muito legal. Aí eu quero mandar também um meu abraço aqui para Cris Prado. A Cris, você jogou duro. Cris é cantora, viu, Ricardo e Arthur?
0: Ah, sim.
1: Cris é cantora e canta muito bem, tem um grave muito bonito. Então, um abraço para a Cris e um abraço também para a Fabiana Silva, que esteve lá fazendo a reportagem.
0: Grande
1: gravação.
0: Fabiana Silva.
1: Tá, então, um grande abraço para a Fabiana. Ela até fez uma entrevista com a gente lá e era para até jogar aqui no ar, mas infelizmente a técnica não funcionou aqui por enquanto e a gente vai aguardar para uma próxima, né? Beleza? Bom, gente, eu preciso também mandar mais alô, né? Dona Terezinha, lá no Alto do Cristo, tá? Para Léo, né? O Léo, acho que seu neto, né? Dona Terezinha, Dona Dete aqui na Avenida Contorno. Dona Dete sempre nossa ouvinte assídua, tá sempre nos prestigiando aí com a sua audiência. E também aquela que é cadeira cativa, aquelas, né? Aquelas que são cadeiras cativas. Verina, Ednei, que com certeza tá aí nos ouvindo. Nelci, não sei se Nelci tá hoje lá no sítio, enfim, são Tia Nuta, Eleni, Nelly também lá no Esmeralda, tá sempre aí nos prestigiando com a sua audiência, beleza? Tenho que mandar aqui também, senão depois na semana tá me cobrando de novo. Tunico, Inice, Val, né? São um bocado de Inice, né? Tem Inice aqui de Tunico, tem Inice lá do
0: Tudo Inice.
1: De Geninho lá na Tabua também, sempre prestigiando a gente aí com a audiência, né? Então, um grande abraço para vocês. A gente vai mandar para frente aqui porque...
0: Ô, Tchura.
1: Diga, manda.
0: Deixa eu mandar um alô aqui, que tem uma pessoa que já me cobrou hoje de manhã cedo, viu? Vindo aqui para cá. Um alô para a Porfília, que sempre está sintonizado no nosso programa. Um alô pro meu pai Antônio, minha mãe Sueli, minha irmã Andressa, para Carlito, para Janilson, para a irmã de Carlito, Marlene, lá do Umbu, para seu Josia, para dona Fátima, lá do centro do CAP, a irmã dela, Paula, para todo mundo que estão ouvindo o nosso programa.
1: Muito bem. Arthur, tem também um abração aí para mandar? Aproveita logo, hein? A gente manda no pacote.
2: Mandar um alô pro meu pai, Antônio Cajaíba, tá lá no Rancinha Dodô ouvindo a gente. Um alô também para minha mãe Edna, meu avô Brazão. Um alô pro meu tio Brazinha, pro meu primo Lucas, que você falou aí, tio, da Copa Igualdade Racial.
1: Com certeza deve estar
2: tá participando.
1: Joga duro, moleque.
2: Ele é bom de bola. Eu queria estar desejando a sorte para ele no campeonato e para toda a meninada aí, né? Os professores que possam fazer um grande espetáculo aí nessa causa muito importante, né?
1: Muito bem. Aí, aproveitando aqui o gancho dessa fala de Arthur, quero mandar um abraço aqui pros colegas lá da arbitragem, Meré, Eguinha, Mazane, Tourão, Carlotinha, essa moçada que vai estar lá conduzindo a parte da arbitragem nessa competição aí de aéreo. Amanhã, mais tarde também nós teremos Dori, tá? Que vão estar presentes aí nesse grande evento que...
0: Ô, Tchura.
1: Diga.
0: Esse evento que vai ter hoje lá no...
1: no estádio.
0: No Queijão é a Copa de
1: Hélio.
0: De Hélio?
1: Isso.
0: Então, deixa eu mandar um alô para um primo meu que vai jogar hoje também lá, que é Alisson, que é de Biaçucê, vai vir pra cá hoje jogar, hoje no Queijão.
1: No Queijão, tá vendo? Nosso conterrâneo, né?
0: É, nosso conterrâneo. E uma coisa também, você não pode esquecer, Tiura.
1: Sim.
0: De mandar alô pra sua cunhada, Milza.
1: Milza?
0: Milza, sua cunhada, Milza, que trabalha lá no CEBTEC, módulo 1.
1: Muito bem, então tá
0: e
1: aí.
0: E também, não posso esquecer também do amigo nosso também, que é Adriano, que fica lá também no módulo 1, que é corintiano.
1: É,
0: Adriano. Um abraço, Adriano, valeu.
1: Vai, Corinthians. Exato. Bom, então a gente já está aqui dando aquela pincelada nos alôs. Mandar um alô aqui para Marcos Santana, dizendo aqui que está na escuta. A Bel já está dizendo aqui que a Bel vai olhar pelo retrovisor. E Leonardo Jardim está querendo passar. Porque Leonardo Jardim está querendo passar.
0: Já vai passar, um ponto só.
1: Ah, chegou, né? Chegou. Agora...
0: Encostou, legal.
1: Muito bem. Vamos ver quem está mais aqui também. Bom dia, quero fazer aqui está um apelo para a Embasa. Mas vamos lá, né? A Embasa, que é o bairro Príncipe Viana, está sem água. Fala aí, Desirê. Desde não veio, a gente está falando, viu? Deixa eu ver quem é aqui, é Cati, está dizendo que o bairro Príncipe Viana está sem água há mais de uma semana, e claro, realmente isso é um absurdo, né? Ficar sem água há mais de uma semana, não procede, tá? Sou miudinho de Igaporã, vascaíno nato, estou na sintonia da arena.
0: Valeu. Tá feliz, hein?
1: Passou, rapaz, o Vascão
2: tá melhorando, né?
1: Vascão, olha...
0: Ganhou do Cruzeiro, tá 3-1.
1: Já tem gente dizendo que o Vascão vai ganhar do Palmeiras, viu?
0: Será, Tiura?
1: Pois é, tem gente dizendo aí que o Vascão
2: difícil,
1: tá jogando...
2: Né?
1: Hein? É difícil.
2: O
1: elenco do Palmeiras é melhor. Mas
2: o Vasco tem gente... sempre sofre contra o Palmeiras.
1: Né? Mas tem gente dizendo que o Vasco tá jogando melhor do que o Palmeiras.
0: Sei não, hein? Não vai não.
1: Então, valeu, miudinho. Seu Vascão tá aí na semifinal da Copa do Brasil.
0: Pedro Silva também tá feliz, viu?
1: Grande Silva. Pedro Silva. E nosso parceiro aqui, Horácio.
0: É nosso
1: Neto,
0: parceiro também, Horácio.
1: O tio Totó, né? O tio Totó vascaíno também. Muita gente aí que gosta.
0: Gilson Gomes também tá alegre.
1: Grande Gilson. Bom, tem mais um aqui que tá mandando que bom dia, tô na sintonia, quem aqui é? Grande Dina. Valeu, Dina. Ednei na sintonia, com certeza, sempre, né? É Quito dos Morros, tá? Também na sintonia, tá? Valeu, Quito, um grande abraço para você aí nos Morros. Tá aí dado nosso alô, essa é boa.
0: Essa é boa mesmo.
1: Nosso alô pra você, ele disse que não perde nenhum programa, vamos ver quem tá mais aqui em cima. Bom dia, turma, manda um alô aí pra minha mãe, Iraci, que tá completando mais um ano de vida. Parabéns pra dona Iraci, né?
0: Parabéns, dona Iraci.
1: Que está completando o ano, né? É a turma aqui do TF7, aqui do CEBTEC, né? E enfim, então... Mandar esse grande alô para dona Iraci, que está aniversariando. Vamos ver se tem uma musiquinha de aniversário aqui para ela, né? Sempre importante, né?
0: É importante passar.
1: Então, nossos parabéns para dona Iraci, tá? Que está completando anos hoje aí, né? É Cleide que está mandando esse alô, tá? Esse parabéns para dona Iraci. Tá? E a gente fica feliz também com ela.
0: Não posso esquecer de mandar um alô também, que é vascaíno, que é flamenguense igual a Tchutchura. Adivinha quem é?
1: Rapaz, eu acho que é difícil, sabe o que é?
0: Ricardo.
1: É que são 40 e tantos milhões.
2: 40 milhões.
1: Milhões.
0: tá, 40 milhões, é?
1: 40 milhões de flamenguista, você adivinhar, assim, é muito difícil, cara.
0: É o professor Tião, moço.
1: Grande Tião. Um
0: alô pro professor Sebastião, que deve estar sintonizado conosco.
1: Tião, né, além de flamenguista, jogou aqui no Flamengo Master, né, que teve aqui em Caetité, e fez um gol, rapaz.
0: Fez um gol?
1: Professor Tião fez um gol. E aí a galera do Flamengo falou que foi a primeira vez que um atleta de uma cidade, que normalmente eles abrem vagas para jogar no time lá, né? O cara lá joga ali uns 10, 15 minutos, sei lá. por aí, né? E que nunca ninguém da casa tinha feito gol, e Tião conseguiu fazer um gol aqui em Caetité, quando o Flamengo esteve presente aqui. Bom, a gente vai seguir, tem mais...
3: Vamos seguindo.
1: Tem muita coisa aqui, muita gente mandando aqui um alô. A gente vai dar um tempo aqui nos alôs, depois daí a gente volta, tá? Porque tem uma fila aqui.
2: Só para não esquecer aqui depois, um alô para meu tio Zé do Tempero, minha tia Mara Helena, deve estar ouvindo o programa. E também quero mandar um alô para Samuel do Poção, que é irmão de Vitor, filho de Lani e Bill, lá, pessoal lá do Poção lá. Samuel vai estar jogando lá também na Copa da Igualdade Racial. Desejar uma boa sorte para ele aí também.
1: Maravilha. Bom, então vamos seguindo, porque a gente tem que dar as notícias.
3: Vamos para frente, que atrás vem gente.
1: Vamos só ver aqui os resultados que Dedê passou aqui para a gente, para que a gente possa estar dando aqui as informações necessárias com relação à Copa aqui do ginásio de esportes, né? O campeonato de segunda divisão e também a final lá de cima, lá do
3: Santo Antônio?
1: Do Santo Antônio, né? Muita gente ali ontem, tá? Então, o Dedê mandou aqui pra gente, deixa eu só ver se esse resultado é de hoje, para não tá passando coisa sem sentido aqui, né? Bom, eu creio que sim. Aqui nós temos lá de cima, com certeza. Que nome é esse, rapaz? Deixa eu só ver aqui. Vamos lá, viu, Dedê? Tem que dar um zoom aqui para poder melhorar, viu, Dedê? Buca e Pecado? Isso aqui não é do campeonato lá de cima, Dedê. É de onde mesmo? 2-0 pro Pecado. O Pecado venceu aqui. Local e Benquisto? Nossa, eu vou ter que melhorar isso aqui.
3: Não tá complicado,
1: Sete. Eu vou ter que dar. Ideal, rapaz. Ideal é Benquisto. Benquisto venceu por 1-0. Nesse jogo eu pude acompanhar a parte dele, tá? Então, o Benquisto ganhou de 1-0. E o Ideal teve dois jogadores expulsos, né? Teoricamente, o Ideal era o favorito, né? No jogo, mas acabou perdendo.
3: Teve dois jogadores expulsos.
1: Dois jogadores expulsos. E aí, nesse jogo, rapaz. Teve um rapaz lá que ele fez uma falta para levar o segundo cartão. Ele saiu de fininho e o árbitro encontrou outro que já tinha um cartão.
3: Mas que malandragem.
1: Foi expulso, rapaz. O rapaz saiu de fininho, o outro ficou lá de bobeira. Né? Infelizmente, a iluminação do estádio não está muito boa. Melhorou um pouquinho, mas não está muito boa. E aí, às vezes, você confunde mesmo. O cara dá uma movimentada ali naquele bolo e, normalmente, quando marcam falta, todo mundo quer reclamar, né?
3: Jura, é igual no jogo nacional, que acontece isso também, que o jogador não tem culpa nenhuma, leva o cartão e quando vai voltar, o juiz anula o cartão é por outro jogador que deu no primeiro jogador errado.
1: É a mesma coisa que aconteceu. Às vezes acontece, que é naquela muvuca ali, né?
2: A regra agora que adicionaram, né, que o VAR pode informar o juiz que ele errou o jogador que ele aplicou o cartão, né?
1: E acho que isso é legal, porque é que eu tô falando, para quem tá de fora pode parecer muito fácil, mas para quem tá lá dentro, sobretudo quando tem aquele boleiro de jogador, e normalmente quando o árbitro marca uma falta, aqui principalmente, tem uma turma aí que não gosta muito de jogar, não, mas de reclamar, pensa numa coisa, viu? E aí, embola aquele tanto de gente ali, muito jogador parecido, a iluminação não é muito boa, e aí você pode confundir mesmo. Isso é muito natural e...
3: Acontece.
1: A gente vê nos campeonatos aí profissional que a iluminação é um show, né? E ainda tem dificuldade. Imagina nós aqui com uma iluminação precária como está aquela ali. A gente foi informado aí que há um projeto em andamento que para melhoria ali no estádio, não só na iluminação, mas uma reforma geral. Me parece que são vários estádios no interior que a Sudesb vai estar fazendo isso. Já começou em algumas cidades e a gente torce que chegue logo em Caetité.
3: Só corrigir. Agora seria muito importante se tivesse assim, não sei se aqui podia ter, né? O quarto árbitro para ver isso, né? Aqui nos campeonatos de Caetité, nos campeonatos de cada cidade, né? Por exemplo, aqui em Caetité mesmo, esse fato que aconteceu mesmo. Se tivesse o quarto árbitro no dia, na hora lá, Tchura, ele tinha visto que o cara tinha saído de fininho para o outro tomar cartão.
1: Tivesse quarto árbitro. Às vezes até para o quarto árbitro é complicado, mas tem. Normalmente tem um árbitro ali no banco, que são dois jogos, então o árbitro do primeiro jogo fica no banco no segundo jogo e vice-versa. Então, quer dizer, funcionava assim, né? Me parece que ainda é desse jeito. Então, dá para ajudar, sim. É bom ficar de olho, estar atento, porque eu concordo com você, o árbitro de fora, ele está mais...
3: mais atento.
1: Não é que ele está mais atento, a atenção não está voltada para ele, tá, a atenção é voltada para quem está dentro de quadra, dentro de campo. Bom, só corrigindo aqui para não falar o nome errado do time lá em cima, primeiro jogo na terça-feira, que o Pecado ganhou do Buenos Aires, né? Buenos Aires, que é do nosso amigo Marcão. E aí, na sequência, no dia 3, na quinta, assim, aí eu já falei aqui do Ideal, que perdeu de 1 a 0 para o Benquisto, na quinta-feira, no dia 3, nós tivemos a Tabua perdendo para a Cachoeirinha por 5-3, e na sequência o Bahia ganhou, o nomezinho tá pequeno aqui, ganhou de 2-0, tá? Do Santo Antônio, se não me engano aqui, tá? Esses resultados lá em cima, tá? De veterano, lembrando que lá em cima tá acontecendo o campeonato de veteranos, perfeito? Esse ano Arthur não tá acompanhando muito lá, né, Arthur?
2: Esse ano não, Tio. Esse ano também eles não estão postando no Instagram.
1: Instagram, né?
2: Dificulta um pouco
1: o nosso trabalho.
2: A nossa pesquisa.
1: Inclusive a gente fez uma cobrança aqui com relação ao pessoal do Santo Antônio, que assim, a gente sempre cobra de quem está organizando algum evento para mandar para que a gente possa divulgar. Então,
3: corretamente.
1: Se não manda, fica difícil você estar como é que diz? Expondo, né? Dando os resultados para você.
3: Arthur, nem na TV Anguazes não consegue pegar o resultado?
2: Pois lá eu não chequei, né? Mas no Instagram da Licaf eles não estão postando, né? Isso aí tem que ser uma ajuda de ambas partes, né, Tio?
1: Com certeza.
2: Eles mandarem pra gente.
1: Bom, aqui nós temos também quartas de final, do futsal, Excel 3 e Espúria 3, Grotão 3, Jamaica 3. Esses jogos aqui foram pênalti, né?
3: Tudo empate.
1: Entendeu? O Jamaica acabou passando aqui. O Jamaica deve mandar um abraço aí pra galera, Puí, Tom, Sonzinho, esse Jamaica, rapaz, Jean, moçada aí que tá já com a idadezinha um pouquinho avançada, mas eles começaram perdendo o jogo, conseguiram empatar e nos pênaltis passaram, né? Então, parabenizar eles aí. Na sequência, nós tivemos Benquisto e União, se não me engano, foi 6-0 esse jogo, tem um 6 aqui, mas foi 6-0 exatamente. Depois nós tivemos Rafa Med 7-1 no Observatório. Então nós temos aí já as semifinais definidas, né? Do campeonato aqui de futsal, do ginásio de esporte. Então, reta final da Série B, quarta, teremos a semifinal, sexta, terceiro lugar e final. Tá? Então tá aí já funilado aqui o campeonato da segunda divisão aqui do ginásio de esporte e futsal. E terminando assim, a segunda divisão, um descanso, se não me engano, de uma semana, e já vem a primeira, né? Primeira esse ano, que me parece vai depender da quantidade aí de equipe que vai confirmar. Pode ser que suba 3 da segunda para a primeira, tá? O Fábio está com essa questão aí para resolver, porque se tiver número ímpar, subirão 3. Tá? Mas caso contrário, se tiver número passa, só o campeão e o vice mesmo.
3: Será, beleza? Que dessa vez não vai decidir nenhuma equipe, dessa vez na primeira divisão?
1: Eu não sei. A previsão, a expectativa da liga é que os próximos campeonatos, né, talvez lá para 2027, tenhamos apenas 10 equipes disputando a primeira divisão. Vamos aguardar aí. E lá em cima no Santo Antônio, é o bairro que mora nosso amigo Ricardão, a grande final, muita gente lá na quadra do Santo Antônio. Olha, tá me dando branco aqui o nome do time. O Juventus perdeu para o rapaz, olha, como é que deu branco o nome do time aqui agora?
3: Eita!
1: Alguém vai me socorrer. O time é tão famoso que eu tô esquecendo o nome. Nosso amigo Ari, que é o diretor do time lá, e atleta também, né?
2: Tottenham.
1: Eu tô, tá? Aleluia. Aí quem tem uma assessoria dessa não fica desprovido, não. Então o Tottenham ganhou de 5-2, né? Um jogo muito pegado, um jogo que o que fez a diferença lá foi realmente o Zafran. O Zafran jogou muita bola, né? Porque os dois times jogaram muita bola, mas o Zafran foi o diferencial. Ele, se não me engano, fez dos 5, ele fez 4 gols, se eu não estou errado, tá? E gols realmente marcantes, né, da partida. Então, daí
2: na quadra é, outro
1: é um fenômeno, né? Daí do goleiro do Juventus, fez muitas defesas, mas
3: fechou o gol, né? Não,
1: não fechou porque tomou 5, né? Mas se não é daí, talvez tivesse tomado mais. E o time do Juventus perdeu muito gol também, tá? Então, né, dizer que foi 5-2, que o jogo foi fácil pro Tottenham, não. O time do Tottenham é um time bom, o time do Juventus também é um time bom, tá? Mas aí é o que a gente fala, o diferencial, um Zafran da vida faz a diferença, e ele ganhou lá como o melhor do campeonato, né? Como o melhor jogador. O goleiro, o Ander do Tottenham, como o melhor, embora muita gente contestou, que acha que Dai foi o melhor. Enfim, eu não posso falar que eu não acompanhei esse campeonato, então a gente não pode falar, mas sempre tem questionamento. Quando alguém um ganha e o outro não, aí fala, ah, foi justo, foi não sei o quê, qual foi o critério, enfim.
3: Acontece.
1: O bom mesmo é você estabelecer os critérios para a escolha do melhor desde o início do campeonato. Tá? Por exemplo, o goleiro. O goleiro tomou muito gol, que ele vai ser não vai ser o melhor. Talvez ele tomou muito gol, mas fez muita defesa, então você tem que pontuar em cima daquilo que a pessoa fez, né?
3: O bom...
1: Obviamente que quando você toma gol, você tem que pontuar negativo também. Então, tem que ser por aí. É como no futebol aí, nessas apostas aí, né, Arthur? A pontuação...
3: É como eu ia falar, tipo, igual no...
1: Levou um cartão, a pontuação negativa. Fez um gol, pontuação positiva.
3: Agora, isso acontece no negócio
1: cartola,
3: de...
1: No cartola, isso.
3: De artilheiro mesmo que você falou, Tiura? Por exemplo, o melhor da partida, igual faz dos comentários na televisão aí da Globo, que tem uma enquete. Você põe lá no GE, aí você coloca 3 jogadores para descobrir quem vai ser o melhor do jogo. Se tivesse fazer isso aqui também nesses campeonatos, seria bom também. Falar isso pra Fábio, né?
1: De vez em quando, acho que tem uma parada dessa aí, mas, sobretudo, acontece muito com a transmissão, né? Então, aí às vezes tem hora que o camarada vota mais por gozação e aí fica complicado. Por isso que às vezes, como você lembrou, e já aconteceu isso no Nacional, né? A torcida volta lá pra tirar um sarro e aí os comentaristas têm que ir lá e corrigir isso aí pra não ser injusto, né?
2: Aconteceu com o goleiro Sidão, né?
1: Exato.
2: Na época de Vasco, que ele tinha falhado no jogo e... Aí o pessoal voltou nele pra craque do jogo, ele até chorou depois na entrevista, foi um momento
1: que é tipo
2: ruim,
1: uma zoação, né?
3: Zoação.
1: Beleza, bom, vamos seguindo aqui, então o resultado lá foi 5-2, como eu disse, eu tô precisando aqui do resultado feminino, que eu não consegui pegar, né, lá em cima, que teve também essa final do feminino, muito, as mulheres lá estavam comemorando muito, foi muita festa. Então, parabenizar as meninas também pelo campeonato que fizeram e a toda a turma lá da organização, Juvenal, Gilson, todo o pessoal envolvido ali na organização do campeonato do Santo Antônio. Beleza? Bom, alguma coisa que vocês queiram informar aí para nós, Arthur e Ricardo?
2: Aqui do regional não.
3: Do regional não.
1: Certo, então vamos seguindo. Vamos seguindo, porque eu estou só esperando aqui o resultado lá da passagem, que eu não lembro aqui de cabeça. Atuei lá, mas de cabeça não dá para lembrar tudo, né? Eu já vou fazer um comentário sobre o campeonato lá da passagem, a rodada da passagem, que o grande perdedor da rodada foi, infelizmente, o time da casa. Né? O time da casa perdeu a primeira, acho que por 6-0, perdeu a segunda por 5-1, tá? Então... Não teve bem, Dona Maria ficou triste, porque o time então, da casa...
3: Tomou 11-0 no caso.
1: 11-1.
3: 11-1, né?
1: Mas não pode somar no placar, senão que aí só para saldo de gol que isso aí funciona, né?
3: Funciona, né?
1: Então, e o grande vencedor foi o time da Lagoa, né? Lagoa do Félix Pereira ganhou as duas partidas, foi o grande vencedor da rodada. Os demais ganhou uma e empatou outra, que foi o caso de de Pajeú, enfim. Mas eu vou esperar a Beto mandar aqui. Então, só para a gente contextualizar aqui a questão lá da passagem, houve um perdedor maior, que foi a passagem, perdeu as duas, e um vencedor, que foi Lagoa, que venceu duas. Os demais empatou um e ganhou outro, coisa do tipo. E, enfim. Agora, interessante, a time da Gamileira, rapaz, terminou o jogo, foi o terceiro jogo da Gamileira, e na sequência faria o primeiro da rodada seguinte. Você acredita que a Gamileira perdeu o primeiro jogo e jogou cansado e ganhou?
3: Moço!
1: Ganhou o jogo seguinte?
3: Rapaz!
1: É um negócio que fala, ah, se tivesse perdido o segundo jogo, fala, ah, mas foi porque jogou cansado. Cansado, né? E a Gamileira fez o contrário.
3: Ganhou cansado.
1: Fez o contrário. Bom, vamos voltar aqui a agradecer os nossos apoiadores. E que daqui a pouco a gente começa a falar de Brasileirão, de Copa do Brasil, Libertadores,
3: Sul-Americana.
1: Vocês estão afinados aí, né? E
3: também as partidas da 26ª rodada.
1: Eita, beleza.
2: Bora.
1: Então vamos aqui lembrar dos nossos colaboradores. Vamos deixar ver se o nosso cardzinho aparece aqui para ajudar a gente. Mas enquanto isso, a gente lembra aqui de alguns de cabeça para ir adiantando, né? Senão o bicho pega. 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

0: 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Agora é com você, Ricardão.
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0: Muito bem, tá aí dado o recado de Ricardão. 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E o confronto desse final de semana, Remo e Flamengo, Botafogo e Palmeiras.
1: Eu tinha feito um palpite e não acertei, viu?
0: Ei, rapaz.
1: Coloquei 4-0 pro Flamengo, o Flamengo ganhou 3-0 contra o Botafogo.
0: Pois é, né, rapaz? O Flamengo não lhe trucidou aí, não?
1: Hã?
0: O Flamengo lhe trucidou nesse caso aí, né?
1: Me trucidou.
0: 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Tá bem? Cuidado é bom demais, né? Vamos pra frente, porque atrás vem gente. E aí, nós vamos esperar aqui, rapaz, o Beto mandar aquele resultado pra gente poder seguir aqui, né? Vamos lá? Beto até agora não nos mandou os resultados, eu espero que... Não posso adivinhar não, viu, Beto? Mandei pra nós. Tá?
1: É complicado.
0: Bom, aqui, agora aqueles outros alôs aqui, senão não vai dar tempo. É muita coisa aqui, muita gente mandando aqui uma mensagem. Bom dia, quero que rode... os parabéns pra minha mãe, Geni. Tá bem, vamos dar o parabéns pra dona Geni. Completou ontem, aniversário. E para meus pais, Joaquim e Geni, que está completando 54 anos. de laço matrimonial. Nossa senhora, rapaz, é muito tempo de laço matrimonial, né, gente?
1: É.
0: Então vamos lá, cadê os parabéns aqui para tocar aqui para dona

0: Parabéns, dona Geni, e também o casal, né, o seu Joaquim, também, pelos 54 anos de enlace matrimonial. Bom, quem está aqui mais conosco, mandou um áudio aqui, eu tenho que ver depois esse áudio aqui, viu? Vou ter que voltar nesse áudio, mas vamos ouvir logo esse áudio, gente? Vamos ver qual é a mensagem.
1: O Nono Brasil.
0: Nós temos um outro áudio intrometido aqui, tem que tirar ele primeiro. Bom, vamos seguir aqui, depois a gente vê esse áudio aqui, que nós temos um áudio aberto aqui que eu tenho que resolver com ele aqui. Bom dia, aqui é Pereira, estou aqui no sítio Vitória, na comunidade de Lagoa Rasa, região de Cachoeirinha, sempre na escuta do Arena Esportiva. Então, grande abraço aí para Pereira, sintonizado aí com Arena Esportiva. Bom dia, Lúcia da Fazenda Furados, município de Jacaraci. Estamos na escuta. Aí, ó, é outro município aí. Ela mandou uma foto aqui do sítio, né? Sítio muito bonito, né? Paisagem muito legal, viu, meu Lúcia? Lá de Furados, no município de Jacaraci. Também, Tchura, bom dia. Manda um alô aqui para minha mãe, Jessi, na Fazenda Jiboia, município de Livramento, Nossa Senhora. Então, Dona Jessi, um grande alô para a senhora, tá? E deixa eu ver se tem o nome. Nice, é Nice que está mandando aqui esse alô. Também nós temos mais outro áudio aqui que eu tenho que voltar aqui, tirar aqui esse outro áudio que está no fundo aqui, para a gente mandar essa mensagem. Bom dia, pessoal da Arena Esportiva. Aqui é Nilton Ribeiro, de São Paulo, irmão de Beto. Opa, Nilton, aí, ó. Grande Nilton. Ele está aqui procurando. Cadê o Beto? Vamos procurar o Beto aí, onde é que ele anda, viu? Vamos ver quem tá mais aqui. Gostaria que vocês mandassem, por favor, um alô e parabenizar minha irmã, que completou mais um ano de vida na quinta-feira, do Cineia, o nome dela, né? No bairro Santo Antônio. Meu nome é Valdineia. Em todo sábado eu ouço Arena Esportiva, adoro o seu programa. Muito, muito bem, Valdineia. Obrigado aí pela sintonia, tá? E a gente vai mandar aqui de novo mais um parabéns aqui, né? Pra moçada. Muito bem, então parabéns para dona Dulcineia, mãe de Valdineia. Tá rimando aí os nomes. Bom, quem mais aqui? Aqui é Giovanni, povoado de Caldeirãozinho, município de Rio do Antônio. Manda, tá pedindo música, nós, a gente não toca a música do nosso programa, viu? Só assim o caso de aniversário, viu? Eduardo, ele tá querendo o Eduardo Costa, né? O Giovanni tá querendo o Eduardo Costa. Bom, por enquanto, são esses alôs. Depois eu vou ver aqui a questão do áudio aqui para ver o que a moçada está mandando aqui de áudio para nós, né, Rato? Bom, a gente pode falar então de Brasileirão, de Copa do Brasil. A bola está com vocês agora.
2: Vamos lá então, né?
0: Manda ver. Ricardo.
2: Vou passar aqui os resultados da 25ª rodada, né? Flamengo 3, Botafogo 0. Corinthians 0, Santos 1, Mirassol 1, Palmeiras também 1, primeiro empate, Bahia 3, Bahia 3, Internacional 2, Grêmio 3, Chapecoense 1, Atlético Paranaense 3, Fluminense também 3, segundo empate, São Paulo 2, RB Bragantino 1, Vasco 3, Cruzeiro 1, Atlético Mineiro 2, Vitória 1. Agora eu vou dar passadinha aqui nos confrontos da 26ª rodada. RB Bragantino e Bahia no sábado, gente, às 16 horas. São Paulo e Atlético Mineiro às 18h30. Fluminense e Vasco. Fluminense e Vasco às 21 horas no sábado, no domingo. No domingo, o primeiro jogo que abre a rodada, que é Curitiba e Mirassol, 11 horas da manhã. Cruzeiro e Atlético Paranaense, às 16 horas. Remo e Flamengo, às 16 horas também. Internacional e Santos, também às 16 horas. Botafogo e Palmeiras, às 18h30. Corinthians e Chapecoense, às 19h30. Segunda-feira fechando a rodada, Vitória e Grêmio, às 20 horas. Esse foi os confrontos da 26ª rodada. A bola tá contigo, Arthur.
1: Certo. Muito bem, Ricardão. Queria estar fazendo um comentário breve aqui do São Paulo, que voltou a vencer no Brasileirão, que não vencia desde abril, né? Então, já chegando a 4 meses e meio, basicamente, aí, que não ganhava no Brasileirão, reagiu. Precisava reagir, né? Tá 5 pontos da zona. Conseguiu essa vitória aí. E também um comentário sobre o jogo do Santos e Corinthians. Com o acontecimento lá do...
2: Da polêmica, né?
1: Da polêmica do Neymar entregando a camisa ao menino de 8 anos, né? Uhum. E os delinquentes da torcida do Corinthians. Não pode nem dizer da torcida, né?
2: Não é
1: porque
2: torcedor.
1: Porque realmente não é torcedor. É uma torcida do Corinthians que é muito elogiada no Brasil, né? Uma das melhores realmente. Canta praticamente o jogo todo, né? Sempre na derrota, na vitória, mas realmente esses torcedores, né? Que não pode se dizer torcedores, fizeram um ato muito feio aí, xingando uma criança.
2: Só porque
1: recebeu uma camisa de um ídolo, né?
2: Só porque é fã de Neymar, não pode receber uma camisa mesmo, torcendo pelo time. Isso eu acho uma coisa muito errada, né? Porque o menino corintiano pediu a camisa do ídolo, o ídolo deu, e depois o restante da torcida
0: hostilizou
2: o menino, que foi muito hostilizado. Eu acho muito errado isso.
1: Tem que saber separar, né? Os 90 minutos.
2: Tem que saber separar os momentos bons e ruins.
1: Os 90 minutos de rivalidade, depois todo mundo é amigo, né?
2: É,
1: não é porque
2: realmente
1: é rival que tem que estar hostilizando assim o menino. Ele mesmo escreveu na placa, né? Que ele era muito corintiano, mas que amava muito Neymar. E isso não tem problema nenhum, né?
0: Não. É até porque, rapaz, é o seguinte. Tempos atrás aí, uns 30, 40 anos atrás, tinha aquele jogador que era jogador só do clube, né? Era muito difícil o cara sair do time. Hoje em dia não, o cara tá jogando hoje aqui, declara amor àquele time. Aí depois, daí a pouco, tá assinado com outro. Então, um exemplo aqui agora do Brasil... há vários exemplos, né? O mais recente foi Arias, que se voltasse pro Brasil, só jogaria no
2: Fluminense,
0: tá? Aí tá aí no Palmeiras. Então,
1: quando jogou lá no Maracanã, foi hostilizado também, né?
0: Exatamente.
1: Né? Xingou muito ele.
0: O Arrascaeta, quando foi pro Flamengo, também voltou foi jogar em Minas.
1: O próprio Roberto é da base do Santos, né?
2: Tá jogando no Corinthians.
1: É um jogador do Corinthians, do Santos. Então
2: isso aí. Jogou no Inter também, quando jogou contra o Inter no Beira-Rio, também foi hostilizado também.
1: Jogou
2: o
1: no Inter também. Então, isso aí acontece muito, né? Não pode ser assim. Seria bom o time do Corinthians procurar esses caras que fizeram isso, né? E
0: tem que educar essa
1: punição,
0: turma, né? Tem que educar essa
2: turma. Tem que barrar a entrada desses antes Corinthians que não torce, né?
1: Exatamente. Vou estar passando aqui a classificação. Atualizada do Brasileirão, Palmeiras líder com 52 pontos, Flamengo em segundo com 51, Atlético Paranaense.

0: Mirassol com 25, Internacional com 25, Remo com 23 e a Chapecoense com 14.
1: Maravilha. Que nós temos?
0: Nesse meio de semana nós tivemos a Copa do Brasil também, né? Com a classificação do Atlético Mineiro em cima do Cruzeiro, né?
1: De virada,
0: De virada.
1: isso.
0: Teve o jogador do Cruzeiro expulso, né? O Vidalba. Fred, aquele jogador do jogo no Manchester, né? Revelado pelo Inter. Entrou, fez um grande jogo, né? Um gol, uma assistência e classificou o Atlético Mineiro. Nós tivemos também a classificação do Vasco em cima do Vitória, ganhando lá no Barradão, né? Muito dominante o Vasco lá no Barradão. Conseguiu a classificação com gols de Puma Rodrigues e Andrés Gomes. Nós tivemos também a classificação do Santos, ou a classificação do Palmeiras em cima do Santos. O jogo ficou
1: Empatou, né?
0: em 0x0, primeiro jogo 3x0 para o Palmeiras. E aí o Palmeiras classificou. Nesse jogo, o Neymar acabou saindo ali no intervalo, né? Acabou sofrendo a lesão na coxa, que depois foi
1: E
0: confirmado uma.
1: culpou o gramado, né?
0: O gramado da Vila, né? Muitos jogadores têm falado do gramado da Vila, que está bem ruim. Inclusive saiu uma notícia que o gramado era para ter se trocado há 2 anos
1: E não
0: e
1: trocou.
0: não trocou. Então, era uma taxa de 5 milhões para fazer essa troca, não aconteceu. E aí o Neymar teve essa lesão grau 2 na coxa e pode ficar de 4 a 8 semanas fora, no time do Santos. O Santos que fez boas contratações, contratou Arthur Melo, contratou Rodinei também, Rodinei e o Meia Lima do Fluminense, né, para ajudar aí o time se livrar do rebaixamento e buscar o título da Sul-Americana. E nós tivemos a classificação do Grêmio em cima do Internacional, por 3x1, uma atuação muito boa também do Grêmio, com 2 gols de Carlos Vinícius, né, que teve a polêmica do primeiro jogo que ele podia ter sido expulso, não foi, classificou o Grêmio em cima do Inter. E aí agora temos as semifinais da Copa do Brasil, Vasco e Palmeiras e Grêmio e Atlético Mineiro. Esses jogos só vão acontecer nos dias 31 de outubro, e 1º de novembro, e 7 de novembro e 8 de novembro. Então, mais de 2 meses aí para acontecer
1: Para
0: esses jogos.
1: acontecer isso aí, né?
0: Então, até lá, muita coisa pode mudar, né?
1: Maravilha. Bom, gente, já está chegando ao final aqui. Eu preciso ver aqui alguns áudios que eu prometi. Vamos ver aqui o primeiro, né? Porque é para a gente poder finalizar o programa.
2: Está sem sinal de internet. Eu mandei o.
1: Ah, não. Esse aqui não tem nada a ver, não. Vamos para frente. Não. Vamos ver o outro aqui, se tá ok. Bom, eu acho que. Bom, Beta, aqui é o irmão de Beta. Vamos ver o irmão de Beta, o que ele não falou aqui para nós.
2: Eu acho que o Beto tá sem sinal de internet.
1: Ah, tá certo. Ele tá dizendo que o Beto tá sem sinal de internet. Então tá bom. É por isso que o Beto não mandou o resultado pra gente.
0: Fica
1: Bom,
0: pro
1: mas
0: próximo.
1: a gente vai ficar devendo para o próximo sábado passar todo os
3: Resultado.
1: resultados, né? Direitinho aqui lá da passagem do Limoeiro. 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
3: Isso.
1: 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Gente, chegamos aí ao final. Os recados finais seus aí para a gente ir embora, né? Vamos lá, Ricardão.
3: Deixar aqui um abraço para todo mundo, né? Um ótimo final de semana, um bom sábado para todo mundo. Um alôzaço para Luiz Benevides, que acabou de chegar aqui agora. E é isso, né? Próximo sábado estaremos aqui, tô sintonizado novamente, né? Para assar os resultados.

0: resultado da 26ª rodada do Brasileirão. Um abraço, bom dia.
1: Um abraço para todo mundo que esteve nos acompanhando. Um ótimo final de semana. E é isso.
2: Vamos para frente. Um abraço e daqui a pouco aquele negócio de tirar as cadeiras, desligar a campainha e tal. E é depois das 11, né? Depois das 11 esse negócio aí que o Benevides chega comandando tudo aqui. Um abraço, até o próximo sábado.

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Minhas amigas e meus amigos desse nosso sertão querido, muito bom dia. Hoje, dia 5 de setembro, estamos iniciando mais um programa, A Voz do Povo, com um amigo de vocês, Luiz Benevides, tá? Cumprimentando você que está ligando o seu rádio agora conosco. Você que já foi à feira, já fez as compras para chegar mais cedo para escutar o programa, né? Vamos aproveitando logo, vai dar comida logo aos bichinhos lá, dá comida ao cachorro. Joga comida pro gato também, porque daqui a pouco você vai dançar. Deixa o bichinho sossegado pra lá, viu? 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Vambora!

Hoje é o primeiro programa do mês de setembro, que beleza, viu? Chegando mês de setembro, mês das flores, que beleza, os campos floridos, o ipê tá uma lindeza, viu? Ipê amarelo, ipê lilás, ipê roxo, branco, né? Que beleza, uma flor mais linda do mundo, esse também é o mês dos ipês, né? E outras flores agora, já que setembro é o mês das flores, e a primavera tá chegando aí, olha.

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0: É isso aí, são 10 horas 17 minutos, 10 e 17. 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Olha, gente, como eu já disse, mês de setembro é um mês bonito, mês das flores, dos brotos, preparando aí já. Teremos aí a chuva do umbu, o umbuzeiro já florindo, já muito bonito. Vamos agradecer a Deus pela beleza que a natureza nos oferece.

sucesso. Bom, a vida é linda, maravilhosa e é bom viver contente, porque nós não sabemos o dia de amanhã. Enquanto puder aproveitar a vida, vamos aproveitar e agradecer a Deus pelo dom da vida.

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Vamos cantar que é bom demais. Vambora! Aí vai preparando aí, porque daqui a pouco, a partir das 11, eita, a poeira vai subir, o sol vai descer e o chão vai tremer.

0: horas, 25 minutos, 10 e 25, passando pelos botecos da vida. 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Zé Pavão tá lá. Olha, Zé Pavão tá lá. Mas tá lá o Elton também. Tá Azão. Mozão, eita, tá cheio de gente lá, viu? Um abraço pra vocês aí no boteco de Valdemar, escutando o programa, olha. 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

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Vambora correndo.

0: boa mesmo, 10h37. 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

horas e 41 minutos, 10h41. Deixa eu mandar aqui um abraço para os meus amigos aí na comunidade de Lagoa de Dentro. Eles estão nos acompanhando lá na construção da igreja lá de Santo Antônio. Todo mundo construindo lá na igreja de Santo Antônio. Um abraço. Também na escadinha lá, na igreja de Nossa Senhora Aparecida, já em reforma, construção da nosso amigo Louro, né? Louro e a esposa dele aí na escadinha, preparando já a fase final da igreja de Nossa Senhora Aparecida, não é? A comunidade lá, o pessoal de Cachoeirinha lá, a turma lá de Cachoeirinha, também para Joaquim Viúvo. Ô Joaquim Viúvo, um abraço aí. Pessoal da Praça da Juventude e Lamarão nos acompanhando, no bairro Rancho Alegre, né? Turma aí do bairro Rancho Alegre nos acompanhando, lá do Limoeiro, Mutamba. Cadê Jorjão e Ângela? Um abraço para vocês aí no Limoeiro e na Mutamba também. Lá para o Sítio do Ouro, a Passagem da Pedra, Jardim, grande abraço para vocês aí. Cadê o Elton? Elton Amaral, é o Elton do gás. Precisou de gás aí, é só você procurar aí o Elton Amaral. Ele tem um amigo aí também que tem um apelido de Pé Inchado, mas ele não quer que fale o nome, não. Pode falar Pé Inchado, mas não fala quem é. De quem é o pé, não, né? Fala só o nome do pé, mas não fala de quem é o pé. Mas tá em algum boteco por aí. Vambora, pé de cana, vambora lá. São 10 horas e 42 minutos aqui, olha.

10 horas e 44 minutos, 10 e 44. Deixa eu mandar um alô aqui pro meu amigo Cajaíba. Tô em Cajaíba, City, sim, a Dodô e a família Brazão. E o meu amigo Dario das Mudas, lá na Serra dos Rebouças, nos acompanhando. Ô, Dario, um abraço pra você. E aí, o meu amigo Ismael de Top Celular e todo o pessoal aí da a família Top Celular.

aqui comigo mesmo, 10 horas 49 minutos. Prepare aí, porque daqui a pouco, depois das 11, a poeira vai subir, viu? 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

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Vamos correndo para lá, vamos embora.

Muito alegria, minha gente. 10 horas e 54 minutos. Deixa eu dar uma paradinha especial aqui para homenagear um grande amigo que está aniversariando hoje. É o gigante da educadora aqui, Paulão da Rádio. Eita, é só que tem uma coisa, não vai crescer mais, viu? Ele já não vai crescer mais, porque aí passou de uma certa idade, ele não cresce mais. Viu? Pelo menos na altura e na estatura ele não cresce. Mas pode crescer em sabedoria, que é um caba muito sábio, inteligente, que é danado. Parabéns para você, Paulão. Paulão da Rádio, grande amigo. Deus abençoe você, viu, meu querido? 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

Vem nós aqui outra vez, aí nós de novo, voltemos, hein? Já desligou a campainha aí, já? Já desligou o telefone também, já soltou o cachorrinho lá pro quintal, colocou comida pra ele, pro gato também, tá bom? Já tirou a mesa, as cadeiras, puxou o tapete, então vambora, pega lá uma garrafinha de água, coloca em cima da mesa pra reidratar. Se não tiver, você chama lá Água Viva Distribuidora de Água e Gás, que leva rapidinho pra lá, viu? Ou então, se você quiser também um cafezinho do lar, um café do lar, que esse vai agradar o seu paladar, você vai dançar daqui a pouco, tome um cafezinho pra melhorar. Ô, beleza! 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Tá dando esses piripacos, vai encher a barriga, vai dançar e vai dar um piripaco, não pode não. Depois, almoçar depois, porque vai ter muito sonzão bom pra você balançar o esqueleto, viu? Vambora aí! 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E como é que tá o joelho aí, o pé, como é que tá aí as canelas, tá doendo? 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Vamos pra fazer um teste se tá tudo positivo aí. Tá positivo, tá? Eita, o reumatismo tá acabando, viu? Vamos sarar esse reumatismo. E a coluna, como é que tá? Dá uma baixadinha, uma reviradinha assim pra ver, uma mexidinha e vamos lá. Vambora!

aqui o meu amigo Silvano lá do Caetité Snook, está nos acompanhando. Tem uma galera aí no Caetité Snook, aí na rodovia Caetité Guanambi. Ele botou um vídeo aqui pra mim, mandou um vídeo com a caixa de som ligada a toda altura no programa Voz do Povo. Ô turma aí, assistindo o nosso programa no Caetité Snook, olha lá, cepo nas canelas que o pau vai quebrar, o suor vai descer e a poeira vai subir, o chão vai tremer.

11:12, mas é barbaridade mesmo com J. Prado, Premoldados e Cimento e J. Prado Construções, é barbaridade!

11:17, 11:17. 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

Aê, caba não, mundão. Vambora, vamos chegando pra mais adiante. Vamos chegando pra mais adiante. 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Grande abraço pra vocês aí, olha. É bailando.

11:24, deixa eu mandar um grande abraço pessoal aí de Sucupira, né? Sucupira, Pirajá, lá pro Brejo dos Padres, lá Fazenda Bom Jardim, grande abraço para vocês nos acompanhando aí. 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

tá tão feliz. Onde Paulo e Paulino mais ainda? Mais uma vez, vocês nos consagra a mais um grande triunfo. Obrigado pelo carinho de vocês. Obrigado pela presença de vocês. A Viola quer agradecer a vocês em especial.

0: Muito bem, muito bem. Só alegria, minha gente. Aqui do lado de cá, o amigo de vocês, Luiz Benevides. Aí você, razão de nossa existência. Mas que beleza. 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Deixa eu dar um pulinho ali agora lá no Lamarão. Cadê a ponte do Lamarão? Já saiu aí? Ô, dona Benedita e seu Acion, a senhora ainda tá dando aquela volta de 1 quilômetro ainda para ir na igreja, dona Benedita. Que dia vai consertar essa ponte, vai ajeitar essa ponte aí, dona Benedita? Quando arrumar essa ponte do Pernambuco, eu vou tomar um café para comemorar na casa de dona Benedita e seu Acion, lá no Lamarão, que essa ponte não sai mais não. Tá igual a barragem lá do para levar água lá para Campinas. Eita, meu Deus do céu, a barragem do Angico. Eita, que essa barragem não sai nunca. E essa ponte do Lamarão, gente do céu, o mundo vai acabar e não vai terminar, não. Mas eu quero mandar um alô aí para Miguel, bar de Miguel aí no Lamarão, né? É perto lá. Bar de Miguel lá no Lamarão. Helder Ribeiro, Miguel, Mauro, Fred e a galera toda lá, viu? Lá no bar de Miguel é um bar direito, lá não vai pé de cana nem pé inchado, não, lá é tudo gente direita. Um abraço pra vocês aí, viu? É, Deus me livre e guarda, viu? Sai de problema, rapaz. Um abraço pra vocês então, Mauro, Fred, Miguel, Helder Ribeiro e todo mundo aí no bar de Miguel do Lamarão. Vambora!
1: Pra vocês se refletirem, cultive a simplicidade. Porque a simplicidade é o único caminho.
0: Eu vou mandar uma moda bonita pra vocês aí, viu? Vambora, vamos deixar cair aí que tá chegando a hora. São 11 horas 35 minutos, minha gente.

37 minutos, 11:37. Já tomou um cafezinho do lá, uma pausa, uma pequena pausa aí para descansar um pouquinho e tomar aí um golinho do café do lar, o melhor café, viu? 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Começou a esquentar o tempo, agora vai sair muita água, viu, Jailton? Vai sair muita água agora, viu? 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E cadê seu Adival da Cerâmica? Tá escutando o rádio aí, né, seu Adival? Grande abraço aí para seu Adival, escutando o programa. Vou mandar uma moda daqui a pouquinho para seu Adival. Eita, beleza, gente, vamos deixar cair uma moda bonita aí, vambora. Gente. A moda de viola aí, ó.

11:41, 11:41. Olha, mas daqui a pouquinho, nós terminamos um pouquinho, 5 minutinhos, ou 4 minutos mais cedo, um pouquinho.

Por causa do horário político. Agora, nesse mês de setembro, nós não estamos tendo a transmissão da Santa Missa. Vocês já sabem que é justamente no horário da missa que temos o horário político, né? Começa às 7 horas, e aí nós estamos neste mês de setembro sem a transmissão da missa às 7 horas. Lembramos ainda que está acontecendo o novenário em preparação à festa de Nossa Senhora da Ajuda em Brejinho das Ametistas. Será no dia 8 a festa de Nossa Senhora da Ajuda em Brejinho das Ametistas, e tradicionalmente tem aquela festa de 7 de setembro, as comemorações do 7 de setembro em Brejinho das Ametistas, né? Portanto, nós vamos ter um feriado prolongado, segunda-feira, dia 7 de setembro. Feriado, muita gente vai viajar, mas aproveite, faça uma visita lá, Brejinho das Ametistas, vamos lá comemorar lá a festa de Nossa Senhora da Ajuda e também o 7 de setembro, Brejinho das Ametistas. Muito bonitas as novenas, parabéns para a turma aí, para a equipe organizadora da festa de Nossa Senhora da Ajuda em Brejinho das Ametistas. E olha, minha gente, aqui esses empresários aqui, esses anunciantes aqui da churrascaria Sabor na Brasa, Café do Lar, né? 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São empresas especiais, né, que eles fazem questão de patrocinar aqui o programa Voz do Povo, porque é o mais ouvido o programa Voz do Povo. E muito obrigado a você que escuta o programa Voz do Povo. Próxima música para você lá, vambora.

0: Eita, já tem gente aqui pedindo pra aumentar o horário do programa, que tá bom demais. Vambora!
1: Chegando mais, eu tô que tô no meio.
0: Mas não pode, viu?
1: Tô de camisa suada ainda.
0: Ah, turma aí.

Na ilha, e ô Tião, um abraço pra você, Tião, pra som da Tabua, todo o pessoal da Tabua aí nos acompanhando. Cadê meu amigo Clóvis? Ô Clóvis, um abraço pra você, pra Irani, aí pra Joaquim Braz e Alice, a turma, Zé Linda. Ô Zé Linda, um abraço pra você, Zé Linda, aí na Tabua, via Tabua de Açúcar. Um abraço pra vocês aí.

trazer mais sucesso pra você. Isso é bom demais aí, olha. As águas do São Francisco estão por cima da ponte.

11:50, que alegria. Olha, gente, o leilão da festa de Nossa Senhora da Ajuda é hoje, viu? Após a novena, hoje é a quinta noite, né? Novena, hoje após a novena, será o grande leilão lá em benefício à festa Nossa Senhora da Ajuda. Você vai, leva o leilão. Se não levar o leilão, leva o dinheiro para arrematar o leilão, para benefício da festa Nossa Senhora da Ajuda. Bonita música que vamos rodar aí, a penúltima música do programa, IP Floridos. IPs estão todos floridos, lindos, lindos, viu?

muito bem, vamos para a última música do nosso programa. Essa é bonita demais, olha, os quatro cantos da casa. Anda dessa música para Dona Deja, lá no Brejo dos Viados. Ô Dona Deja, um grande abraço para Dona Deja, 101 anos, no Brejo dos Viados, nos acompanhando.

56 minutos, 11:56. Deixa eu mandar um grande abraço aqui para os nossos patrocinadores e para vocês que estiveram conosco desde as 5 da manhã, tá certo? Quero desejar a todos uma boa tarde, um bom domingo amanhã, também uma boa semana que vai iniciar, um bom feriado na segunda-feira, 7 de setembro, com os nossos anunciantes J. 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

0: preparação dos alimentos. Em nome do Pai, do Filho e do Espírito Santo, nós vos agradecemos, Senhor, pelo alimento que tiveste a bondade de nos dar. Vós que pela abundância e riqueza dos vossos dons alimentais todos os seres vivos, abençoai este alimento que vamos tomar, para somente conservar a saúde e a vida do nosso corpo, a fim de podermos servir-vos como mereceis. Por nosso Senhor Jesus Cristo, vosso Filho, na unidade do Espírito Santo. Amém.
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ouvintes da Educadora FM 100,7, uma boa tarde. Pedindo a luz do Espírito Santo, iniciamos o programa Palavra de Deus. Comigo na apresentação, Maria Helena, e na técnica de som, Marquinhos Araújo. Amanhã, o primeiro domingo de setembro. Setembro é o mês dedicado à Bíblia. Isso desde 1971, porque desde 1947 se comemora o Dia da Bíblia no último domingo de setembro. O mês de setembro foi escolhido como mês da Bíblia porque no dia 30 de setembro é dia de São Jerônimo. E São Jerônimo, que foi um grande biblista, foi ele quem traduziu a Bíblia da língua original, que era hebraico e grego, para o latim, que naquela época era a língua falada no mundo e usada na liturgia da igreja. Aliás, até hoje, né, o latim é usado na liturgia da igreja. O Vaticano, né, fala em latim. Então, façamos nossas as palavras de Pedro. A quem iremos, Senhor? Só tu tens palavras de vida eterna. João 6:68. Ou então do salmista, a palavra de Deus, né, é lâmpada para meus pés, é a tua palavra, e luz para o meu caminho, é o Salmo 119, no versículo 105. Então, não é que só precisamos ler a Bíblia neste mês, é o mês que nós dedicamos mais, refletimos, pensamos, lemos, estudamos sobre a Bíblia. Para isso, as comunidades estão realizando os encontros bíblicos. Então, vamos participar. A palavra de Deus é um alimento para nós, né? O próprio Jesus disse: nem só de pão vive o homem, mas de toda palavra que sai da boca de Deus. E esse ano, nós estamos estudando o livro de Daniel, né? Muito fácil de ler, não tem nenhuma dificuldade. Então, o tema deste ano, né? O teu reino não terá fim. Todos os reinos deste mundo tiveram fim e terão. Mas o reino de Deus, esse não será destruído, não terá fim. Então, cada dia, cada domingo, né? Nós vamos falando um pouco sobre a Bíblia. Então, neste momento, nós queremos mandar alô aí para os nossos ouvintes, Maria Arminda Emanuel, Neuza, Dalci, no Alto do Cristo e todos da comunidade. Para Thalita, na rua Miguel Messias, em Bitira, Ivani, na comunidade Nossa Senhora Aparecida, na comunidade Caldeirãozinho, para Mário, Antônio e Miguel, Manel e a família, na fazenda da Jurema, para Mônica, Edivaldo, Genival e Amadeu, na Pedra Vermelha para Rosana e na fazenda Corredor para Inês e Maria. Um abraço a todos os ouvintes das comunidades rurais que nós nos citamos aqui e a todos que neste momento estão ouvindo a palavra de Deus, sejam abençoados, iluminados, alimentados por esta palavra que não passa. Amanhã é o 23º domingo do tempo comum. Temos uma liturgia maravilhosa. Vamos participar da Santa Missa, é claro, do domingo, é preceito. Quem não participar da missa ao domingo porque não quer, a não ser caso de doença ou de viagem, né? Então, é um pecado, tem que ser confessado, né? Nós temos a primeira leitura, a leitura do profeta Isaías, capítulo 33, versículo 7 a 9. O salmo responsorial é o 94. A segunda leitura, continuamos com a carta de São Paulo aos Romanos, capítulo 13, versículos 8 a 10. E o Santo Evangelho, Evangelho de Mateus, né? Nós estamos no ano A, o Evangelho de Mateus, capítulo 18, versículos 15 a 20. Vamos acolher esta palavra, mas vamos nos preparar ouvindo uma música.

Leitura da profecia de Ezequiel. Assim diz o Senhor: quanto a ti, filho do homem, eu te estabeleci como vigia para a casa de Israel. Logo que ouvires alguma palavra de minha boca, tu os deve advertir em meu nome. Se eu disser ao ímpio que ele vai morrer, e tu não lhe falares, advertindo a respeito de sua conduta, o ímpio vai morrer por própria culpa, mas eu te pedirei contas de sua morte. Mas se advertires o ímpio a respeito de sua conduta para que se arrependa, e ele não se arrepender, o ímpio morrerá por própria culpa. Porém, tu salvarás tua vida. Palavra do Senhor, graças a Deus. E o salmo de responsorial: não fecheis o coração, ouvi hoje a voz de Deus. Vamos repetir? Não fecheis o coração, ouvi hoje a voz de Deus. Leitura da carta de São Paulo aos Romanos. Irmãos, não fiqueis devendo nada a ninguém, a não ser o amor mútuo, pois quem ama o próximo está cumprindo a lei. De fato, os mandamentos: não cometerás adultério, não matarás, não roubarás, não cobiçarás, e qualquer outro mandamento se resume neste: amarás o teu próximo como a ti mesmo. O amor não faz nenhum mal contra o próximo. Portanto, o amor é o cumprimento perfeito da lei. Palavra do Senhor, graças a Deus. Proclamação do Evangelho de Jesus Cristo segundo Mateus. Naquele tempo, Jesus disse a seus discípulos: se o teu irmão pecar contra ti, vai corrigi-lo, mas em particular, a sós contigo. Se ele te ouvir, tu ganhastes o teu irmão. Se ele não te ouvir, toma contigo mais uma ou duas pessoas, para que toda a questão seja decidida sobre a palavra de duas ou três testemunhas. Se ele não vos der ouvido, dize-o à igreja. Se nem mesmo a igreja ele ouvir, seja tratado como se fosse um pagão ou um pecador público. Em verdade vos digo, tudo o que ligardes na terra será ligado no céu, e tudo o que desligardes na terra será desligado no céu. De novo eu vos digo, se dois de vós estiverem de acordo na terra sobre qualquer coisa que quiserem pedir, isso lhe será concedido por meu Pai que está nos céus. Pois, onde dois ou três estiverem reunidos em meu nome, eu estou aí no meio deles. Palavra da salvação, glória a vós, Senhor. Vamos refletir um pouco esta palavra que acabamos de ouvir. A profecia de Ezequiel, aqui, Deus o concedeu a Ezequiel para a missão de ser um vigia da casa de Israel, ou uma sentinela, ou um guarda, como a gente chama hoje, né? Este vigia, qual é a função do vigia? É a mesma função do profeta. É cuidar das pessoas, ter responsabilidade sobre aquela pessoa, sobre as pessoas. Como assim? O que o vigia faz? Enquanto todo mundo dorme, ele está vigiando. Se surgir algum problema, algum perigo, o que ele faz? Ele chama as pessoas para livrá-los daquele perigo. O profeta também é assim. Todos nós somos profetas, viu? Para começar, todos nós somos profetas. Nós recebemos esta missão com o batismo. Nós também temos esta obrigação. Nós somos profetas. A obrigação de cuidar do irmão, de ter responsabilidade sobre o irmão. Todos aqueles que estão à nossa volta
seja nosso parente ou não, nosso conhecido ou não, nós somos responsáveis por ele. Nós devemos cuidar. Lembra da parábola do bom samaritano? É isso. Então nós precisamos cuidar e ter responsabilidade. Não só fisicamente, mas espiritualmente. Principalmente espiritualmente. Então Deus fala ao profeta: olha, quando ouvires de minha boca que o ímpio vai morrer, que o vigia deve fazer? Avisar aquele ímpio, aquela pessoa em pecado, aquela pessoa que não acredita, avisar para ele. Olha, para quê? Para que dê tempo ele arrepender, pedir perdão, para morrer na graça de Deus. Se o ímpio aceitar aquele chamado dele, aquele conselho, aquele aviso que ele deu do perigo que ele corre, olha o que a palavra diz: que o ímpio morre pela própria culpa, mas eu te pedirei conta da morte dele. Então, se não falar, se não avisar o irmão, a gente será cobrado por isso. É igual nossos filhos. Começar pelos filhos que Deus nos deu. Nós temos que cuidar e ter responsabilidade sobre ele, porque Deus vai nos pedir conta. E assim também com todos os irmãos em Cristo. Somos todos filhos do mesmo Pai, batizados no mesmo Espírito. Então temos de cuidar de todos. Então veja bem, façamos a nossa parte. Mas se advertir o ímpio a respeito da conduta e ele não arrepender, não te ouvir, ele vai morrer, mas tu salvarás a tua vida. Olha que interessante. Eu tenho que fazer a minha parte. Se a pessoa ouve ou não, isso aí é um problema dela. Mas eu tenho que fazer a minha parte. Mas às vezes a gente não dá. Eu que não vou me meter. Ah, essa tolerância, né? Ah, tem que ter tolerância com o irmão. Essa tolerância, muitas vezes, é tirar o corpo fora, como diz, né? Falando popular mesmo, é tirar o corpo fora. Então, nós somos responsáveis pelos nossos irmãos. Mutuamente, nós todos erramos, nós todos pecamos. Eu acho que o maior pecado é dizer: eu não tenho pecado. Quem é que não tem pecado? Então nós todos estamos sujeitos à correção de alguém. Eu posso estar caindo num pecado e alguém falar, me chamar e me falar. Se eu ouvir essa pessoa e eu me arrepender, ele ganhou a salvação. Ganhou o irmão e ganhou a salvação. Agora, se não ouvir, eu fiz a minha parte, eu ganho a minha recompensa e ele lá vai morrer. Este morrer aqui é espiritualmente, claro, né? Tá falando aqui da morte eterna e da vida eterna, né? Essa vida aqui e essa morte aqui é vida eterna e morte eterna. É a vida e a morte da alma. Então peçamos a Deus que nos dê sabedoria, coragem, amizade, para ter esta confiança, né, de corrigir o irmão. Nós vamos ver isso no evangelho também. Essa primeira leitura corresponde com a do evangelho também. E aí eu pergunto: nós estamos sendo vigia de nossos irmãos? Porque vigia nós somos. Nós estamos cumprindo nossa missão, nossa tarefa de vigia? Ou estamos sendo um vigia relapso? Se eu sou um vigia e estou ali vigiando, prestando atenção nos perigos que aquelas pessoas estão correndo, se eu não faço nada, eu não estou cumprindo a minha missão. Então, será que nós estamos cumprindo a nossa missão de vigia, de cuidar de nossos irmãos, de ter responsabilidade sobre a vida espiritual dos nossos irmãos? Nós não salvamos sozinho, não, viu? Somos cristãos, salvamos. Qual é a função que Deus deu aos apóstolos quando ele escolheu? Vocês agora serão pescadores de alma. Será que nós estamos conseguindo converter alguém, levar alguém para Deus? Será? Por isso que o salmista canta: não fecheis o coração,
ouve hoje a voz de Deus. É essa voz de Deus que a gente precisa ouvir. O profeta, o vigia, ele tem que estar em comunhão com Deus, para ele entender, para ter essa sabedoria, essa força de viver. Então não podemos fechar o nosso coração à voz de Deus. Já foi falado e a gente repete: Deus não invade o nosso coração, não arromba a porta do nosso coração. Nós temos que abrir o coração para Deus, para que aí ele entre e faz morada. Essa é a nossa alegria. A carta de São Paulo aos Romanos aqui continua dizendo também sobre o irmão: não fiqueis devendo nada a ninguém, a não ser o amor mútuo. Que conselho para os romanos e para nós hoje e para os futuros. Porque a palavra de Deus, ela é eterna. Só tu tens palavras de vida eterna. Ela não muda, ela é atual. Então, este amor mútuo: eu amo e o irmão me ama. Já pensou que coisa maravilhosa se fosse assim? As primeiras comunidades eram assim. Por isso que cada dia, cada minuto ia surgindo mais cristãos, porque eles eram diferentes. Eles comentavam entre si: olha como eles se amam. Eram alegres, viviam sorrindo, amando um ao outro, repartindo o que tinha, ouvindo a palavra, fazendo as refeições, tudo junto. Que maravilha! Será que um dia isto vai acontecer de novo, né? Porque hoje o que se vê é um egoísmo, cada qual para si, Deus para todos. Olhar só pro meu umbigo: eu tô bem, se vire o resto. Não tenho nada a ver com a vida do outro. Ou engano. Deus está para todos, sem exceção, até para o maior pecador que existir. Porque Deus não ama o pecado, mas ele ama o pecador. E assim que nós devemos ser. Nós não precisamos compactuar com o pecado do outro. O outro está vivendo em pecado, eu também vou viver com ele. Não. Mas eu tenho que amá-lo e corrigi-lo, né? Fazer a minha parte. Olha o que que Paulo diz aqui: pois quem ama o próximo está cumprindo a lei. Esta é a lei, é o amor. A lei maior de Deus é o amor. Onde tem o amor, está Deus. Onde não tem, não está. Aí ele comenta sobre os mandamentos, né? Que nós todos conhecemos: não cometerás adultério, não matarás, não roubarás, não cobiçarás o que é do outro, né? E assim por diante, todos. Então, esses mandamentos todos, como Paulo diz aqui, resumem em um só. Ah, perguntaram um dia para o senhor: qual é o maior mandamento, senhor? Porque pegaram esses 10 mandamentos e transformaram em 600 e tanto. Aí um dia perguntaram para Jesus: ó senhor, ó mestre, qual é o maior mandamento? Ele respondeu: o maior mandamento é amar ao próximo como a ti mesmo. Amar a Deus sobre todas as coisas e o próximo como a ti mesmo. Pronto. O que é amar o próximo como a mim mesmo? O que eu não quero para mim, eu não quero pro próximo. O que eu não quero que ninguém me faz, eu não faço pro próximo. Eu não quero passar fome, eu não deixo o próximo passar fome. Eu estou triste, então não quero ver o outro triste. Ofereço meu ombro, ofereço minha palavra, meu ouvido, para escutar quem está necessitando de falar. Tudo isso é amor, tudo isso é caridade. Então, por que que Paulo fala isso? E está muito claro para nós também. Veja bem, quem ama o próximo faz mal para o próximo? Não. Quem ama comete adultério? Quem ama mata? Quem ama rouba? Quem ama cobiça o que é do outro? Tem inveja do que é do outro? Não. Então, todos os mandamentos se resumem neste aí: amar o teu próximo como a ti mesmo. Então, ele volta a dizer aqui: portanto, o amor é o cumprimento perfeito da lei. É amar o próximo. Amar aqui, amar o inimigo também. Abençoar quem me amaldiçoa. Jesus disse isso: reza pelo teu inimigo, abençoa quem te amaldiçoa.
É um amor desinteressado, um amor sem querer nada em troca. Este é o amor de Deus, sem medidas. Não foi assim que Jesus nos amou? Deu a sua vida por nós, morreu numa cruz por nós. Então, é este o amor que nós devemos ter. É o amor sem medida, sem esperar nada em troca, sem esperar recompensa, né? É amar o inimigo, o que nos faz mal. Que Deus nos dê essa força, né? Porque não é fácil, a gente sabe. Mas quem anda com Deus, quem bota Deus em primeiro lugar na vida, é capaz sim. Quem vive em oração, quem participa dos sacramentos com fé, principalmente da Eucaristia, da reconciliação, ou penitência, ou confissão. Então, quem vive por amor, bota Deus na frente, quem ora, quem conversa com Deus, vai conseguir tranquilamente. Então, que nós perseveramos na oração, na nossa fé, no amor a Deus, e vamos amar os nossos irmãos. Não importa quem ele é, né? Agora, volto a repetir, não é compactuar com o pecado dele, é amá-lo mesmo sendo pecador. Mas quem sabe e quem julga é Deus, não somos nós. Nós não somos ninguém para julgar. Nós não conhecemos nós mesmos, quanto mais os outros. Só quem conhece o coração de cada um é Deus. E as razões de cada um é Deus. Não podemos julgar. Temos que estar ao lado, apoiando, mas julgar não. O Evangelho, seguindo a primeira leitura, Jesus fala para seus discípulos: olha, se teu irmão pecar contra ti, vai corrigi-lo. Isso aí é a mesma coisa da primeira leitura, é uma obrigação nossa, é corrigir o próximo. Agora, Jesus pede para a gente corrigir e nos ensina como corrigir o irmão. Não é falando mal, não é julgando, não é jogando na cara, é uma correção fraterna. E outra, eu e ele, nós dois sozinhos, conversa. Não é botar a boca no trombone, não é sair falando mal, fofocando, acusando aos quatro ventos. Aí é o maior pecado. Você não está fazendo bem, você não está corrigindo seu irmão, você está defamando. Ou eu que fizer isso, né? Então, é uma correção fraterna, de amor. Aquela pessoa sentir que você está falando para o bem dele e não censurando ele. É assim que deve ser feito. Os dois sozinhos, com amor. Se ele te ouvir, tu ganhaste o teu irmão. Se ele não te ouvir, tu chama mais duas pessoas, uma ou duas pessoas, para ser testemunha que você está corrigindo aquele irmão.

É uma correção amorosa, afetuosa, carinhosa, com atenção e com carinho também, né? Eu acho. E aí vem uma coisa muito bonita que acontece aqui. De novo eu vos digo, se dois de vós estiverem de acordo na terra sobre qualquer coisa que quiserem pedir, isso lhe será concedido por meu Pai que está no céu. Aí é a importância da oração em comunidade. Claro, Jesus falou, quando quiseres orar, entra para o teu quarto e fala com teu Pai que tudo ouve até no oculto, né? Mas aqui também ele fala, olha, quando dois ou mais estiver reunido para pedir qualquer coisa que quiser, lhe será concedido por meu Pai que está no céu. Lembra daquela passagem de Pedro, que estava preso com 4 grupos de soldados, amarrado com corrente, e a comunidade lá fora orando por ele, pedindo a Deus, e ele foi salvo pelo anjo? Então, a oração em comunidade tem muito valor. E por quê? Ele explica aqui. Pois onde dois ou três estiverem reunidos em meu nome, eu estou aí no meio deles. Já pensou? Onde dois ou três estiverem reunidos em meu nome, eu estou no meio deles. Como é que a gente duvida de quando está na Santa Missa, quantas pessoas ali reunidas no nome de Jesus, ele não está ali presente? Está sim. Está presente. Quando nós vamos para a Santa Missa, nós vamos ao encontro de Jesus. Ele está presente na hóstia consagrada, no sangue consagrado, nas espécies consagradas, né? Transubstanciadas, transformadas no corpo e no sangue de Cristo. Que privilégio para nós podermos receber, alimentar do corpo de Cristo. É muito sério. Por isso que nós só podemos receber a comunhão em estado de graça, ou seja, sem pecado. E ali, voltar para o nosso lugar, que Deus está conosco ali, está em nós, sentar no nosso lugarzinho ali, ou ajoelhar, se for o caso, e conversar com Deus. Ali é o momento de conversar com Deus. Com Jesus Cristo, ele está ali presente. Interessante que outro dia eu li que quando a gente recebe a comunhão e vem para o nosso lugar lá na igreja, que o nosso anjo ajoelha diante de nós. Mas não é para nós que ele está ajoelhando, ele está ajoelhando para Jesus que está ali presente em nós. Também nós precisamos aprender, né, a receber a comunhão. Quem quiser receber na mão, porque a igreja permite a comunhão seja dada tanto na mão, como na boca, como de joelho. A igreja permite. Quem escolhe é você. Então, quando a mão, fazer ali uma capelinha, a mão direita e baixo da esquerda, faz da esquerda a capelinha. O ministro ou o padre coloca a hóstia ali na sua mão, luvadinha. Com a mão direita, você vem, pega a hóstia sagrada e coloca na boca. E não podemos sair mastigando. A gente vê as pessoas sair mastigando com... Não, com respeito, com... Pode até mastigar, não tem nada que proíbe, mas não de certa maneira. Parece estar chupando as chicletes, mascando as chicletes, né? Então isso tudo a gente tem que observar. É momentos importantes da nossa vida. Se a gente tem fé, né? Então peçamos a Deus compreensão, que nós estudamos mais o catecismo da igreja, a palavra de Deus, para a gente entender mais, né? Cada dia a gente aprende uma coisinha. Nós não sabemos nada, ninguém sabe tudo. Cada dia a gente aprende devagarinho, com fé e com coragem. Então, neste meio da Bíblia, vamos ler o livro de Daniel, seu reino jamais será destruído. E confiar, vamos confiar nesse reino de Deus.

0: que ele nos ofereceu através de seu filho, uma comunhão e uma alegria que não tem fim. Quem vive com Deus, uma pessoa alegre, o maior sofrimento, tormento, ele está em paz, porque esse Deus no nosso coração nos transmite paz. Bom, gente, uma boa semana para todos, que Deus abençoe cada um, proteja, o Espírito Santo ilumina sua vida, ilumina seus negócios, suas viagens, seus estudos, tudo que você for fazer, esteja na presença de Jesus, Nossa Senhora, que ela nos ensine a amar a Deus e ao próximo como ela ama. Até o próximo encontro, se Deus nos permitir.
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17: 13 horas e 6 minutos.

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1: Beleza, meu Brasil, boa tarde, Caetité, boa tarde, Bahia, boa tarde, Brasil. Estamos ao vivo pela nossa Educadora FM, aumenta o volume, são 2:25, ao vivo a partir de agora, o nosso sábado na 100,7.
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1: 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E aí, tudo bem? Como é que você tá? Espero que você esteja muito bem nesse sábado maravilhoso, um sábado ensolarado. Hoje um dia especial, dia 5 de setembro.
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maravilha, meu Brasil. 2:27 na nossa Educadora FM. Aumenta o volume porque o nosso sábado já está no ar aqui na 100,7. Nesse sábado maravilhoso, sabadão, dia 5 de setembro de 2026. Um ótimo sábado para você. Quero aqui cumprimentar você que faz a nossa audiência nas mais de 60 cidades. Obrigado pelo carinho e pela sua companhia. Boa tarde para você em casa, boa tarde para você no trabalho, boa tarde para você que tá aí nesse momento viajando e curtindo a nossa Educadora. Obrigado pela carona. Também quero cumprimentar você, internauta, ligado através aí da nossa Educadora, pelo nosso aplicativo Educadora Santana ou pelo Radiosnet, cumprimentando também você que faz a nossa audiência pelo portal www.educadorasantana.com.br. Boa tarde, Brasil! Estamos ao vivo na Educadora. Já são 9 anos no ar aqui através da Educadora FM. Obrigado a você por esse carinho, essa super audiência na melhor do Brasil. Estamos ao vivo pelas ZYV 560, Educadora FM, presente no seu coração.

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1: Boa tarde, meu amigo. Boa tarde, minha amiga. Como é que você tá? Tudo bem? Como é que foi a sua semana, né? Espero que a sua semana tenha sido maravilhosa. Eu desejo para você um excelente final de semana, um bom final de semana para você que tá curtindo a nossa educadora. E a gente começa o programa agradecendo ao nosso bom Deus. Obrigado, meu Deus, por mais uma semana que está chegando ao fim. Obrigado, Senhor Jesus, por mais um programa. Obrigado, Senhor, pela vida. Obrigado, Senhor, por todos os livramentos. Obrigado, Senhor, por todas as coisas boas e também pelas coisas ruins, porque as ruins nos ajudam a aprender, né? Servem de aprendizado aí para nossa vida. Então, agradecemos a Deus também por tudo que ele nos proporciona todos os dias. E você que está me ouvindo agora nesse momento, agradeça a Deus pelo dom da sua vida, pela sua família, pela saúde, né? Pelas pessoas que estão sempre ao seu lado. Gratidão ao nosso bom Deus por esta oportunidade de estarmos aqui nesta emissora, levando informação, entretenimento e alegria para você.
2: Vou morar com você, meu bem. Amigo Chânio, já tá, isolamentos, abraço especial.
1: Aqui o seu final de semana tá garantido, viu? Aumenta o volume porque estamos ao vivo na melhor do Brasil, ao vivo para mais de 60 cidades da região sudoeste da Bahia e norte de Minas Gerais. Obrigado a todos os mineiros que estão também nos acompanhando nessa tarde. Na comunicação, Bruno Gabriel, com você ao vivo até às 18, na melhor do Brasil, na educadora, garantindo e emplacando aí o seu final de semana com estilo.

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1: Olha só, meu Brasil, agradecendo os nossos patrocinadores pelo apoio, pela parceria. Obrigado a todos os apoiadores do nosso programa. Valeu, valeu. 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Obrigado a todos os nossos apoiadores. Obrigado também, deixa eu mandar um grande abraço, meu amigo Zé, lá do Espetinho do Zé, a galera do Açougue e Sacolão JL na Praça da Barriguda. Valeu mesmo, tamo junto, viu, Zé? Tá aí curtindo sempre a nossa Educadora FM.
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1: Para começar com estilo, nosso Top Music de hoje, lançamento.

0: Kaique Felipe, com participação do Country Beat, Rolê Perfeito é o nome do sucesso, a primeira de hoje do nosso Top Music.
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1: Isso é uma canção que fala a verdade, somente a verdade. E se você parar pra ouvir, eu tenho certeza que você vai se identificar.
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0: beleza, meu Brasil, na nossa 100,7. Tarcísio do Acordeon e Luan Pereira, 10 segundos é o nome do sucesso. Número 5, fechando com chave de ouro o nosso Top Music de hoje. Obrigado a você, querido ouvinte, pela audiência e pela sua companhia. Esse é o nosso Sabadão na 100,7, ao vivo para todo o nosso Brasil, nesse sabadão.
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0: Olha, eu quero agradecer a você, ouvinte, por estar com a gente, nos acompanhando nesse sábado, dia 5 de setembro de 2026. Olha, vamos conferir o que passou por aqui em nosso Top Music. Confira, o nosso Top Music de hoje foi sensacional.
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1: a número um de hoje, Rolê Perfeito, na voz do Kaique Felipe, com participação da banda Country Beat. A canção foi lançada há um mês atrás e já conta com quase 6 milhões de visualizações no YouTube. É um verdadeiro hit. Rolê Perfeito, na voz do Kaique Felipe, com participação do Country Beat. A número 1 do nosso Top Music de hoje.

número 2 de hoje, sucesso do Guilherme Silva, Só Capilão. A canção foi regravada pelo Guilherme Silva. É lançada há 8 dias atrás e já conta com 513 mil visualizações no YouTube. Um verdadeiro hit. Mais uma do Guilherme Silva, a número 2 do nosso Top Music.

número 3 do nosso Top Music. É um lançamento do Zé Neto e Cristiano, Plano C. A canção foi lançada há 24 horas atrás e já conta com quase 800 mil visualizações no YouTube. Um verdadeiro sucesso. Zé Neto e Cristiano, Plano C é o nosso. É o nosso sucesso. Terceira canção de hoje, do nosso Top Music de hoje, Plano C.

número 4. Sucesso, George Henrique e Rodrigo, com participação do Matheus e Cauã. Laia é o nome do sucesso. A canção foi lançada há 8 dias e conta com mais de 3 milhões de visualizações. São 3,5 milhões de visualizações no YouTube. Um verdadeiro sucesso na nossa programação. A número 4 é lançamento para você. E é um verdadeiro hit, mais uma pancada aqui em nosso programa. E encerrando com chave de ouro, você ouviu esse grande sucesso. Tarcísio do Acordeon e Luan Pereira, 10 segundos, é a número 5.

3 segundos. Tarcísio do Acordeon e Luan Pereira. A canção foi lançada há 8 dias atrás e já conta com 1,4 milhões de visualizações no YouTube. 1 milhão e 400 mil visualizações. É um verdadeiro sucesso. Mais uma, número 5 do nosso Top Music, fechando com chave de ouro o nosso quadro.

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1: Aí você pode mandar mensagem pra gente através do zap zap da nossa educadora 999071007. Manda aí pra gente 999071007. Manda sua mensagem, peça sua música e aproveita também pra dizer pra gente qual canção do nosso Top Music você gostou. Foi a número 1, a 2, a 3, a 4 ou foi a número 5? Manda pra gente aí 999071007. 999071007. Manda aí qual canção você gostou. Nós trouxemos aí 5 músicas em nosso Top Music de hoje e você vai dizer pra gente qual você gostou. A 1, a 2, a 3, a 4 ou foi a 5? Manda aí no finalzinho do programa, eu trago o resultado do nosso Top Music.
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1: Agora 2:55. Obrigado a você, querido ouvinte, pela audiência e pela companhia. Que o seu sábado seja maravilhoso.

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16: Que maravilha, meu Brasil, nós estamos de volta nesse sábado maravilhoso, dia 5 de setembro de 2026.

0: Senhor.
1: Beleza, 3:23, hoje dia 5 de setembro de 2026, eu quero agradecer a você ouvinte pela audiência, pelo carinho, obrigado por estar com a gente, nos acompanhando através da Educadora Santana. Minha gente, tem muitas pessoas participando através do zap zap da Educadora 999071007. Vamos ver quem tá por aqui interagindo conosco pelo zap zap da melhor do Brasil.

0: 99907-1007. Vamos ver quem tá por aqui participando aí do nosso programa. É o carinho do nosso ouvinte. Alô, alô, quem fala? Boa tarde.
1: Boa tarde, Bruno Gabriel, tudo bem? Ana Cristina, Ana Maria Gêmea, você tá em Irará, Bahia. Toca pra gente aí, Eduardo Costa, Anjo Protetor. Manda alô pra vocês, não tô vindo aqui. Vamos na semana.
0: Um abraço pra você. Valeu, gente boa. Eu mando sim, com muito prazer, viu? Anjo Protetor. Um abraço pra todo mundo de Irará. Irará na Bahia, que legal. Audiência espetacular por aí. 99907-1007. Alô?
2: Boa tarde, Bruno Gabriel. Aqui é a Helena da Rua Coração de Maria. Gostaria de pedir pra você uma música Oração pela Família, para você abrir o programa. Ofereço para você, sua família, para meu esposo Paulo, para minha amiga Vanessa, para meus filhos Pirajá, para meu pai Mazinho, meu irmão Samuel, minha irmã Lucivânia, minha irmã Preta, meu sobrinho Carinho e Carinha, Sambaio de Catité, para você e a sua família, e que você tenha uma tarde abençoada por Deus.
0: Amém, amém.
2: Fica com Deus, Bruno.
0: Para você também, uma tarde abençoada pelo nosso bom Deus também. Muito obrigado, viu? Quem mais está por aqui acompanhando é o carinho do nosso ouvinte, Dona Porfíria. Como é que vai, minha amiga?
3: Olá, olá, Bruninho Gabriel. Ei, menino, mas o calor tá que tá, hein? Mas nós está de boa, mas Bruno de Deus, beijo e abraço para esse povão do mundo inteiro. Ô Bruninho, hoje eu fui na feira, o povo me parando para mandar alô. Olha os açougueiros, os barraqueiros, para todo mundo. É, Escontena, Santa Luzia, João Manuel, esqueci o nome do lugar, mas eles lá sabem. Era Tabua, na Mata. Beijo, abraço pra todas as colegas do CRAS, do Centro Social Urbano, é nóis.
0: Um abraço, viu, Dona Porfíria? Obrigado, minha querida, por esse carinho e essa super audiência. Coisa boa, né, Dona Porfíria? Obrigado por estar com a gente aí, nos acompanhando. Quem mais está por aqui? Um abraço para Juarez, no pé do morro também, município de Tanque Novo, pedindo Guilherme Silva, Amor de Jasmim. Beleza, vou procurar por aqui, viu? Um abraço, viu, Juarez? Abraço para todo mundo aí curtindo a nossa educadora na região de Tanque Novo. Muita gente lá em Tanque Novo aí nos ouvindo. Quem mais? 99907-1007. Alô, quem fala?
4: Boa tarde, Bruno, né? Burro de Água Quente. Ô, Bruno, tá famoso pra mim, Luciano Muniz. Ofereço pra todos os meus filhos, Amélia, Demi, Adriana, Jonas, Jandira, Paulo Henrique, Andréia. Ofereço pra todos que estiver ouvindo, educadora. Ofereço pra minha prima Dice, no Alto do Observatório. E ofereço para você, que é um ótimo locutor. Não perca o seu programa seu. Boa tarde, Bruno.
0: Obrigado, minha amiga. Um abraço pro povo aí na Água Quente, nos acompanhando. Muito obrigado você, viu, por estar ouvindo o nosso programa.
5: Boa tarde, Bruno. Beleza? Estou aqui, Eliel, da Carabacica, Polão. Gostaria de ouvir uma música com Guilherme Silva. Eu ofereço para minha mãe Diva, Romy, Lena, Roniel, Gessique, Luciene, Ediel, Antônio, todo o que te dá, todos os amigos. O Tissá, bom, para você e sua família, bom, seu programa, bom, seu programa, bom, é nossa senha, fica com Deus, bom.
0: Amém, amém, fica com Deus também, um abraço para você, para toda a família aí, nos acompanhando, viu? Um alô pro Luiz em Caetité. Bruno, toca parabéns aí pra minha esposa Sônia e manda um alô pra minha mãe Almira. Beleza, um abraço pra você, viu, Luiz? Abraço a todos aí no Ovídio Teixeira. Também a Fabrícia, tá aqui tá lá na Cerquinha. Oi, Bruno, boa tarde, sou Fabrícia da Cerquinha, toca uma música do Sandro Santiago, ofereço pra todos. Um abraço a todos aí na Cerquinha, muito obrigado por estar ouvindo aí o nosso som, viu? Valeu mesmo, um ótimo sábado aí pra vocês aí na Cerquinha, nos ouvindo.

0: Quem mais tá por aqui? Alô, quem fala?
1: Ô, Bruno, aqui é Dema Teixeira do TikTok, aqui do bairro Santo Antônio. Gostaria de pedir a música Com Unha Pintada, que tá lá em Monte Alto hoje, e eu ofereço para todos os seguidores de Dema Teixeira. E hoje nós tá descendo para Salinas, lá de Morrinhos. Quem vai, embora. Valeu, Bruno, tenha uma boa tarde, fica com Deus. Valeu.
0: Que maravilha. Valeu, gente boa, muito obrigado, viu? Obrigado aí por essa grande audiência. Tá lá ligado com a gente. Valeu, Dema Teixeira, o cara do TikTok, né? Obrigado por estar ouvindo aí o som da educadora. Muito obrigado. Quem mais tá aqui? 999-07-1007. Boa tarde, Bruno Gabriel. Tudo bem? Tudo ótimo. Aqui é Lucimar da Fazenda Capão e Gaporã. Gostaria de parabenizar minha irmã, Lucilene. Ela mora em Curralinho, município de Tanque Novo. Eu desejo para ela muita saúde, muita paz, muita alegria e vida longa. E a música é Saudade, do Eduardo Costa. Desejo para ela tudo o que há de melhor nesse mundo. Deus te proteja sempre, maninha, por onde você passar. Mulher, você é uma mulher maravilhosa, mãe guerreira, batalhadora, esforçada. Te desejo vida longa. Parabéns aí, viu? Felicidades para Lucilene de Curralinho, Tanque Novo. Desejos aí da sua irmã, a Lucimada Fazenda Capão, tá bom? Parabéns, felicidades, que Deus te abençoe e te proteja.

0: o carinho do nosso ouvinte. Vamos seguindo por aqui nas mais de 60 cidades, chegando longe para ficar muito perto de você. Obrigado a você que está curtindo a Educadora em qualquer cantinho aí do nosso querido Brasil. Muito bom estar com você nesse sábado abençoado, dia 5 de setembro de 2026.
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9: Beleza, meu Brasil, nós estamos de volta ao vivo na nossa educadora, 4 horas e 20 minutos, 4:20. Muito obrigado pela sua companhia, um bom sábado pra você.

0: Oi, Bruno. Boa tarde, Bruno. Sou a Bida pra Rede Pirajá. Tô nesse seu maravilhoso programa, viu, Bruno? Nunca saía de ouvir a música de Tiago Jonas, fazer qualquer uma, viu? Eu fiz aqui para meus dois filhos, Rafael e Josiel, meu marido Alcide. E para toda a família aqui no Pirajá, toda a família na Sorobosia. Eu pensei para minha irmã Nisso, um baixão, com o marido Gil, para Leni, Kelly, Bia de Joro. É que eu pensei para minha irmã Valdenice, um baixo Salvatório. Que eu pensei para Sainara, Feira Velha, Leite, Feira Velha. A minha comadre Rita. E quero oferecer para a Dazela, e quero oferecer para todos os meus colegas de escola, e quero oferecer também para a Dina, no bairro Pedro Cruz, mais Dona Maria, e os filhos dela. E para você também, viu, Bruno? Que é um ótimo locutor, Bruno. E roda os parabéns aí para Paulão, viu? Está completando data nova hoje. Desejo para Paulão muitos anos de vida, saúde, paz, prosperidade, e que essa data repita muitas vezes na vida dele. Parabéns, parabéns para você, viu, amigo? Tchau, Bruno. Tchau. Boa tarde, meu amigo. Fica com Deus. Estou aqui na faxina, Bruno.
1: Coisa boa. Um abraço, minha querida. Muito obrigado por esse carinho, essa super audiência, viu? É, grande abraço e parabéns aí pro meu amigo, né? O colega Paulão, é o Paulão Locutor. Parabéns pra você, felicidades, viu, Paulão?
2: Parabéns, parabéns, parabéns pra você. Boa tarde, Bruno Gabriel, é filha aqui da comunidade Broco. Eu tô desejando feliz aniversário pra Paulão da rádio. E para Antônio, meu irmão, lá no Alto do Tanque, em BSC. Eu amo todos os programas da educadora. É minha companheirinha do sertão. Todos os programas. Eu sei de tudo que passa na educadora. Deus abençoe, Bruno, e todos os locutores da educadora. Abraço, Paulão. Te amo. É filho da comunidade Broco. Dá um alô para todo mundo aqui da comunidade Broco. Viu, Bruno Gabriel?
1: Tá certo, valeu, Fia! Muito obrigado, minha querida, por esse carinho, essa super audiência, e ela também parabeniza o Paulão Locutor.
3: Parabéns, parabéns, parabéns pra você!
4: Ô, Bruno, boa tarde. Tudo bem, Bruno? Ô, Bruno, como é que tá aí no Caetité de calor, Bruno?
1: É um calorão que danado, viu, Judite?
4: Ô, Bruno, manda um alô aí pro povo no Bandeira. Manda um alô pro povo na Lagoa da Pedra dos Martins. Manda um alô pra minha filha e meu genro na Lagoa do Timote. Manda um alô pra Janaína na Lagoa do Meio, município Caetité. Manda um alô pra mulher Neguim de Dodó lá na Serra. Manda um alô pra tua cunhada. Manda um alô pra Nilza na Mata. Manda um alô pra mulher de guerra, pra mulher de guarda no Tamanuá. Manda um alô pra Adriana de Nilton. Manda um alô pra Lúcia de Ornof, lá em Biacê. Ô, Bruno, bota uma música pra mim aí, Bruno. Maria passa na frente, pra Deus abençoar nós todos. E manda um alô pra Diomar no Rio de Antônio. Fica com Deus, Deus ajuda a tua caminhada, viu, Bruno?
1: Amém, amém. Um abraço, viu, Judite? Abraço pra você, pro Tonton e todo o povo do Moreira que faz aí a nossa audiência. Obrigado, viu? Que Deus abençoe.
5: Boa tarde, Bruno Gabriel. Quem fala é a Déia Danguá. Gostaria de ouvir a música Sensação do Forró com Márcio Maurício. Eu ofereço também para ele, Márcio, para Maurício, ofereço para Vanusa, ofereço também para Valdinês e para Rosa e Marcinha e todos aí da Mata do Anguá. E todos aqui do Anguá, para Leninha, para Luiz, para José, ofereço também para Dalva no Serrote, para Jamiro.

0: Alvin Teixeira, e para você que é um outro locutor e todos que gostaram da Rádio Educadora presente em nossos corações.
1: Grande abraço, viu, Adélia? Pra você e pra toda a família curtindo a gente aí no Anguá. Valeu, querida. Quem mais? Boa tarde. Meu nome é Cacileuza. Eu moro na Lagoa do Boqueirão, município de Sebastião Laranjeiras. Eu gostaria de ouvir uma música da banda Forró. Pousada Black. Eu gostaria de oferecer para meu marido Marcelo. Beleza, a gente manda sim, viu? Um abraço para vocês aí na região de Lagoa do Boqueirão, município de Sebastião Laranjeiras. Vou procurar a canção, viu? Valeu, viu, Leuza, Cacileuza, nos ouvindo aí, obrigado por esse carinho, essa super audiência aqui na Educadora. Vamos seguindo por aqui, quem mais? Alô, quem fala? Boa tarde, quem tá ouvindo aí?
2: Boa tarde, Bruno, é Dio de Rio do Antônio.
1: Manda e aí, Dio? Aí. Tudo bom, Dio?
2: Mandar alô pra todo mundo aí da região de Rio do Antônio, Caculé, Biaçucei, Lago Real, Imbitira e Caculé. Falou, Bruno, boa tarde, é Dio de Rio do Antônio.
1: Valeu, Dio, aquele abraço.
2: Boa tarde, Bruno. Manda alô pra mim aí, é Dio de Rio do Antônio, Bruno. Falou, boa tarde, Bruno.
1: Tudo de bom, viu, Dio? Abraço pra vocês em Rio do Antônio aí. Quem mais? Boa tarde, Bruno Gabriel. Quero pedir pra você tocar parabéns aí pra mim, Zenilde e Reinaldo, que completamos hoje, né? Mais um ano de vida matrimonial. 28 anos de casados. Quero pedir pra você rodar a música do Leandro e Leonardo, Horizonte Azul, e pedir a Deus que abençoe nossa união. Tá certo, eu que agradeço vocês por participar do programa e parabéns aí, viu, Zenilde e Reinaldo, completando hoje 28 anos de união matrimonial. Parabéns ao casal, felicidades, que essa união dure para sempre. Parabéns, muitos anos de vida, muita saúde, que Deus abençoe, viu? Vamos seguindo por aqui, estamos ao vivo, são 4:26 na Educadora Santana, nossa rádio presente no seu coração. Vamos mandando mais abraço para os nossos ouvintes, tem muita gente acompanhando, né? Participando pelo zap zap da nossa emissora. Alô, quem fala?
3: Boa tarde, Bruno Gabriel aí, tudo bem? Aqui é Roberto Casa, Lagoa da Pedra, Bruno. Agora da perto do Martim, assim, do Rio do Antônio, mano. E aí, Bruno, queria mandar um alô lá pra Ótica JR, pra Michelle, e assim, que Deus abençoe toda, a saúde toda, né? Povão bom aí. Deus dá muita saúde e paz pra eles. Alô, Bruno, fique com Deus, pra você aí e todo o povo da rádio. Que Deus dá saúde nós todos, né?
1: Amém,
3: passa
1: amém.
3: Passa uma música pra nós aí, com o Amado Batista, viu? Qualquer uma. Alô, Bruno, fique com Deus.
1: Beleza, a gente manda sim, com muito prazer. Um abraço para vocês aí na Lagoa da Pedra dos Martins, região de Rio do Antônio. Obrigado a todo mundo aí de Rio do Antônio que faz a nossa super audiência nesse final de semana maravilhoso, nesse sabadão. Eu quero aproveitar para cumprimentar você que tá nos acompanhando, tá aí limpando a casa, lavando roupa, lavando louça, fazendo faxina. Muito obrigado por estar com a gente nesta tarde maravilhosa. Deixa eu mandar um abraço também para Irani, lá de Moinho Santa Luzia. Ela manda um alô para seu esposo Décio, para seus filhos, netos e toda a família, e pede aí Meu Cavalo Sabe. E ela manda também parabéns para o Paulão da rádio, que tá completando hoje mais um ano de vida. Tá bom, né? Parabéns aí pro Paulão, muitos anos de vida, muita saúde, que Deus abençoe. Desejos da Irani, lá de Moinho de Santa Luzia. Maravilha, muita gente participando, a gente vai mandando abraço para os nossos ouvintes, são muitas participações, graças a Deus. Eu quero agradecer a você que vai chegando, participando conosco nas mais de 60 cidades. Valeu, valeu, meu querido Brasil. Boa tarde, Bruno Gabriel, toca aí uma música da banda Toque 10 aí pra mim, viu? Quero mandar pra todos os locutores aí. Eu sou Maria Aparecida, de Mandiroba, Sebastião Laranjeiras. Um abraço, minha querida Maria Aparecida, em Mandiroba, Sebastião Laranjeiras. Eu mando já já Toque 10 aí pra você.

0: Quem mais tá aqui? Vamos lá, vamos lá. É o carinho do nosso povo, esse povo maravilhoso, espetacular. Obrigado a todos que fazem a nossa audiência nessa tarde especial. Alô!
1: Oi, Juninho, tudo bem? Boa tarde. Eu queria que você colocasse aí uma música de Juninho Vaqueiro para minha mãe e minha tia. Viu, Bruninho?
0: Beleza, Juninho Vaqueiro, eu vou procurar aqui, viu, Elisângela? Abraço pra vocês aí em Maniaçu, região de Maniaçu. Tá todo mundo conectado. Alô, Maniaçu!

0: Que delícia. Valeu demais.
1: Bom.
0: Obrigado pelo convite. Que Deus abençoe ainda mais sua vida. Você é um cara.
1: Que isso, obrigado, viu?
0: 100%.
1: Ter você no meu DVD, meu irmão. Prazer muito grande, viu?
0: Tamo junto, igualmente.
1: Todo sucesso,
0: sucesso, um Guilherme. Valeu, moçada.

0: beleza, meu Brasil, na nossa 100,7. Forró Pisada Black. Forró de verdade é o nome do sucesso na programação da Educadora. Minha gente, muito obrigado a você, querido ouvinte, pela audiência, pela companhia. Tá aí, ó, Forró Pisada Black também. Padre Marcelo Rossi passou por aqui. Toque 10, Amado Batista, Juninho Vaqueiro, Guilherme Silva, Leandro e Leonardo e ainda o som do TJ na programação. São 5:02, 5:02, nesse sábado maravilhoso, dia 5 de setembro de 2026. Eu quero agradecer a você, ouvinte da Educadora, por estar com a gente. Muito obrigado pela sua companhia. É um prazer estar contigo nesse sábado especial. E a gente manda mais abraço para os nossos ouvintes. São muitas pessoas aqui ligadas na Educadora.
1: Boa tarde, Bruno. Sou Lucidalva da Vargem da Onça. Gostaria que você rodasse os parabéns para meu esposo José, que faz aniversário segunda-feira, dia 7. Ofereço as próximas músicas do programa para ele, para minha filha Larissa Lohane, para meus pais Ana e Zelindo na Lagoa do Barro e para todas as minhas irmãs.
0: Tá certo, parabéns aí pro seu esposo, né, o José, muitos anos de vida, muita saúde, viu, José? Quem mais tá aqui? Abraço pra Cleide lá em Tabocas. Ô Bruno, boa tarde. Toca Mãe Heroína aí pra minha mãe, a Iraci, que tá completando mais um ano de vida hoje. Desejo tudo de bom na vida dela. Alô, Iraci, parabéns pra você, muitos anos de vida. São desejos aí da Cleide de Tabocas, né? Desejando pra você um feliz aniversário e o que há de melhor nesse mundo, viu? Parabéns, viu? Iraci, que Deus te abençoe e te proteja sempre. Parabéns para você nesta data querida, muitas felicidades e muitos anos de vida. Que Deus abençoe grandemente aí a sua vida, viu? Parabéns para você. Daqui a pouco eu toco a canção Minha Mãe, Minha Heroína. Quem mais está por aqui? Vamos seguindo por aqui. Alô.
2: Boa tarde, Bruno Gabriel. Meu nome é Rita. Eu queria ouvir uma música com Guilherme Silva. Meu barquinho de ouro.
0: Beleza, a gente manda barquinha de ouro, daqui a pouco eu mando pra você. Quem mais? Olha, boa tarde, Bruno, tudo bem? Eu sou Lena, manda uma música pra nós aí com Chicote de Luxo, quero mandar pra minha família e pra você. Beleza, Lena, um abraço pra vocês aí. Obrigado, viu, Lena, por estar com a gente, nos acompanhando de rádio ligado, ouvindo o som da Educadora em Lagoa do Mato, né? Todo mundo lá em Lagoa do Mato acompanhando o nosso som, muito obrigado por estar com a gente, que Deus abençoe. Vamos seguindo, minha gente, são 5:04 nesse sábado, dia 5 de setembro.
3: Boa tarde, Bruno, tudo bem? Aqui é Regina de Voz da Onça. Bruno, eu gostaria que você rodasse os parabéns pela minha filha Renara, que tá completando na terça-feira. Que Deus dê ela muitos anos de vida, que ela seja essa menina carinhosa, educada que ela é. Gostaria de ouvir uma música de Bruno com Rick, Rino e Filha. Ofereço para ela, para toda aqui de Vale da Onça, Bruno, principalmente para você, que tem essa voz linda,

Muito obrigado, parabéns aí pra sua filha, felicidades, que Deus abençoe a sua filha e o que e tudo de bom na vida dela, né? Que Jesus abençoe grandemente. Maravilha, minha gente, eu quero agradecer a você que está acompanhando a nossa Educadora FM. Valeu, valeu, que Deus abençoe o seu dia, abençoe a sua tarde. 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
1: Eu queria cantar essa canção da única forma, do único jeito que eu conheço. Exatamente como eu a fiz. Com coração.

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1: Muito bem, meu Brasil, nós estamos de volta ao vivo na nossa educadora com o último bloco do nosso programa de hoje. Eu quero agradecer a você pela audiência.
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1: Olha, minha gente, nós estamos de volta agora para conversar com a minha querida amiga Andréia Silveira, lá do Salão Beladona. Ela traz novidades e traz um depoimento, né? O seu depoimento sobre o uso das tecnologias biohacker. Minha amiga Andréia Silveira, é um prazer falar com você nessa tarde, finalzinho de tarde de sábado. É um prazer falar contigo. Boa tarde, minha querida.
3: Olá, ouvintes, é um prazer mais uma vez estar aqui falando com vocês. Sou a André aqui do Espaço Beladona. Eu venho sempre falando com vocês sobre as tecnologias biohack e hoje eu quero compartilhar com vocês um testemunho muito especial sobre a minha experiência com as tecnologias. Pois antes de conhecer e começar a usar as tecnologias, eu sofria com crises fortes de enxaqueca, também tinha dores abdominais intensas por conta da endometriose. E a endometriose já tinha atingido até a região do reto. E eu sentia também dificuldades de ir ao banheiro por conta disso. Então, depois que comecei a usar as tecnologias e a cuidar mais do meu organismo, eu percebi uma mudança muito grande na minha vida. 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Então minha pele melhorou a queda do meu cabelo, porque meu cabelo caía bastante, e comecei também a sentir bem-estar. Então melhora tudo. Então para mim foi uma experiência transformadora. 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Então, é sobre isso que eu quero trazer para vocês, qualidade de vida. 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
1: Tá certo, muito obrigado, viu, Andréia Silveira, lá do Espaço Beladona, contando as novidades e, claro, né, trazendo o seu testemunho do uso das tecnologias biohacker, né? Um abraço, viu, Andréia, pra você, pra Adriana, pra todos aí do Espaço Beladona, obrigado mesmo aí pela parceria.
4: Boa tarde!
1: Vamos lá, né? Mandando mais abraço. Os últimos alôs chegando. Um abraço pra Quito lá em Morros. Bruno, toca aí, Cigano Casanova. Quero mandar um alô para Divani e Marcelo, lá no Santo Antônio do Tamburi. Um abraço pra vocês aí. Obrigado pelo carinho. Boa tarde, Bruno. Aqui é a Jana. Manda os parabéns pra minha mãe, que completou aniversário essa semana. E toque a música com a banda Toque 10, Rabisco do Amor. Beleza, um abraço aí pra sua mãe. Felicidades pra ela. Que Deus abençoe.
5: Parabéns, parabéns, parabéns pra você.
6: Boa tarde,
5: tarde, Bruno, Gabriel, aqui é Lúcia da Fazenda Furados, município de Jacaraci. Manda um alô aí, Bruno, pra Lúcia Varley Tinego, aqui na Fazenda Furados. Estamos aqui curtindo o programa.
1: Que maravilha, um abraço para todo mundo em Furados, região de Jacaraci.
6: Boa tarde, Bruno, Gabriel, meu nome é Sônia, falo aqui da Santa Catarina, aqui em Caetité. Gostaria de mandar uma alusão especial para meu querido esposo José Luiz, para minha filha Angélica Contendas, para minha netinha Raíssa, para minha netinha Yasmin, para minha netinha Vitória, para meu filho Silvando, minha nora Laine, para Bibi, Danda, Inha, para minha sogra Almira, em Gazeira, para Maria do Hilton, especial para meu querido esposo José Luiz.
1: Que maravilha, um abraço, minha querida, que Deus abençoe seu dia, abençoe aí a sua tarde, viu? Um bom final de semana.
7: Oi, Bruno, boa tarde, Bruno. Ô, Bruno, eu gostaria que você mandasse um alô para mim, Passar de Areia, e gostaria de pedir a você que rodasse a música para mim com Amado Batista, O Fruto do Nosso Amor. E gostaria, Bruno, de oferecer para toda a minha família, gostaria de oferecer para todas as minhas amigas, meus amigos aqui de Passar de Areia, gostaria de oferecer para minhas amigas, meus amigos lá em Manessu, gostaria de oferecer para minhas amigas, meus amigos lá em Caetité, gostaria de oferecer para minhas tias e prima lá em Vale da Onça, gostaria de oferecer lá para Lagoa de Baixo, para minhas tias, madrinha, padrinho, prima, e gostaria de oferecer para Sivaldinho dos Teclados, lá na Lagoa Grande, município de Lagoa Real, com a irmã dele, Júlia Caetité. E tenha uma ótima tarde. Rádio Educadora presente nos nossos corações. Tudo de bom.
1: Um abraço para você. Tudo de bom também. Que Deus abençoe, tá bom? Olha só, vamos seguindo. Um abraço pro neguinho de Lagoa do Mato. Bruno, quero desejar um feliz aniversário para meu amigo Paulão da Rádio. E neguinho de Lagoa do Mato. Feliz dia dos irmãos para todos nós. Tá certo. Valeu, viu, neguinho de Lagoa do Mato? Que Deus abençoe e parabéns aí pro Paulão da Rádio, que completa hoje mais um ano de vida.
8: Oi, Bruno, boa tarde, aqui é Neide, eu peço para dar os parabéns para mim, que hoje eu tô colhendo mais uma rosa.
1: Que maravilha.
8: Na vida.
1: Meus parabéns.
8: Eu quero a música de Sandro e Santiago, Penei Caiu. Ofereço para meu sim, minhas netas, minhas comadres, e para você, que você estuda educadora, FM, presente no nosso coração. Se é 10, se é 1000, seu melhor licotor do Brasil. Uma boa tarde.
1: Opa! Muito obrigado, minha querida. Que Deus abençoe você também. Meus parabéns. Muitos anos de vida, muita saúde, viu? E a gente manda mais abraço também pra Vera, Vera lá do Ovidio Teixeira, Bruno toca Amado Batista, quero mandar pra todo mundo na escuta. Grande abraço, Vera. Aí pra você, pra família toda, viu, Vera? Quem mais? Bruno, toca aí Sandre Santiago, você é meu encanto, só pra curtir. Tá certo, valeu, Jean, né? Jean e a Cida que estão aí ligados com a gente, muito obrigado pelo carinho. Boa tarde, Bruno, tô aqui na escuta desse programa que eu amo. Toca Rasta Chinela aí, que saudade de você. Quero mandar para meus familiares e todo mundo da rádio. Sou Julieta da Fazenda Grama, Licínio de Almeida. Um abraço a todo mundo aí da Fazenda Grama, Licínio de Almeida. Obrigado pelo carinho. Olha só, 5 horas e 53 minutos na nossa educadora. Chega pra gente um apelo aqui, atenção. Atenção, atenção, embasa os ouvintes do bairro, os moradores do bairro Prisco Viana estão sem água, né? Estão sem água, já tem um bom tempo, né? Sem água lá. Segundo os moradores, tem mais de uma semana que não vai água para o bairro Prisco Viana. E o pessoal do bairro Prisco Viana está aí solicitando a Embasa, né? Pedindo a Embasa para que resolva esse problema. O pessoal lá tá precisando de água, né? É horrível ficar sem água, né? Ter que lavar roupa, tomar banho, né? Lavar louça, é tudo, para tudo, né? Então, a gente pede aí as autoridades competentes, né? O pessoal da Embasa, para que resolva aí o problema. Um abraço a todos do bairro Prisco Viana. Muito bem, 5h54, estamos ao vivo pela Educadora.
9: Boa tarde, Dom Gabriel. Quem fala é Dona Lulu. Gostaria que você jogasse a música em São Sucesso, Nossa Senhora, para todos meus filhos, minha filha, meus genros, meus netos, meus compadres, meus irmãos e todas as comunidades que conhecem a Dona Lulu. Eu tô na escuta, viu,
1: Bruno? Que maravilha, Dona Lulu. Um abraço para a senhora, minha querida.
10: Boa tarde, Bruno Gabriel. Aqui é Nalva de Patos, município de Ibiaçuçê. Manda um alôzão aí pra, todo mundo aqui dos Patos, meu esposo João, minha filha Suzy e um Caetité, seu esposo Luiz, meu netinho Dominique e todos que estão escutando a sua a rádio e a sua programação, é muito ótima e tô aqui limpando a casa tá, mesmo, você tá de avião, hein? Ô Bruno, canta os parabéns pra Carol, fazendo aniversário hoje, minha sobrinha, viu? Boa tarde.
1: Que maravilha, um abraço pra Carol, muitos anos de vida, muitas felicidades aí, viu, Carol?

0: Todo mundo ouvindo a nossa educadora, um abraço pra Inês em Caculé, pedindo aí, ó, Zezé e Luciano, né? Um abraço, Inês, pra vocês em Caculé. Quem mais? Boa tarde, Bruno, estou aqui na escuta, toca aí, Alemão do Forró, fica, amor, quero mandar pra minha família, pros ouvintes, fica com Deus, bom final de semana, pra você também, viu? Um abraço. É Selma Souza. Ô Selma, obrigado, querida. Que Deus abençoe o seu dia, seu final de semana. Também, quem mais está aqui? Os ouvintes de Paulista. Tá nos ouvindo, né? Estão nos ouvindo. Boa tarde, Bruno Gabriel. Sou aqui de Paulista, Érico Cardoso, Bahia. Toca Micael Santos, Fugidinha. Bom final de semana. Um abraço a todos em Paulista aí. Obrigado pelo carinho. Quem mais está aqui? Vamos mandando mais abraço pro povo, ó.
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0: Um abraço. Que maravilha. Abraço pra todo mundo de Lagoa da Pedra dos Martins acompanhando a nossa educadora. Também vai um alô pro Natanael na Fazenda Gado Bravo, pedindo o Padre Zezinho. Oração pela família, mandando pros seus pais Jairo e Marinalva. E para seus irmãos, o Janderson, Anderson e todo mundo que gosta da música. Ô Natanael, na Fazenda Gado Bravo, muito obrigado pelo carinho, pela audiência aqui na educadora, tá bom? Quem mais? Boa tarde, Bruno, gostaria de enviar feliz aniversário para minha avó Neide e dedicar uma música para ela. Aqui quem fala é a Lana de São Paulo, participando com a gente, parabenizando sua avó Neide. Ô Neide, parabéns, Neide, a sua neta Lana tá desejando um feliz aniversário e muitos anos de vida.
2: Aqui é Marielina, da comunidade Roça Velha, município de Espinosa. Peço para você parabenizar o meu netinho Antônio, que está completando 6 anos hoje. E peço que você role a música com Amado Batista, Nossa Senhora Aparecida. Ofereço para ele, para toda a família e para você e para todas as crianças. Que Nossa Senhora proteja e cubra com o manto sagrado.
0: Amém, amém, né? Parabéns pro Antônio, felicidades aí pra ele, tudo de bom na sua vida, viu, Antônio?
1: Parabéns, parabéns, parabéns.
0: Olha só que maravilha, estamos ao vivo pelas YV560, Educador FM, presente no seu coração, mandando mais um abraço aqui, ó, João Paulo, lá na Fazenda Brejo Sujo, tá nos ouvindo, Bruno, toca aí uma música para meus irmãos, o Zilton, Maciel, Daniel e o Sérgio, tá certo. Ô João Paulo, um abraço para vocês aí no Brejo Sujo, obrigado pela companhia.
3: Oi Bruno, boa tarde, aqui é Maria Teixeira de Brejo Sujo, município de Aporã, quero ouvir a música com Sandra e Santiago, qualquer uma, oferecer para meus filhos, José Mar, José Nilton, William, meu esposo José, todos amigos e amigas. Feliz final de semana.
0: Pra você também, bom final de semana, que Deus abençoe, viu? Um abraço a todo mundo de Imbiruçu aí. Também um alô pra Arlene lá em Tanque Novo. Bruno, tô sempre na escuta, manda parabéns aí pra Paulão, que Deus abençoe a vida dele. A próxima música quero mandar pra meu esposo Zeca, meu filho Fabrício, meus familiares. Ô Bruno, manda um alô pra minha querida mãe, dona Eliene, aí em Caetité, e todos os meus irmãos. Hoje é dia dos irmãos, peço a Deus que nos abençoe, que abençoe sempre meus irmãos e dizer que eu amo muito eles. Tá certo, Arlene, um abraço para vocês em Tanque Novo, né? E parabéns mais uma vez aí para o colega Paulão da rádio, nosso querido amigo Paulão.
1: Parabéns, parabéns, parabéns pra você.
0: Também a nossa querida amiga

chegando ao final do nosso programa de hoje. Deixa eu trazer a música campeã do nosso Top Music. O povo votou, o povo escolheu e já temos aqui a campeã de hoje, né? Foi uma decisão difícil, porque as canções de hoje foram todas boas, né? Só música boa. Mas a vencedora de hoje foi a música do Guilherme Silva, né? A regravação do Guilherme Silva, Só Capilão é o nome do sucesso, foi a vencedora, a mais votada pelo público. Portanto, a campeã do nosso Top Music.

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1: Que maravilha, minha gente, vou ficando por aqui, se Deus quiser amanhã nós estaremos de volta, viu? Espero você amanhã a partir das 9 horas da manhã com o nosso Domingo Hits, espero você, tá bom? Se Deus quiser. Muito obrigado pela audiência, pela sua companhia, pela paciência, pela atenção, obrigado a todos por estar ouvindo a nossa educadora. A gente volta amanhã, se Deus quiser. Bom final de semana, bom sábado para você, uma noite de sábado abençoada pelo nosso bom Deus. Um excelente final de semana, viu? E você que vai para alguma festa, ó, se for beber, não dirija, e se for dirigir, não beba. Vamos ter cuidado no trânsito. Tchau, tchau, meu Brasil. Na sequência, o Ângelos, depois o ofício de Nossa Senhora e após o ofício, João Manuel apresentando o seu programa Louvor e Adoração. Tchau, que Deus te abençoe e te proteja. Bom final de semana, fique com Deus e com ele eu vou também. Tchau.
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4: O anjo do Senhor anunciou a Maria e ela concebeu do Espírito Santo. Ave Maria, cheia de graça, o Senhor é convosco. Bendita sois vós entre as mulheres. E bendito é o fruto do vosso ventre, Jesus. Santa Maria, Mãe de Deus, rogai por nós, pecadores, agora e na hora de nossa morte. Amém. Eis aqui a serva do Senhor. Faça-se em mim segundo a vossa palavra. Ave Maria, cheia de graça, o Senhor é convosco. Bendita sois vós entre as mulheres. E bendito é o fruto do vosso ventre, Jesus. Santa Maria, Mãe de Deus, rogai por nós, pecadores, agora e na hora de nossa morte. Amém. E o Verbo se fez carne e habitou entre nós. Ave Maria, cheia de graça, o Senhor é convosco. Bendita sois vós entre as mulheres, e bendito é o fruto do vosso ventre, Jesus. Santa Maria, Mãe de Deus, rogai por nós, pecadores, agora e na hora de nossa morte. Amém. Rogai por nós, Santa Mãe de Deus, para que sejamos dignos.

Derramai, ó Deus, a vossa graça em nossos corações, para que, conhecendo pela mensagem do anjo a encarnação do vosso Filho, cheguemos, por sua paixão e cruz, à glória da ressurreição. Por nosso Senhor Jesus Cristo,

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4: Senhor.

Rádio Educadora 100,7, presente no seu coração, Senhor. Eu sei que é teu este lugar, tome a tua direção. E assim nós estamos começando mais um sábado com o programa Louvor e Adoração. Você que encerrou o sábado, eu também encerrei o nosso sábado, a nossa semana, ouvindo o melhor programa de todas as rádios, que é o Sabador com o nosso amigo Bruno Gabriel, o melhor programa de todas as rádios no final de semana, no final de sábado. Que bom aí participar a tarde todinha desse programa, ouvir esse programa de Bruno Gabriel. Uma bênção, meu querido carismático Bruno Gabriel. Deus abençoe, Bruno, você e sua família, meu prezado. Que Deus te acompanhe, você que está indo para a sua cidade ficar com sua família, né? Ficar com sua família durante essa noite. Que Deus abençoe você, meu irmão, merecidamente. Deus te deu a família para esses momentos. Você descansar o seu corpo junto a todas as duas, né? A sua esposa e sua filhinha. Que Deus abençoe, meu querido, e abençoe toda a sua família. Assim nós estamos começando nosso programa Louvor e Adoração com muita alegria, saber que você está conosco para fazer esse maravilhoso programa, também esse maravilhoso programa Louvor e Adoração. Agora, quando são 18 horas e 33 minutos, hoje 5 de setembro de 2026. É muita alegria, o Senhor nos deu para chegar até aqui. E até aqui o Senhor me deu alegria e vai continuar me dando o prazer de viver com vocês. E dando vocês também, nosso caro Rádio Vinde, você que faz o programa Louvor e Adoração, que sempre ouve também o programa Louvor e Adoração. Que Deus abençoe sempre, Deus abençoe a sua semana e continue te dando a alegria de viver a vida. Porque a vida só é boa porque nós estamos com o nosso Senhor Jesus Cristo. E começando nosso programa, eu peço a intercessão dos anjos, dos santos, para conosco ficar dessa forma, sim, pedindo os anjos, que eles não dormem, os santos que intercedem por nós também não dormem, porque o autor da vida, o Senhor dos senhores, o autor do exército, dono do exército na nossa vida, não descansa. É 24 horas trabalhando e nos protegendo e nos atendendo, nos provando. E assim nós levamos a nossa vida e trazemos para ele o melhor de tudo, que é a nossa fé. Eu começo pedindo a presença dos anjos. Vinde, Espírito Santo, enchei os corações dos vossos fiéis e acendei neles o fogo do vosso amor. Enviai o vosso Espírito e tudo será criado e renovareis a face da terra. Oremos, ó Deus, que instruísse os corações dos vossos fiéis com a luz do Espírito Santo. Fazei que apreciemos retamente todas as coisas, segundo o mesmo Espírito, e gozemos sim da sua consolação, por Cristo nosso Senhor. Amém. Santo anjo do Senhor, meu zeloso e guardador, se a ti Deus o confiou, a piedade divina sempre me rege, me guarde, me governe, me ilumine. Amém. E assim nós estamos começando, e continuando o nosso momento de oração para dar seguimento à nossa primeira música. Eu peço ao Senhor que cuide de mim, cuide de vocês, cuide de todos nós que estamos ligados na Educadora FM, fazendo nosso programa de louvor e adoração, ouvindo, louvando e bendizendo nosso bom Deus. Eu digo para ti, Senhor, que eu sempre busco ao Senhor ao meio-dia, ou melhor, ao deitar, ao levantar, ao meio-dia. E todos os momentos da minha vida, eu te busco, Senhor. No meu olhar, eu te vejo, Senhor. No meu ouvir, eu te ouço, Senhor. No meu falar, eu falo as tuas palavras, Senhor. Falo segundo a tua vontade. Senhor, purifica meu coração para que ele seja sempre purificado e recebe todas as provações que tu mandares para mim e todo o amor que tu queres que eu semeia. Rádio Educador de Sibigassé, presente no seu coração, e eu começo ouvindo e convido você para ouvir conosco, cantando Comunidade de Shalom, Busco a Ti, meu Deus. 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
1: Isso mesmo, a partir de agora você pode participar 9907-1007. Nós estamos aqui buscando o Espírito de Deus, vem nos saciar, Espírito Santo de Deus, nossa alma tem sede de ti. Educadora FM, presente no seu coração, quero, a partir de agora você pode participar, não é isso? É sim. Então quero convidar vocês para vir participar conosco aqui no Espaço Sopro de Vida. Oh, que beleza, teremos um grande encontro no dia 19 e 20. Então, hoje é 5, falta 14 dias para a gente fazer essa grande celebração, essa grande louvor, essa grande festa para o céu, no céu, aqui na terra. O céu aqui na terra, no Espaço Sopro de Vida, falta 14 dias. Não é isso, meu irmão Roberto? Então, fala aí, Roberto. Boa noite.
2: Boa noite, João, aí na Rádio Educadora, dando o programa Louvor e Adoração.
1: Mais uma vez, um abraço.
2: Aqui quem vos fala é Roberto. Eu sou ministro de música do Grupo de Oração Sopro de Vida, ministro também de comunicação. E aqui eu estou para fazer um convite a todos vocês que acompanham aqui a Rádio Educadora e que acompanham também os eventos do Grupo de Oração Sopro de Vida. Então, gente, o Grupo de Oração Sopro de Vida vai estar realizando nos dias 19 e 20 de setembro, ó, marca essa data aí, viu? 19 e 20 de setembro, o 20º Renascer, com o tema Avivados pelo Espírito Santo. E você não pode ficar fora, você não pode deixar de participar conosco. Serão 2 dias maravilhosos lá, em que a gente vai estar clamando a presença do Espírito Santo sobre as nossas vidas, sobre as nossas casas, sobre as nossas famílias.
1: Isso mesmo.
2: João, e vamos agora às presenças confirmadas para esse 20º Renascer aqui no Grupo de Oração Sopro de Vida.
1: Fazer a festa, né, Dão?
2: Teremos a presença de Cláudio Costa. Ele é presidente da RCC do Estado do Rio de Janeiro. Vai estar com a gente aqui pregando a poderosa palavra do Senhor. Também vai estar conosco o nosso presidente diocesano da RCC, Caetité, Edson Magalhães, vai estar aí com a gente. Joseni Jose, do Exército de São Miguel, também vai estar pregando conosco. Padre Danilo vai estar também ministrando a palavra de Deus para nós. Teremos também a presença, né, maravilhosa, né? Do nosso pároco, Monsenhor Alex Adriano, e a participação abençoada do nosso bispo diocesano, Dom Carvalho. Ele vai estar conosco, João. Vai ser uma celebração, vai ser um fechamento desse encontro maravilhoso com a presença do nosso bispo.
1: Que bom.
2: E, João, nós também, não sei se eu posso falar, mas eu acho que eu vou falar, viu, João?
1: Fica à vontade.
2: Você que sempre tem o costume, né, de adquirir a blusa do evento, nós estamos, e esse ano com 2 modelos, viu? O modelo marrom e o modelo ocre. E a blusa está linda, por apenas R$ 35,00. Você pode fazer seu pedido, que é sob encomenda. Então, a gente não vai ter blusas lá no dia vendendo, viu? Então, você tem que fazer o pedido. Eu vou deixar aqui o WhatsApp da nossa irmã, que está responsável por essas blusas.
1: Então, anota aí.
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1: Repetidão.
2: Mais uma vez?
1: Sim.
2: 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Você pode estar falando com Deise, a nossa irmã lá, que vai estar responsável para estar anotando a sua encomenda. Então, que Deus abençoe poderosamente sua vida. João, eu agradeço muito, né, essa oportunidade que você está me dando aqui. De estar fazendo esse convite a todos, né? Eu vou aproveitar também, João, já que eu estou aqui fazendo convites e convites, então vamos lá. Na quinta-feira, você não pode perder, é o dia da nossa reunião de oração aqui no Sopro de Vida. Você que já tem o costume de vir, maravilha. Você que não tem o costume, venha conhecer a gente. Venha aqui rezar conosco, né? Clamar o Espírito Santo e pedir a bênção dos céus sobre as nossas vidas. Okay? Então,
1: não.
2: Toda quinta-feira, às 19 horas, estamos lá no Sopro de Vida com a Oração Carismática Católica, a reunião de oração lá do Grupo de Oração Sopro de Vida. Não pode perder. João, eu agradeço imensamente esse convite, essa oportunidade de estar aqui falando, né? E alcançando corações através desse convite. Deus abençoe. Então, 19 e 20 de setembro, 20º Renascer no Sopro de Vida. Vai ser uma bênção.
1: Melhor convite do que esse, Dão, que você está dando aí só mesmo, o Moro está fazendo aí só mesmo as músicas que o Senhor vai escolher para nós nessa noite, que o servo de Deus escolheu aqui na nossa, no nosso 9907-1007. Oh, não. E só reforçando também, ou melhor, vocês esqueceram de avisar que toda terça-feira tem o Sendeia Jovem, né? Aqui no Espaço Viva, é só para jovem, é uma festa para jovem. É um clamor, uma alegria, uma dança diferente, é umas músicas diferentes. É só para o Senhor, dançando como o Rei Davi. É muito lindo essa, esse Incendeia Jovem. Venha, jovem, participar conosco aqui. Não deixe o mal atentar você. Venha, renuncie a si mesmo, como a palavra de Deus diz. Renuncie a você, jovem, e venha a Deus. Educadora, vem presente no seu coração. 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Então, pois bem, o convite está dado e assim nós vamos seguir com essa alegria. 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E nós vamos para o 9907-1007, ou melhor, atender nossos ouvintes e dizer para vocês que quinta-feira teremos reunião de oração, né, Roberto? Quinta-feira teremos, começa às 19h, 19h30, começamos o louvor aqui no Espaço Sopro de Vida. Venha participar conosco. E agora nós vamos atender o meu querido Pedrinho da Agroparque. É o Pedrinho, ele está no sítio Agroparque. Um abraço, Pedrinho, todos os sábados. Ele e a família ouvem o programa Louvor e Adoração, né, Pedrinho? Ainda mais com esse calor, fica na área só ouvindo, com os rádios ligados, né? Os rádios ligados, né, Pedrinho? Também meu amigo Regi, cunhado de Pedrinho, a sua esposa Nayara. Deus abençoe vocês que ouvem todos os sábados o programa Louvor e Adoração. E para vocês, depois da vinheta que vem chegar Anjo de Resgate cantando, ou melhor, Anjo de Resgate está aqui esperando para cantar a música Anjo de Resgate. Tá bom, Pedrinho? Tá bom, Regi? Deus abençoe as vossas famílias.

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1: Isso comigo, eu, apresentador, Senhor de todos os sábados, aqui com alegria, fazendo a vontade de Deus, juntamente com todos vocês, nessa noite quentíssima, nesse clima tão quente de sábado, mas nós estamos felizes, porque tudo vem do Senhor, tudo é para o Senhor, e principalmente a nossa vida, a nossa caminhada, o nosso fazer, o nosso falar. Educador FM, presente no seu coração, estou indo agora lá pro Vintém, um abraço para meu querido Caco Sapateiro. Deus abençoe você, Caco, proteja sempre, meu querido. Que bom saber que você também, sua esposa, ouve o programa Louvor e Adoração todos os sábados. E para você e para sua esposa, seus filhos, Caco, chega aqui, Padre Alessandro Campos, cantando O Que É Que Eu Sou, Sim, Jesus. Aumenta o volume, Caco, e vamos cantar, meu irmão, você e sua família.

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1: É, e eu também sim, Jesus, eu não sou nada, nada, nada, nada. Durante a semana toda eu preciso do Senhor. A deitar, a me levantar, a comer, a caminhar, a trabalhar. Eu preciso de ti, Senhor. Fique conosco, Senhor. Nós merecemos com gratidão a tua presença, reconhecendo que tu és o nosso Deus, o meu Deus, o Deus que sempre está presente na nossa vida. É, e como diz Padre Alessandro, o que, é que eu sou sem Jesus? Não sou nada. E eu mesmo me respondo, não sou nada. E convido vocês para buscar Jesus, a gente ouvir daqui a pouquinho, 19h30, a oração carismática, a retransmissão da oração que nós vamos retransmitir para você que não ouviu, para você que ouviu e gosta da oração, nós vamos ouvir de novo, porque é bom demais ouvir essas pregações. Nosso amigo Valdemir, inspirado, trouxe tantas mensagens para nossa preparação, para poder participarmos da Santa Ceia do Senhor no domingo. Convidamos vocês para conosco participar, ouvir nosso programa Louvor e Adoração até o final, que nós teremos a retransmissão da oração carismática. Vamos 9907-1007, muita gente já participando. Então estou aqui com meu amigo João Vitor. Oi, João Vitor, boa noite. Ele mora na Rua Livramento, né, João Vitor? Deus abençoe você e seus vizinhos, João Vitor. Ele pediu a música de Roberto Carlos, Guerra dos Meninos. É, eu trocar a palavra guerra por Alegria dos Meninos, né, João Vitor? Porque a música é muito linda e fala que o Senhor abriu as, tocou na porta. Quando Roberto Carlos, inspirado, fala, bateu na porta, quando abriu, foi Jesus, né? A Alegria dos Meninos. Então, também quero, né, João Vitor, é, também nessa linda música, quero mandar um abraço para a nossa querida, aqui no Alto Observatório, eu esqueci como é o nome dela, mas ela está ouvindo o nosso programa. Dona Helena, ô Dona Helena, no Alto Observatório, bem na subida do Observatório, é isso aí. Deus abençoe você, Dona Helena, e seus filhos. Dona Helena, sempre alegre na porta lá, muita alegria. Deus abençoe a senhora, Dona Helena. Então, chegando, João Vitor, para cantar. Ah, rapaz, ele pediu aniversário para parabenizar Paulo Souza, nosso querido amigo e colega de serviço, né, João? Aqui, Paulão, tá ouvindo, Paulão? Um abraço, meu querido. Olha só, João Vitor, e nós aqui, com muito carinho e coração aberto para você, te desejamos muita felicidade, Paulão, que continue sempre com essa alegria que você tem e fazendo esse programa todos os dias aqui na madrugada e também o jornal, né? É isso, Paulão. Deus abençoe, meu querido. É isso aí, João Vitor. Fechou? Então chega o Roberto Carlos cantando Guerra dos Meninos.

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1: Que alegria, Roberto Carlos, com as crianças cantando, né? A palavra de Deus diz assim: vinde a mim todas as criancinhas, pois elas herdarão o reino dos céus. Somos crianças, ou melhor, deviam ser como criança para alcançar garantidamente o reino do céu. Rádio Educador, você presente no seu coração, 9907-1007. Boa noite, João Manuel. É Cida, Cida, esposa do nosso amigo Cristiano, grande amigo Cristiano, do Ponto de Manga. É, Cida pede uma música, para tocar uma música, né? Toco sim, Cida. Ela manda uma música e oferece para os meus filhos, Igor e Rayane, e meu esposo Cristiano. Estamos ouvindo seu programa. Que bom, Cida. Todos aí na comunidade Ponto de Manga. Que Deus abençoe a senhora, dona Cida, e toda a sua família, na pessoa do nosso amigo Cristiano, esse excelente chefe, pai de família e amigo também, né? Todos somos fazer a alegria de Deus, né? Que Deus quer isso. Sejamos sempre alegres, né, Cris? Deus abençoe vocês, meu querido. Também mandou um abraço para minha amiga Vera, aqui no bairro Alvide Teixeira. Dona Vera, ela gostaria de ouvir a música.

Maria passa na frente. Dona Vera, Deus abençoe a senhora, dona Vera, não perde o programa, não, um sábado sequer, né, dona Vera? Pois bem, minha irmã, continue sim, é bom demais deixar a palavra de Deus entrar em nossas casas, principalmente com a música, né? Então chega aí, dona Vera, chega o padre Alessandro, o meu padre Marcelo Rossi cantando Maria Passa na Frente. Viu, Cida? Vamos cantar também, Cida. Você está reunido com sua família aí? Tá bom, então vamos cantar. Canta, Cristiano, solta a voz. Música.

É, Maria passa na frente, pisa na cabeça da serpente. Nesse momento eu estava rezando aqui e veio no meu coração que nós devemos pedir Maria para pisar na cabeça da serpente logo no nosso amanhecer, nosso deitar. Maria pisa na cabeça da serpente, não deixa a gente ver a serpente primeiro, não é a serpente ver a gente. Já pede ela e acredito que ela nos atende. Educadora FM, presente seu coração, pois ela também não dorme. Maria fica 24 horas olhando para nós, orando também por nós, os filhos dela. Nós vamos agora com 9907-1007, nós vamos lá para o município de Riacho de Santana, atender nossa amiga Evanice. Ó, Evanice, que não perde um dia no programa Louvor e Adoração, fica doido que chega o sábado para a gente ouvir, né, Evanice? É isso, meu irmão, então vamos rezar. Também Dona Adete aqui na Feira Velha, né, Dona Adete? Pois é, Evanice, você pediu, o padre Reginaldo Manzotto chegando, cantando, e nós vamos agradecer ao Senhor. Obrigado, Deus. Com o padre Alessandro Manzotti, ou melhor, Reginaldo Manzotti. Padre Reginaldo Manzotti, obrigado, Deus. Então canta, Dona Evanice. Dona Adete, a senhora também na Feira Velha, canta conosco. Canta, padre Reginaldo Manzotti.

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1: Aí eu pergunto, você já falou obrigado Deus hoje durante o dia? Ah, não falou não? Então está na hora de você dizer obrigado Deus por tudo que o Senhor me deu. É tão fácil de dizer. É isso, Padre Reginaldo Mazzotti. Cada estrofe, cada letra de música é um reforço nas nossas orações. Educadora Fina, presente seu coração, 9907-1007, esperando por nós. Então vamos lá, João Manuel. Boa noite, João Manuel. Aqui é Neguinho, Lagoa do Mato. Gostaria de desejar um feliz dia dos irmãos para todos os irmãos do Brasil. Ô, Neguinho, que alegria, rapaz, você já finalizando a noite de sábado assim, tão alegre com você. Nós vamos seguindo bem a nossa alegria, a desejar para todos os irmãos esse lindo dia, muitas bênçãos e nada melhor do que cantando essas músicas, né, Neguinho? Deus abençoe, Neguinho. João Manuel, oi, gostaria que você rodasse a música Oração pela Família e ofereça para as famílias lá de Tanque Novo e Jacaré. Alô, Tanque Novo, alô, Jacaré, são municípios, né? Jacaré, município, Tanque Novo, né, Neguinho? É isso aí. Deus abençoe vocês aí de Jacaré e Tanque Novo, ouvindo o programa Louvor e Adoração. Sim, Neguinho, nós vamos sim aqui rodar Oração pela Família com o Padre Zezinho. Atende mais um aqui. Quem está conosco é nosso amigo Luizinho. Boa noite, Manuel. Aqui é Luizinho, eletricista. Ô, Lu, bom final de semana. Estou aqui no sítio Escadinha. Né? Escadinha do Camborão. Ô, Lu. Beleza, meu irmão, tá aqui no Escadinho do Camborão e todos sabem, eu ouço o seu programa, toca um louvor aí, João, e oferece para toda a minha família. Obrigado, João. Pois bem, ó, Luizinho, Deus abençoe, meu querido, toda a sua família e o patriarca, seu Júlio, né? Esse ícone eletricista, né, Lu? Ensinou todos vocês, que bom demais, né? Seu Júlio, um abraço, meu querido, deve estar ouvindo também o programa Louvor e Adoração, né, Lu? Deus abençoe vocês. Pois bem, Lu, então... Nada melhor que o Padre Zezinho chegando cantando Oração pela Família, né, Lu? Tá bom, Neguinho? Vamos partilhar. Cantamos junto, Oração pela Família. Rezamos, né? Rezamos Oração pela Família.

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1: Isso, então vamos 9907-1007, convidando vocês para daqui a pouquinho a gente ouvir e participar espiritualmente do grande momento de oração, fechando nosso programa Louvor e Adoração, retransmitindo a oração que é diretamente do espaço Sopro de Vida, viu? Convido você para fechar a nossa noite com essa alegria e agradecendo sempre ao nosso Deus, quando diz Padre Geraldo Mazzotti, obrigado Deus, tão fácil de dizer. 9907-1007, oi, boa noite.
2: Oi, João, e aí, meu amigão? Boa noite, quem tá falando aqui é de Roda Cajazeira, Popolá Pedinha. E aí, como é que tá as coisas, tudo beleza? Aqui tá tudo em paz, fica tranquilo aí, meu amigo. Boa noite.
1: Boa noite, Ivan. Boa noite, que alegria, meu querido, saber que você está participando e ouvindo o programa Louvor e Adoração. Muita satisfação, volto sempre, meu querido. Então, vamos aqui outro. Boa noite, João Manuel. Aqui é Juscelma. Juscelma, da comunidade Morros. João, oi, manda um alô para nós e quero ouvir um louvor. A escolha do programa é oferecida para todos. Olha, Divan, tá bom? Então vamos com o Juscelma ouvir, sabe quem? Banda Êxodo cantando, Seu Nome é Jesus, tá bom? Então canta, Banda Êxodo, Seu Nome é Jesus.

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1: E assim eu rezando, diga assim: você está fazendo o programa Louvor e Adoração, não é isso, Roberto? Confirma aí, meu irmão, mais uma vez, faz esse chamado para nós aí, né? Boa noite.
2: Boa noite, João, aí na Rádio Educadora, dando o programa Louvor e Adoração.
1: Pronto,
2: fechado. Aqui quem vos fala é Roberto, isso, eu sou ministro de música do grupo de oração Sopro de Vida, ministro também de comunicação.
1: Que bom.
2: E aqui eu estou para fazer um convite a todos vocês que acompanham aqui a Rádio Educadora e que acompanham também os eventos do grupo de oração Sopro de Vida. Então, gente, o grupo de oração Sopro de Vida vai estar realizando nos 19 e 20 de setembro, ó, marca essa data aí, viu? 19 e 20 de setembro, o 20º Renascer, com o tema Avivados pelo Espírito Santo. E você não pode ficar fora, você não pode deixar de participar conosco. Serão dois dias maravilhosos lá, em que a gente vai estar clamando a presença do Espírito Santo sobre as nossas vidas, sobre as nossas casas, sobre as nossas famílias.
1: Isso, Dom. A luz, né,
2: João, vamos agora às presenças confirmadas para esse 20º Renascer aqui no grupo de oração Sopro de Vida.
1: Então manda aí, Dom.
2: Teremos a presença de Cláudio Costa. Ele é presidente da RCC do Estado do Rio de Janeiro. Vai estar com a gente aqui pregando a poderosa palavra do Senhor. Também vai estar conosco o nosso presidente diocesano da RCC, Caetité, Edson Magalhães, vai estar aí com a gente. Joseni Jose, do Exército de São Miguel, também vai estar pregando conosco. Padre Danilo vai estar também ministrando a palavra de Deus para nós. Teremos também a presença, né, maravilhosa, né? Do nosso pároco, Monsenhor Alex Adriano, e a participação abençoada do nosso bispo diocesano, Dom Carvalho. Ele vai estar conosco, João.
1: Que bom,
2: vai ser uma celebração, vai ser um fechamento desse encontro maravilhoso. Isso. Com a presença do nosso bispo.
1: Que alegria.
2: E, João, oi, nós também, sim. Eu não sei se eu posso falar, mas eu acho que eu vou falar, viu, João?
1: Diga, não.
2: Você que sempre tem o costume, né, de adquirir a blusa do evento, nós estamos, e esse ano com dois modelos, viu?
1: Certo.
2: O modelo marrom e o modelo ocre. E a blusa está linda, por apenas R$35. Você pode fazer seu pedido, que é sob encomenda. Então, a gente não vai ter blusas lá no dia vendendo, viu? 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
2: 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Então, que Deus abençoe poderosamente sua vida. João, eu agradeço muito, né, essa oportunidade que você está me dando aqui, de estar fazendo esse convite a todos, né? Vou aproveitar também, João, já que eu estou aqui fazendo convites e convites, então vamos lá. Na quinta-feira, você não pode perder. É o dia da nossa reunião de oração aqui no Sopro de Vida. Você que já tem o costume de vir, maravilha. Você que não tem o costume, venha conhecer a gente. Venha aqui rezar conosco, né? Clamar o Espírito Santo. Sim, e pedir mesmo a bênção dos céus sobre as nossas vidas. Ok?
1: Okay,
2: então,
1: não.
2: Toda quinta-feira, às 19 horas, estamos lá no Sopro de Vida com a oração carismática católica, a reunião de oração. Lá do grupo de oração Sopro de Vida.
1: Que bom.
2: Você não pode perder.
1: Isso.
2: João, eu agradeço imensamente esse convite, essa oportunidade de estar aqui falando, né? E alcançando corações através desse convite.
1: Isso.
2: Deus abençoe.
1: Amém,
2: então, 19 e 20 de setembro, 20º Renascer, o Sopro de Vida.
1: E
2: vai ser uma bênção.
1: E vamos continuar avisando, né, Dom? E também, nas terça-feira, temos um Incender a Jovem, né, Dom? Na terça-feira tem um Incender a Jovem, a partir das 19h30, muito jovem participando, é muita alegria. Você, jovem que nunca veio, venha participar conosco, venha sentir essa alegria. Tanto jovem aqui, tocando, cantando, bendizendo, louvando o Senhor. E é uma vida transformada para você, jovem. Nós estamos implorando para transformar a sua vida, ajudar você a transformar a sua vida. Deus abençoe você, jovem, que virá pela primeira vez aqui no Sopro de Vida. 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Deus abençoe vocês, meu querido. Deus abençoe, Dão. E até o próximo sábado, né, Dão? Então é isso aí, meu irmão. Então nós vamos aqui, 9907-1007. Quem está conosco? Boa noite.
3: Boa noite, João Manuel. Passa uma música aí para meu amigo Paulão.
1: Passa.
3: Parabéns, Paulo, nos anos de vida, meu amigo. Deus abençoe sua vida e do meu amigo. E para toda a galera da Raida aí, meu nome é Jonice aqui. E passa qualquer música aí. E aqui, fazendo mulherinha aqui, viu? Tô esperando, viu, Manuel? Boa noite, com Deus.
1: Boa noite, Janice. Que Deus abençoe você, Janice, e toda a sua família. Paulão, meu querido. Você não ouviu a primeira música? Você vai ver isso agora, hein, Paulão? Banda Bom Pastor. Canta, Paulão. Desejo nosso de todos nós aqui da Educadora 100,7, todos os participantes aqui, Paulão, te desejando muitas felicidades e que você nasça de novo, que você seja um homem novo para Deus e para todos nós. Paulão, com esse carisma que você tem, cada dia que suas palavras, seu carisma, seu trabalho seja renovado no nosso ouvido, na nossa Educadora 100,7. Tá bom, Paulão? Que você seja sempre homem novo, meu irmão. Então, com isso chega Bom Pastor cantando Homem Novo. Oh, que pena, muita gente já participando conosco e encerramos o programa, viu? Encerramos a nossa programação de hoje, que pena, né? Ou melhor, na sequência nós vamos continuar com transmissão da oração, mas essa será a última música que nós vamos executar nessa noite, em homenagem ao nosso querido Paulão. E com Paulão também, Paulão, a gente reza para você também nesse momento que nós vamos retransmitir momento de oração. Tá bom, Paulão? Deus abençoe, meu querido. Você continue sendo esse homem novo, como diz a banda Bom Pastor. Canta, Bom Pastor. E na sequência teremos a transmissão da oração renovada, reunião de oração aqui diretamente do Espaço do Vida. Ah, rapaz, também mandar um abraço ao meu amigo São José, aqui no bairro São José, né, São José? São José que trabalhou no Banco do Brasil. Hoje encontramos ele, não perde um sábado, né, São José? Deus abençoe você e sua casa, meu querido. Seja um homem novo também para Deus e para todos nós. Banda Bom Pastor canta Homem Novo. Eu quero ser também.

0: Boa noite, povo de Deus. Ixi, tá fraco, pode ser melhor. Boa noite, povo de Deus.
1: Boa noite.
0: Louvado seja o nome do nosso Senhor Jesus Cristo.
1: Para sempre seja louvado.
0: E nossa mãe,
1: Maria Santíssima.
0: Vamos nos colocar de pé. Um boa noite também a todos os nossos irmãos que acompanham pela Rádio Educadora Santana de Caetité 100,7 FM. Que Deus abençoe a sua vida, irmão. Que Deus abençoe a sua casa. Não desligue o seu rádio, fique sintonizado, porque hoje é uma noite de graça, de bênção aqui no Sopro de Vida, um lugar que me faz tão bem. Venha participar conosco nas quintas-feiras. Você da zona rural, faça a sua caravana e venha participar desse momento de graça, de bênção na presença do Senhor. Amém? Quem tá feliz aí, diga eu. Não tá não, diga eu. Erga o teu braço no alto e vamos orar assim. Vinde Espírito Santo, enchei os corações dos vossos fiéis e acendei neles o fogo do vosso amor. Enviai, Senhor, o vosso Espírito e tudo será criado e renovareis a face da terra. Oremos, ó Deus que instruísse os corações dos vossos fiéis com a luz do Espírito Santo, fazei que apreciemos retamente todas as coisas segundo o mesmo Espírito e gozemos sempre da sua consolação por Cristo nosso Senhor. Amém. Dê uma boa noite à pessoa que está do seu lado, só vire para a direita, para a esquerda e deseje uma boa noite na paz de Jesus. Amém. Quem quer sentir o amor de Deus, diga eu. Então vamos lá assim, ó. Vai, ministério, vai. Nas palmas, ó. Tchá, tchá, tchá. Todo mundo, ó. Na alegria. Mais uma vez, bem bonito, vai pra Jesus. Ouça. Na alegria. Bem bonito, todo mundo cantando. É o amor de Deus, vai.
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0: Nas palmas da alegria, cadê você? Vai, ó.
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0: Assim, ó.
2: Tum, tum, tum, tum, tum, tum.
0: Assim, ó. Ó.
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0: Vou sem medo.
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0: a louvar, assim ó, a louvar,
3: louvar,
0: a louvar, lá em cima,
3: a louvar,
2: a louvar, a louvar.
0: Eu quero ouvir a sua voz lá em cima,
2: a louvar, a louvar, a louvar.
0: Mais uma vez, vai,
3: a louvar,
2: a louvar.
0: Eu quero ouvir as palmas assim ó, tchá. Força!
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0: Da alegria, vai! Assim, ó.
2: Tum, tum, tum.
0: Na alegria, povo de Deus, vai você, vai!
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0: Força, vai!
2: Tum, tum, tum.
0: E você que ouve pela rádio, canta com a gente. Vai assim, ó.
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0: Força, vai.
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0: Vai, vai. Dança pra Jesus, vai. A dançar.
3: A dançar.
2: A dançar.
0: Ô, gente, ó. Peraí, segura, vai no ritmo. Nem eu que sou péssimo pra dançar estou dançando. Aqui tem gente que dança maravilhosamente. E essa dança não é pra mim, é pra Jesus, amém? Vamos lá, ó.
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0: Na alegria, vai! Balança o esqueleto, ó.

0: nossa igreja vai.
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0: Pula pra Jesus, vai. Só quem tem problema no joelho, vai. Que não pode pular. Mas quem é são, pula pra Jesus. Até você que está ouvindo na rádio, lá na sua casa. Pula pra Jesus. Comunidade de Pirajá, Escadinha, Juazeiro, canta, vai.
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0: Vai, força, a pula.
1: A pula. A pula.
0: A pula. Vamos lá no início, tchu, vai. Força, vai nas palmas, na alegria. É pra Jesus, canta igreja mais uma vez. Comunidade de Santa Luzia, Paixão, canta conosco, vai na alegria. Força. Mais uma vez, é o amor de Deus, vai.
1: 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Tum, tum, tum.
0: Canta igreja bem bonito pra Jesus, brejinho, vai.
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0: Força, gente, vai na alegria, ó. Ninguém parado nessa onda, vai, força.

0: pode ser virilhão, vai, vai, vai. Força, força, força. Passagem de areia, canta com a gente na alegria e aplauda Jesus, igreja. Erga o teu braço no alto e diga assim: bendito seja o teu nome, Jesus. Obrigado por esta noite que o Senhor preparou para mim. Uma noite de graça, de bênção, de unção, de transformação pelo teu Espírito Santo. Por isso eu quero te louvar, te bendizer e dizer muito obrigado, Jesus, por tudo que me cerca, por tudo que me envolve, pela tua presença viva e eficaz em minha vida e em meu coração. Diga assim: obrigado, Jesus, pelo sopro de vida, um lugar que me faz tão bem. Obrigado, Jesus, por esse pedacinho de chão que o Senhor preparou para nós, para podermos te louvar e glorificar o teu santo nome. Amém? Amém? Quem quer louvar Jesus, diga eu. Diga lá em cima, eu. Tá fraco, gente? Diga eu.
1: Eu.
0: Vai lá, ministério, na alegria, vai. Ouça.
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0: Bem Deus, bonito.
1: Deus nos fez comunidade.
0: Bem bonito, ó.
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1: Caminhando sem parar.
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1: Jesus
2: conosco.
1: Cristo vai conosco.
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1: Ele
2: nós.
1: Ele é jovem como nós. Em cima.

0: Venceremos a tristeza.
1: Venceremos o temor.
0: Venceremos.
1: Lá em cima com os braços assim, ó.
2: Temos ao Senhor.
1: Eu quero ouvir a voz do povo assim, ó.
0: Glória, glória.
1: Já. Vai, lá em cima assim, ó. Bem bonito, ó.
2: Glória.
1: Você que ouve pela rádio, canta conosco bem bonito, vai. Você de Maniaçu e comunidades vizinhas, canta com a gente bem bonito lá em cima. Louvemos,

0: assim nas palmas, ó, bem bonito, ó.
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0: Bem bonito, vai.

Gloria, Gloria. Tá bonito, pode ser mais forte, vai. Solta a voz, vai. E glória, glória, vai em cima.

0: em cima assim, ó.
1: Louvemos ao Senhor.
0: Ó, a palavra diz que é no louvor que Deus habita. Erga o teu braço lá no alto, lá em cima, e diga:

0: Feche os teus olhos, igreja, e vai louvando esse Deus agora, nesta alegria que está no sopro de vida contagiante, noite de festa. Você que ouve nas comunidades, louva também, abra tua boca e diga: bendito seja, Senhor. Louvado
1: nós
0: seja,
1: louvamos, Jesus, nós te bendizemos,
0: teu
1: Senhor.
0: Santo nome,
1: nós
0: Jesus.
1: Glorificamos o teu nome, Senhor.
0: Nós queremos te
1: louvar. Glorificando o Senhor. Vai reconhecendo tudo que Ele é. Vai exaltando o nome de Jesus agora.

Senhor da minha vida. Diga: Jesus, tu és o Senhor da minha casa. Diga: Jesus, tu és o Senhor dos meus negócios.

tenha certeza disso. Mesmo quando a gente não louvá-lo, mesmo quando nós esquecermos dele, ele não vai deixar de nos amar. Ele não vai deixar. Mesmo quando a gente ficar só reclamando, reclamando e esquecer de agradecer, ele não vai deixar de te amar. Ele não vai deixar de te amar. Vá abrindo teu coração, cheios do Espírito Santo, que aqui estamos, para que o Espírito Santo se mova em nós agora e haja profundamente em cada um de nós. Vai fazendo uma prece ao Espírito Santo agora. Vai pedindo o Espírito Santo sobre você, sobre a sua vida agora. Abre a tua boca agora. Vai soltando palavras agora. Vai dizendo: vem Espírito Santo. Vai dizendo que você precisa, vai dizendo: eu preciso do teu mover em minha vida. Talvez você está confuso, talvez você está com incertezas, com dúvidas. Vai dizendo: vem Espírito Santo, venha sanar as minhas dúvidas, venha me preencher de tal forma que eu não vou precisar mais desacreditar, que eu não vou precisar mais perder a minha fé. Vem Espírito Santo e aumenta a minha fé. Vai pedindo o Espírito Santo para aumentar a tua fé. Vai pedindo o Espírito Santo nessa noite, meu querido. Você que está em casa, você que está acompanhando pela Rádio Educadora, também vai pedindo ao Espírito Santo sobre a tua casa, sobre a tua família. Você que está aqui sozinho, Deus me traz isso ao coração. Pessoas que vêm aqui ao grupo de oração sozinhas. O marido não vem, a esposa não vem, os filhos não querem vir. Você convida outras pessoas e não querem vir. E muitas vezes você se sente sozinho. Assim, eu estou indo sozinho, sozinho. Não murmure. O Senhor sabe o que você está fazendo. O Senhor sabe da tua fidelidade. E Ele vai honrar a tua fé. E Ele vai trazer os seus aqui um dia.

fazendo uma oração, Espírito Santo. Não fique esperando alguém fazer uma oração pelo Espírito Santo. Você quer o Espírito Santo, que ele mova na tua vida? Então vá você mesmo pedindo agora. Vá pedindo o Espírito Santo. Vá pedindo o Espírito Santo para mover em você. Diga comigo assim: tu és bem-vindo, Espírito Santo, hoje aqui, na minha vida. Tu és bem-vindo, Espírito Santo, ao meu coração. Organiza, Senhor, tudo aquilo que eu tenho bagunçado na minha vida. Entra na minha vida, Senhor. Entra na minha casa. Traz o teu batismo sobre a minha família. Vem, Espírito Santo. Diga com fé: vem, Espírito Santo.

deseja o batismo no Espírito Santo agora nesse momento. Fala: Roberto, eu já sou batizado. Mas o batismo no Espírito Santo é quando o Espírito move em você e traz uma transformação de vida. Então você pede agora: eu quero teu fogo, Senhor, eu preciso do batismo no Espírito Santo.

Deus vai falar agora no meio da assembleia. Deus vai te mostrar situações. Deus vai te dar palavra. Talvez seja só para você. Mas Deus vai falar agora no coração da gente.

0: Deus me mostra uma árvore bem frondosa. Contudo, toda a base dela, o tronco, está corroído dos dois lados. E essa árvore, mesmo sendo tão grande, e por ser assim, tão majestosa, ela balança muito, ela não tem estabilidade. O Senhor diz assim: o meu povo não está firme no meu solo, porque pode cair. Mas o Senhor, ele vem restabelecendo. E a imagem que me vem é dessa árvore, ela sendo reconstruída, para que nós tenhamos estabilidade no Senhor, no solo santo de Deus, na caminhada, na busca pelos céus. Quebranta o teu coração para este mover que o Senhor fala a nós. Vamos agradecendo o Senhor por tudo que Ele já falou ao teu coração, ao meu coração. Senhor, nós te agradecemos, Jesus, por tudo que o Senhor já fez em nosso meio, por tudo que o Senhor vai continuar a fazer, que o Senhor vai selar com a tua palavra, Senhor. Muito obrigado, Jesus, pela misericórdia que o Senhor tem conosco, pelo amor que o Senhor derrama neste espaço, aqui no Sopro de Vida, nessa noite. Eu convoco você agora a estender a tua mão agora sobre o nosso irmão que vai ministrar a palavra. Faz uma prece sobre a vida dele. Vai fazendo uma prece. A palavra que ele vai proclamar não é dele. A palavra que ele vai proclamar vai curar, vai sarar e vai libertar as nossas vidas nessa noite. Tome posse dessa verdade. Jesus, usa conforme o teu querer, a tua graça. Sopra, Espírito Santo, e age. Santo anjo do Senhor, meu zeloso guardador, se a ti me confiou, a piedade divina sempre me rege, me guarde, me governe, me ilumine. Amém.
1: Rogai por nós, Santa Mãe de Deus,
0: para que sejamos dignos das promessas de Cristo.
1: Rogai por nós, Santa Mãe de Deus,
2: para que sejamos dignos das promessas de Cristo.
1: Rogai por nós, Santa Mãe de Deus,
0: para que sejamos dignos das promessas de Cristo.
1: Coloque a mão sobre o seu coração e ore assim comigo: Senhor Jesus, toque em mim, em meu coração, para que eu possa,
0: acolher
1: verdadeiramente
0: a tua palavra,
1: e que o meu coração,
0: seja convertido,
1: para que verdadeiramente
0: seja digno
1: de todas as promessas
0: que o Senhor tem para mim,
1: para minha casa
0: e para minha família.
1: Amém. Boa noite a todos. Que a paz de Jesus, o amor de Maria, esteja no coração de cada um de vocês. Que a paz do Senhor esteja sobre a sua vida e sobre a sua casa e sobre o seu trabalho. Amém? Meu nome é Valdemir, né? Muitos me conhecem como Dé. Faço parte da renovação carismática do Ministério de Pregação. Casado, pai de dois filhos, bênção de Deus na minha vida. Uma família é uma bênção de Deus para nós, pai e mãe de família. Amém? A palavra que Deus trouxe para nós hoje é uma palavra que nos revigora. É uma palavra que nos faz entender verdadeiramente que tem um poderoso olhando por nós, velando por nós, querendo a nossa salvação a todo instante. Você crê nisso, sim ou não? Sim? Glória a Deus. Você que trouxe a palavra, vamos abrir no livro do Eclesiástico, capítulo 34. O tema dessa pregação é: feliz a alma que teme o Senhor. Meu irmão, o tema desta palavra, o tema desta noite, já vem nos fazer refletir sobre algo muito importante. Feliz a alma que teme o Senhor. Você teme ao Senhor? Sim ou não? Mas é preciso entender o que é temer ao Senhor. Se você teme ao Senhor, eu quero dizer que a tua alma é feliz. Porque Deus quer a todo instante a nossa felicidade. Amém? Quem abriu a palavra aí, encontrou? Eclesiástico 34, versículo 14. O espírito daqueles que temem a Deus será procurado. Será abençoado quando Deus olhar para eles. Com efeito, sua esperança está posta naqueles que o salva. E os olhos de Deus estão voltados para aqueles que o ama. Aqueles que temem ao Senhor não tremerá. De nada terá medo, pois o próprio Senhor é a sua esperança. Feliz a alma do que teme o Senhor. Para quem olha ela? E quem é a sua força? Os olhos do Senhor estão voltados para aqueles que o temem. Ele é poderoso, protetor, é o poderoso protetor, um sólido apoio, um abrigo contra o calor, uma tela contra o ardor do meio-dia, um sustentáculo contra choques, um amparo contra a queda. Ele eleva a alma, ilumina os olhos, dá saúde, vida e bênção. Palavra do Senhor. Vamos aplaudir essa palavra. Eu li essa palavra bem compassado, com um grande desejo que vocês, que cada um de nós, reflita sobre cada frase. Porque esta palavra, meu irmão, minha irmã, ela é tão poderosa que ela nos eleva. Ela nos faz reconhecer e entender o quanto Deus nos ama. E eu posso afirmar categoricamente que vocês não são diferentes de mim, que já tem passado muitas dificuldades na vida, sim ou não? Tem momentos na vida, tem momentos na nossa vida que até parece que Deus não está do nosso lado. Tem momentos que nós, na nossa caminhada, sentimos que estamos caminhando só. Tem um poema que muito conhecido, conhecido por todos aqui, creio, que chama Pegadas na Areia. Já ouviram? Ela é uma reflexão para a nossa vida. É a reflexão, o sonho de um homem que estava na presença de Deus, olhando para a sua vida. Olhava para o céu e via toda a sua trajetória. E ele chegou um determinado momento, olhando para aquela tela linda do céu, ele percebia que durante a caminhada na areia havia dois pares de pegada. Jesus estava sempre ao seu lado. Mas teve um momento que ele olhou, refletiu, que naquela areia, durante períodos, ele só via um par de pegada. Ele parou e falou para Deus: Senhor, eu percebo que nas horas mais difíceis da minha vida, o Senhor me abandonou, andei só. E Jesus olhou para ele, como olha para cada um de nós aqui: nunca te abandonei. Naquelas horas mais difíceis, naquela hora que de mais dor que você passou, por amor a você, eu te carreguei no colo. E esta palavra, meu irmão, minha irmã, é para nós refletirmos. Como nós, por muitas e muitas vezes, temos passado por momentos difíceis, achando que tudo acabou, achando que não somos amados, porque muitas vezes somos renegados pelo irmão, ou não somos reconhecidos pela esposa, pelo esposo, pelos filhos, ou pelos pais, ou por aquela pessoa que tanto nós estimamos, e nos sentimos só. E aí bate a tristeza, bate a depressão, e fala: Deus, eu não estou aguentando caminhar mais. E se nós entendermos esta palavra que Deus coloca para nós hoje, meu irmão, minha irmã, nós vamos entender que é nessa hora difícil que você está vivendo, ou que você já viveu, ou que você ainda possa vir a viver, é nesta hora que Deus vai mostrar que Ele não te desampara, que Ele te carrega nos braços. Quando nós refletimos sobre esse versículo 14, o espírito daqueles que temem a Deus será procurado. Esse será procurado aí, ele foi traduzido do grego, que quer dizer viverás. Então a palavra é muito clara para nós que o espírito daquele que teme a Deus viverá, será abençoado quando Deus olhar para eles. Então, meu irmão, minha irmã, esta

palavra vem dizer que não existe momentos que Deus não esteja ao seu lado. Se você temer a Deus, Ele olhar para você, você viverá, você revigorará, será abençoado. Mas é preciso entender do que é temer a Deus. Porque quando nós falamos em temer a Deus, precisamos entender que temor de Deus, quando a gente é não ter medo de Deus, porque Deus não é vingativo, porque Deus não é para a gente ter medo de Deus. Temor a Deus não é ter medo de um Deus vingativo, porque Deus não vinga. Quando nós falamos em temer a Deus, é sim ter profundo respeito para com Deus. Isso é temer a Deus, ter um profundo respeito a Deus, ter reverência a um Deus poderoso, a um Deus que nos ama, a um Deus que deu a vida numa cruz por nós. Isso é temer a Deus. Eu reverencio esse Deus poderoso que me amou e que se entregou por mim. Isso é temer ao Senhor, é ter um amor filial. Eu tenho um amor filial pela sua grandeza e santidade. Então, quando eu digo temer a Deus, é tudo isso de bom reconhecer que Deus é o Senhor da minha vida, o Senhor da minha casa, o Senhor do meu trabalho. E quando eu reconheço, Deus olha para mim, Ele tem compaixão de mim, porque eu reconheço que Ele é o Senhor da minha vida, que Ele tem o controle da minha vida, que Ele tem o controle da minha casa, que Ele tem o controle do meu trabalho, e Ele vai me abençoar. Mas é preciso eu, você temer a Deus, reconhecer Deus como Senhor da sua vida. Esse versículo 14 é claro para nós que o olhar de Deus está sempre voltado para nós. E quando nós chegamos no versículo 17, que diz: a feliz a alma do que teme ao Senhor. Quando eu perguntei quem teme o Senhor, todos levantaram a mão: sim, eu temo o Senhor, eu reconheço o Senhor como o Senhor da minha vida, da minha casa. Meu irmão, minha irmã, e como está a sua vida? Como está? A tristeza tem tomado conta da sua casa, da sua vida? Como está o seu relacionamento? Ou você passando por uma dificuldade, você está se entregando como se o mundo tivesse acabado? Não. Quando nós passamos por dificuldades, quando nós passamos por tenebrosas situações, é aí que Deus age na vida daquele que o teme, daquele que reconhece a sua santidade, daquele que reconhece o seu amor infinito por você. E se você reconhece que Deus te ama profundamente, você não pode deixar a tristeza tomar conta da sua alma. Talvez o seu corpo está sangrado, talvez o seu corpo está tremendo de medo, o seu corpo está machucado, a sua mente machucada, mas sua alma tem que estar vivificada. Porque Deus é por você, Deus é por cada um de nós. O versículo 17 diz claramente: feliz a alma do que teme o Senhor, para quem olha ela. A alma que teme o Senhor, a alma que está passando por alguma dificuldade, para quem olha ela? E quem é a sua força? A sua força é o Senhor. Meu irmão, não importa se você teve um encontro com Deus hoje, uma semana, um mês, um ano, dois anos, 50, 10 anos, 20, 30, 50 anos. O mundo, Satanás, vai querer sempre te derrubar. Ele vai querer colocar sempre obstáculos na sua vida para que você tire os olhos da salvação, que você vire os olhos contra Deus. O mundo está aí para te tentar. Mas se você teme Deus verdadeiramente, se você reconhece Ele como Senhor da sua vida, você vai saber que a sua força está nele, no Todo-Poderoso. E que teu olhar tem que estar voltado plenamente para Jesus, que é o caminho, a verdade e a vida.
nós não encontraremos outro caminho, outro Deus que não seja o Senhor, aquele que deu a vida por nós. É esta palavra que tem que estar cravada no nosso coração. É esta palavra que tem que ser combustível para todos os dias nos dar força para vencer, para vencer a tristeza. Meu irmão, minha irmã, a palavra de Deus, ela tem que ser todos os dias combustível para a nossa vida. E não pode haver tristeza na alma daquele que teme o Senhor. No início da minha caminhada, eu fui fazer uma visita, eu já contei isso aqui, mas eu não canso de falar, porque foi algo que me tocou. O irmão da nossa de caminhada me chamou para fazer uma visita na casa do sogro dele, de idade, doente, passando por uma situação muito delicada na sua saúde, já nos seus, como que se fala, próximo de alcançar a sua Páscoa. E eu cheguei lá, fui visitar, achando que eu ia encontrar um senhor passando por problemas tão sérios de saúde, né? Já debilitado dentro de casa, eu achei que eu ia encontrar um homem triste e abatido. E eu fui, cheguei lá, foi eu e minha esposa, esse irmão de caminhada que nos convidou. E chegando lá, esse senhor já nos recebeu com um sorriso grande. Ele já nos recebeu assim: gente, eu fui fazer uma visita e eu fui visitado. Essa é a verdade. E ele começou a contar do amor de Deus, como Deus é bom. E eu fui levar a palavra, eu ouvi a palavra e eu entendi que a felicidade está em Deus. Eu entendi ali no início da caminhada que mesmo nos momentos mais difíceis precisamos estar felizes, porque nós temos um Deus maior do que os nossos problemas. E você tem que acreditar nisso, como aquele senhor que já no fim da sua vida, ele tinha a certeza que aquela doença ia tirar a sua vida carnal, mas nunca a sua vida espiritual, que estava em Deus. E eu tenho certeza que está em Deus, porque aquele homem me falou de Deus de uma forma muito profunda. Então, esta palavra, esse versículo 17 tem que estar gravado no nosso coração: feliz a alma que teme o Senhor, porque é para Ele que se olha, é para Ele que vai se encontrar a força. O que você está passando, o que sua família está passando, o que você está vivendo de dificuldades, é para Deus que você tem que olhar, porque é nele que você encontra força. Quando nós partimos aqui para o versículo 17, essa palavra é poderosa, essa palavra, essa leitura, ela é muito rica para nós, principalmente em momentos que estamos vivendo, em momentos que tanto estamos sendo atacados para perder a fé. O versículo 19 diz: os olhos do Senhor estão voltados para aqueles que o temem. Quando eu iniciei essa palavra lendo, com o passado, é para vocês refletir sobre cada frase, e reflita sobre essa frase: os olhos do Senhor estão voltados para aqueles que o temem. E quando nós entendemos isso, nós vamos ver que o medo, o temer por medo é de escravo, mas o temer no Senhor, quando reconhecemos que o Senhor é o Senhor da nossa vida, que é o Pai, que Ele é o Criador, é um temor de filho. E quando nós entendemos isso, meu irmão, minha irmã, os olhos do Senhor estão sempre voltados para nós. Como está a sua casa? Como está o seu trabalho? Como está a sua família? Acredite que os olhos do Senhor estão voltados para toda essa situação. E se você acreditar, nada vai te abalar. Porque a palavra continua dizendo: Ele é o poderoso protetor, um sólido apoio. Em quem você está colocando o seu apoio? Em quem você está botando a sua confiança? Você já parou para refletir sobre isso? Quando você está passando por um momento difícil, em quem você está botando a sua confiança?
E quem você está entregando a sua vida? Para quem você está abrindo o seu coração? Momentos difíceis todos nós passamos, mas aonde está a nossa confiança? A nossa confiança está naquele que Ele é apoio, protetor, um sólido apoio, um abrigo contra o calor, uma tela contra o ardor do meio-dia, um sustentáculo contra choques, um amparo contra a queda. Você está sentindo que está caindo, que a sua fé está abalada, que a sua família está acabando, que o seu emprego está acabando? Você está vendo isso acontecer? Você está sentindo isso, meu irmão, minha irmã? Segure na mão do Senhor contra qualquer queda. Qualquer coisa que chegou, que chocou a sua vida, que chocou a sua família, meu irmão, minha irmã, lembre-se do Senhor, que Ele é a tua força. Reconhece Jesus como o Senhor da sua vida, reconhece Ele como o protetor da sua casa, reconhece Ele como o Senhor de toda a situação. Talvez você possa dizer: ah, mas eu tenho caído. Sim, e daí? Quando tememos a Deus e reconhecemos Ele como Pai, é a mesma coisa do filho pródigo. Conhece a parábola do filho pródigo? Ele pegou tudo dele e saiu. Gastou, acabou com tudo, sofreu, como talvez muitos de nós aqui, principalmente comigo, sofremos, mas nós voltamos porque somos filhos. E quando nós reconhecemos que somos filhos e temos um Pai Todo-Poderoso, meu irmão, minha irmã, a hora de voltar é agora. A hora de voltar é agora, porque Deus não vai julgar, olhar e te condenar, não. Se você temer a Ele como Senhor da sua vida, se você tiver um verdadeiro temor e você voltar como aquele filho pródigo voltou, Deus vai te receber de braços abertos e a sua vida vai ser abençoada, como está no versículo 14, porque os olhos do Senhor olhará para você que está voltando para Ele e você será abençoado. Eu acredito que 99,99% das pessoas que estão aqui ou daqueles que ligou o rádio desejam a bênção de Deus. Sim ou não? Deseja ou não deseja? Deseja ter uma bênção de Deus. Deseja ser abençoado por Ele. Deseja ter uma família abençoada. Deseja ter uma casa abençoada. Deseja ter um trabalho abençoado. Se o seu espírito teme a Deus, com certeza você será procurado pelo olhar de Deus. Você será salvo. A sua família terá o olhar de Deus. E quando você verdadeiramente entregar a sua vida, a sua casa, o seu trabalho, a sua situação que você está vivendo, os olhos do Senhor voltará para você. E você receberá bênçãos. Mas o que a gente vê muitas vezes são pessoas totalmente enferrujadas, pessoas que estão sendo apagadas como árvores que estão secando, e a gente vê pessoas com a sua fé ressecada, perdendo a folhagem, perdendo a beleza. Por quê? Porque não está reconhecendo a beleza de Deus na sua vida, porque não está reconhecendo o amor que Deus tem por você. Você se sentindo como um abandonado, meu irmão, minha irmã. O mundo pode te abandonar, como diz a própria palavra. É difícil, é, mas pode se abandonar até pela própria mãe. Mas Deus não te abandona. Deus jamais vai te abandonar. Deus jamais vai virar os olhos para você se você se entregar a Ele. Agora, Deus é castigador? Não. Você cometeu erro, Deus vai te castigar? Não. Vai depender de você. Porque Deus dá livre arbítrio. Aqui está uma chave que abre uma grande porta. Livre arbítrio. Se você, meu irmão, reconhece que Deus é o Senhor da sua vida, que você teme ao Senhor, se você verdadeiramente entrega a sua vida ao Senhor, Deus te encontrará. Os olhos do Senhor te encontrará.
mas Deus dá um livre arbítrio. Se você, por sua livre e espontânea vontade, virar as costas para Deus, assuma as consequências. Não tente jogar a culpa em Deus, porque Deus virou as costas, porque Deus me abandonou. Não, Deus te quer, Deus quer te salvar, Deus quer te libertar. E a prova maior desse amor que Deus tem para você está aqui, representado nesta cruz, onde Ele entregou o Seu Filho amado para morrer nesta cruz, para te salvar, para me salvar, para nos salvar. Mas se nós virarmos as costas para Ele, prova de amor maior não será dada. Não será dada. Se você temer a Deus, voltar o seu coração para Deus, a salvação é certa. Mas se você virar as costas para Deus, se você não reconhecer Ele como Senhor da sua vida, meu irmão, não haverá salvação. Não sou eu que estou dizendo, é a palavra de Deus. Se eu não aceito o Senhor, se eu renego o Espírito Santo, não há salvação. A minha salvação, a sua salvação está no Senhor. Está nele. É Ele que cuida de cada um de nós. É Ele que é o sustentáculo. É Ele que nos resgatou. É Ele que nos dá a vida. E se você está aqui, se você está em casa com o rádio ligado, é porque você acredita. É porque você quer algo especial. É porque Deus, o Espírito Santo, já te tocou a estar aqui ou a ligar um rádio. Porque você quer uma palavra de apoio. E essa palavra de apoio Deus te dá. Mas Ele te chama à responsabilidade de viver uma vida cristã. De viver uma vida temente a Ele. E não uma vida de hipócritas. Que vem ao grupo de oração, que vai na missa, não ouve a palavra de Deus, não pratica a palavra de Deus e acha que vai ser salvo porque sabe falar, ah, Jesus é o Senhor. Falar que Jesus é o Senhor é fácil. Mas nem todos que disser Senhor, Senhor, entrará no reino do céu. E não sou eu que estou falando, é Jesus que falou. E para reconhecer que Jesus é o Senhor da nossa vida, nós temos que viver segundo a palavra de Deus. E o que Deus tem falado para você? No momento carismático, no momento de ouvir a palavra de Deus aqui, eu sentado ali, eu sentindo quanta dificuldade as pessoas têm em ouvir a palavra de Deus. Sabe por quê? Porque a palavra de Deus, ela não julga, ela não condena. Mas ela mostra onde você está errando. Ela mostra para quê? Para que nós, de livre e espontânea vontade, nos convertemos ao amor do Senhor. De livre e espontânea vontade, por amor a Ele, recuamos da vida errada para viver uma vida correta. Esse é o sentido da vida. Porque nós podemos orar pedir uma cura, uma bênção, e Deus vai dar. Mas se eu não converter o meu coração, de que adianta eu ser curado se eu perder a minha alma? De que adianta eu ganhar o mundo todo, prosperidade, falsa felicidade, mas se eu perder a minha alma? E olhe como a palavra de Deus começa. Aqueles que temem o Senhor, a alma daqueles que temem o Senhor, o Espírito de Deus, aquele que teme o Senhor encontrará a salvação. E encontrar a salvação em Deus é também mudar de vida. Você crê nisso, sim ou não? Sim, vamos ficar de pé por um instante. E você repete assim comigo: Senhor Jesus, cuida de mim, Senhor. Cuida da minha casa, Senhor. Cuida da minha vida, Senhor. Jesus, cuida da minha casa, Senhor. Tu sabes, Senhor, como anda a minha vida. Cuida da minha casa, Jesus. Cuida daqueles que ficou na minha casa, Senhor.
Eu te peço, Senhor, porque eu confio verdadeiramente que o Senhor é o Senhor da minha vida. Amém. Meu irmão, feche seus olhos por um instante. Puxe na memória, no coração. Quantas vezes você tem se sentido triste? Quanto tempo você tem carregado um peso, sentindo o cansaço do dia a dia?

0: olha para trás e só vê uma pegada, um par de pegadas. Acredita que nesse momento é que o Senhor está te carregando. Como Paulo dizia, é nos momentos difíceis que eu me sinto forte. Porque aquele que teme o Senhor é nessas horas que vai sentir forte. Porque é nessas horas que você vai ser testado. Como você tem caminhado até aqui? Como você chegou até hoje? E eu posso afirmar para você, meu irmão, porque até aqui te conduziu o Senhor. Se você está aqui, meu irmão, acredite. Se você está nos ouvindo, acredite. Se você está buscando a palavra de Deus, acredite. Os olhos do Senhor já estão sobre você. Os olhos do Senhor já estão sobre nós. Os olhos do Senhor já estão sobre os da nossa casa. Os olhos do Senhor estão sobre a nossa família. Porque nós cremos que Jesus é o Senhor da nossa vida. Quero que nesse momento agora de reflexão, você apresente para Jesus a sua situação. Apresente a sua casa, as suas dores. Apresenta, meu irmão.
1: Apresente Jesus em mim.
0: Feliz a alma que teme o Senhor.
1: Entrego Jesus tudo que tem, Jesus.
0: Reconheça o amor de Deus. Coloque com suas palavras. Vai apresentando a Deus agora com as suas palavras. Oh Senhor, Tu me conheces, sabe das minhas limitações, das minhas fraquezas. Meu irmão, é você e Deus. É você e o Todo-Poderoso. É você e aquele que pode tudo na sua vida. É você e aquele que pode tudo na sua casa. É aquele que pode te dar salvação. É aquele que pode te libertar. É aquele que pode te curar. É aquele que pode te proteger dos dardos do inimigo. É Ele. Então é você e Ele. Diga para Ele: Senhor, eu estou passando por essa dificuldade, essa limitação, Senhor. Eu estou sendo tentado nisso aqui, Senhor. Mas Tu sabes, Senhor. Tu sabe que eu sou fraco, mas que o Teu Espírito me revigore e eu tenha a força, Senhor, de sair dessa situação, movido pelo Teu Espírito Santo. Vai dizendo ao Senhor que você reconhece que Ele pode tudo na sua vida, que Ele pode tudo na sua casa. Reconhece, meu irmão, apresenta a sua situação para Ele. Sinta o amor de Deus te tocar. Sinta o amor de Deus sobre a sua casa, sobre a sua família. Se você está aqui, você é responsável, meu irmão, por levar esse amor de Deus na sua casa, no seu relacionamento, na sua família. O amor de Deus que tudo cura. É o amor de Deus que liberta. É o amor de Deus que salva.

você possa dizer como Maria, que minha alma engrandece o Senhor. Que todos os dias, meu irmão, minha irmã, a sua alma engrandeça o Senhor, que é o Senhor da sua vida, da sua casa. E vamos deixar essa canção agora. Vamos deixar essa canção penetrar a nossa alma, penetrar a nossa vida. Deixa o amor de Deus agora penetrar no íntimo do seu ser. Porque só existe um nome pelo qual devemos ser salvos. E esse nome é Jesus. Cantemos.

há salvação fora de Jesus. Porque ele diz: eu sou o caminho, a verdade e a vida. Se você está no caminho, se você quer o caminho que te leva à salvação, esse caminho é Jesus. Se você quer ouvir a verdade, meu irmão, não é emissora de televisão, não é no celular, não é no Instagram, não é no Facebook, não é em frasezinhas de alta ajuda que vai chegar. A sua salvação está em Jesus. O caminho é Jesus. Eu sou o caminho. O caminho é Jesus. É Ele que você precisa buscar. Eu sou o caminho, a salvação e a vida. Você quer vida plena? Você quer vida plena? Você quer vida? Você quer salvação? Você quer estar no céu ao lado de Jesus?

salvação e a vida. Em nenhum outro há salvação. Se você está vivendo nesse mundo por viver, se você está vivendo num mundo para fazer os prazeres da carne, buscar os prazeres da carne, meu irmão, minha irmã, eu quero te dizer que você está de ladeira abaixo. Porque o mundo quer isso mesmo, que você não olhe para o Senhor, que você não acredite na salvação, que você não acredite no céu, aonde está o Todo-Poderoso. Que você acha que tem que ser feliz é aqui, que é o seu corpo, é seu, que você faz o que você quer com o seu corpo, com a sua vida, é suas regras. Não, não é as suas regras. Se nós queremos ir para o céu, a regra é o Senhor. Caminho, verdade e vida. Volte-se para o Senhor enquanto há tempo. A palavra que vem forte no meu coração para você nessa noite é: volte para o Senhor enquanto é tempo. Enquanto a palavra está chegando no seu coração agora, volte para o Senhor. A sua salvação, a salvação da sua casa, a salvação da sua família está no Senhor. Não existe salvação em outro lugar. Não existe, meu irmão, minha irmã. Acredite nisso. Só existe o nome pelo qual devemos ser salvos. É o nome de Jesus. Não é o nome de um ator. Não é o nome de um artista. Não é o nome de um influencer. Não é um livro de autoajuda. Não. A salvação está no Senhor. Só existe o nome pelo qual devemos ser salvos. E se você quer, deseja ser salvo, se você quer, deseja que sua família seja salva, esse nome que você deve procurar é Jesus Cristo. É Ele que tem que ser proclamado na sua casa, é Ele que tem que ser proclamado no seu trabalho, é Ele que tem que ser proclamado na sua empresa. É o nome de Jesus, porque só nele há salvação. Só nele. Por amor, Ele entregou por você. Por amor, Ele se entregou numa cruz. O seu sangue foi derramado pela nossa salvação, pela nossa libertação. E nós temos que dar o retorno para Ele, que é a nossa vida, nos entregar ao Senhor de Todo-Poderoso. É nele, porque o sangue dEle foi derramado por nós. É diante dEle que devemos nos prostrar. Cante orando agora, cante diferente agora, cante entregando a sua vida agora, reconhecendo que só nele há salvação. Cantemos orando.

0: meu Salvador.
1: Jesus,
0: Jesus,
1: o verdadeiro Salvador,
0: o verdadeiro Salvador
1: da minha casa,
2: da minha casa,
1: da minha família,
2: da minha família.
1: Jesus,
2: Jesus,
1: eu entrego,
2: eu me entrego
1: a minha vida
2: ao Senhor,
1: ao Senhor. Jesus,
2: Jesus,
1: eu consagro,
0: eu consagro
1: a minha casa,
0: a minha casa,
1: o meu trabalho,
0: o meu trabalho,
1: a minha família,
0: a minha família,
1: ao teu senhorio,
0: ao teu Senhor.
1: Eu reconheço, Senhor,
0: eu reconheço
1: que nenhum outro,
0: que nenhum outro,
1: em nenhum outro lugar,
0: em nenhum outro lugar,
1: a salvação,
2: a salvação,
1: que não seja o Senhor,
2: que não seja o Senhor,
1: que não seja a sua casa,
2: que não seja a sua
1: Jesus,
2: casa. Jesus,
1: eu me entrego,
2: eu me entrego
1: inteiramente,
0: inteiramente
1: ao teu amor,
0: ao teu amor.
1: Jesus,
2: Jesus,
1: eu creio,
2: eu creio,
1: mas aumenta, Senhor,
2: mas aumenta,
1: a minha
2: Senhor,
1: fé,
2: a minha fé.
1: Jesus,
2: Jesus,
1: eu creio,
0: eu creio,
1: mas aumenta, Senhor,
2: mas aumenta, Senhor,
1: a minha fé,
2: a minha fé.
1: Repetimos esse refrão.